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1: 9 e 11.

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8: 9:42.

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1: 10 e 5.
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4: 10 e 10.
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1: 10:33.
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1: 10:36.

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mais uma vez vamos aplaudir o nosso Deus, Jesus, Senhor das nossas vidas, das nossas famílias. Ele é o Senhor. Força nessa palma, é para Jesus.

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1: 4:27.
2: A Bíblia fala de três parábolas em um capítulo só. Uma da ovelha que se perdeu porque estava fora de casa. A outra do filho que se perdeu depois que saiu de casa. E a outra da dracma que se perdeu dentro de casa. É com esses três tipos de pessoas que Deus quer falar neste momento. 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
1: Atriz 56.
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9: Muito bom dia, olha a hora certa, agora 5:04, 5:04, bom dia. Sextou, hein? Sexta-feira, 14 de agosto, o ano é 2026. Falo igual meu amigo Pajé, sextou na presença do Senhor. Estamos a 226 dias do ano, faltando 139 dias para mudarmos o calendário para 2027. 33ª semana do ano, estação inverno, signo é leão.
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9: Abraçar você, meu amigo, irmão, caminhoneiro, carreteiro, cegonheiro, motorista de ônibus, condutor de transporte alternativo, pessoal das vans, você taxista, mototaxista, aquele abraço, uma ótima viagem. Alô, alô, você, minha amiga, dona de casa, alô, você, meu amigo, está pronto aí, né, para mais um dia de luta, na certeza que Deus no comando, tudo já deu certo, não é que vai dar certo, eu profetizo na tua vida que tudo já deu certo.
10: Cada dia
9: você pode interagir comigo, claro, você pode pedir a sua música, mandar o alô para quem você quiser, através do nosso contato, nosso WhatsApp, 759-9203-6677, eu vou repetir, 759-9203-6677. Eu daqui, você daí, juntos às 7h20. Você sabe? Ah, tá esquecido? Não. Hoje é dia do especial do Amado Batista aqui no nosso programa, tá certo? Então participa com a gente. 5 e 6. A primeiríssima de hoje, Sérgio Reis, João de Barro.

0: Olha a hora certa agora, 5 horas 22 minutos. 5h22, está aí Kleber Lucas. Deus cuida de mim. Alô, Roberto do pão, do leite, da farinha, do feijão. Esse daí faz jabá aqui. Fala, Roberto.
1: Bom dia, meu amigo Edmário Reis. Aqui é seu amigo Roberto do pão e do leite também. Mande um alô aí pra minha esposa Cláudia, meu amigo Cláudio Tepeiro, Vassi Quindeta, Vivi, Chico João Rocha, Débora Galdão, Zé de Anselmo, Dino Tubó, Ricardo da Volta, Alex Davi Reis, sua esposa Celeste, Carlos da Volta, sua esposa Noessa Natalina, Fernando Juruti, meu irmão Capuz, sua esposa Yolanda, viu? Jorginho, Jorge, Paulo Motoboy, Roxinha do Certo, Tony Cucum, Pina, Tina, Luísa, meu irmão Burica. Aquele abraço. Tá na educadora, tá bom demais. É com você, Edmar.
0: É, deixa comigo, eu já tava sem fôlego lhe ouvindo aqui, viu? Alex da Vila Real, outro dispara aí, ó.
2: Bom dia, Edmar. Mandando pra mim, pro Celeste aí. Pato lá do Amparo, Zé Edmar também lá do Amparo, Roque da Serraria, sua esposa Cida, Gilmar, sua Maria, Carlos Estela Voz, sua Noélia, Barão Espindoba, sua esposa Neide, Mandioquinha, Beto e Lenda, Duna Coestrada, Eduardo da Volta, Tubo da Vila Real, Toma da Barbosa de Barbosa, Del Bigodão, Roberto Pão de Leite também, Tom de Afonso Lá da Mel Rodrigo, Matheus, avô dele, Ana Cecília, Rose, Gerlão, seu Miguel, Dona Bela, Luciano Pica-Pau, Nicino Neto, Vladino da Gameleira, Dunga da Vila Serena, sua esposa Ana, Dona Ana do Queijão, Alexandre Leite, Quinho da Cerca, para todos meus amigos de Mara, coloca a música pra gente aí, vai. Onde é, tem onde é, e tem ótima sexta-feira, abençoado por Deus para todos. Valeu demais, valeu, pai.
0: Ô Alex, você hoje amanheceu apaixonado, né? Eu já toquei aí, Sacrifice com Elton John, bela canção, e paixão. Então é com certeza essa música especialmente para sua esposa Celeste, né? Um abraço aqui para o Budugado, ouvindo a gente, meu amigo Alexandre do Leito, o homem do leite da vaca preta.
3: Bom dia, cabra bom de Maro Rei. Quem está falando aqui é Alexandre do Leite, o homem do leite da vaca preta. Uma boa sexta-feira abençoada para você e para os ouvintes da Educadora. Um abraço para a Luidão do Fogo, Pitudugado, Budugado, Índio da Reciclagem, meu amigo Noco, meu amigo Tonho, meu amigo Baio e o vaqueiro de seu Enem, o vaqueiro de Zé Freire, Alexandre do Leite, homem do leite da vaca preta.
0: Grande Alexandre, um abraço pra você, meu irmão. Deus te abençoe sempre, tá certo? Alô, Rose da Coreia, um cheiro no coração. Ela pediu, eu toquei Almissáter Peão. Renilda tá por cá também, pedindo aqui Zé Ramalho, sinônimo, e mandando alusão aí pra Roxinha do Cedro e todos os ouvintes da Educadora. Adriana Drica, lá no município de Lauro de Freitas, Bahia. Cadê o amarelo, Adriana? É, rapaz, a Adriana sempre ouve a nossa programação e ela gosta que chegue logo sexta-feira, que é para tomar uma breja gelada. Quando vem para Conceição do Jacuípe, enche a cara. Tá pensando que fuzinho de porco é tomada. Vai devagar, viu? Vai devagar. Fala, meu amigo Fernando, pelas bandas do sítio Andaraí.
3: Gostaria que eu te ouvir, se fosse possível, com Carme Silva, meu velho pai. E uma abençoada sexta-feira, um abençoado final de semana. Que Deus abençoe nosso lar, nossa família e nossos amigos. Amém, amém, amém.
0: Grande Fernando, vou tocar sim, rapaz. Meu velho pai, olha que eu tenho com muita gente aqui, viu? Carme Silva, Léo Canhoto, Jaine, mas tá aí, ó. Carme Silva, meu velho pai, agora 5h25.

0: Tá certo, minha gente. Agora são 5h37. 5h37. Alô, minha amiga Marinalva, aí pelas bandas da Gameleira.
1: Alô, alô, meu amigo Edmário. Eu sei que você ainda não entrou na rádio, mas eu vou pedir uma canção, porque você é a primeira, viu? É, Deus cuida de mim. Tá bom? Um abraço e Deus abençoe. Sexta-feira, sextou. E manda um abraço pra galera da Gameleira.
2: Alô, meu amigo, bom dia. Cadê minha música? Deus cuida de mim.
0: Pois é, cuida de você e de mim também. Toquei há poucos instantes, Kleber Lucas, tá certo? Alô, Florisvaldo, na rua do Andu, sempre ouvindo a nossa programação. Um abraço também para meu amigo Leoni, Dona Bila, lá no supermercado de açougue Bife Pronto, em Oliveira dos Campinhos. Alô, Baião da Pindoba, bom dia para você. Bom dia aqui também para o Bitinho, ouvindo a nossa programação. Ô, Jorginho Cerqueira, você não é brincadeira. Rapaz, você tá é fitness, viu? Deixa eu ver. Ovo cozido. É, aqui é o que? É batata, é? Batata e carne. Ei, rapaz, aí sim, desce macio e reanima, viu? É. Um abraço também aqui pra Prolígia, ouvindo a nossa programação. Ela pediu, acabei de tocar, Bezerra da Silva, a semente. Eu vou no apoio cultural, volto já.
3: Meu vizinho jogou uma semente no seu quintal.
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17: Olha a hora certa agora, 5h45, 15 minutos para 6 da manhã. Alô, seu Barriga. Um abraço, seu Barriga. Tá pedindo o milagre do Caixa 7, Lucas e Lucian. Isso aí. Dona Maria, um abraço. Deixa eu colocar o seu áudio aqui, mas a música que a senhora me pediu, já toquei uma música com o Leandro Leonardo no início do programa, viu? E hoje, como nós temos aí o especial do Amado Batista, o programa é apertadinho, mas dá pra falar em todo mundo, viu?
18: Bom dia, Admário Reis. Oração, Senhor, no silêncio desse dia que amanhece, me pediste a paz, a sabedoria, a força. Quero olhar hoje os teus filhos como tu mesmo os vês, se não vês sinal bem em cada um. Feche os meus ouvidos a toda calúnia, guarda minha língua de toda maldade, que só de bênção se enche o meu espírito. Que eu seja tão bondoso e alegre, que todos quantos se achegarem a mim, sintam a tua presença. Reveste-me de tua beleza, Senhor, que no decurso deste dia eu te revele a todos. Amém. Um alô para Robson, Roque e todos os ouvintes.
17: Valeu, Dona Maria. Obrigado pelo carinho e pelas orações, tá certo? Deus abençoe a sua vida poderosamente. Dona Luísa, aí pelas bandas da Vila Esperança.
19: Eu pedi a música Sérgio Rei, a música Pinga em Mim. Só que já pediram ele aí, né? Se for possível, de Maruí, passou aí, Leandro Leonardo. E a música é Não Aprendi a Dizer Adeus. Obrigado. Mais uma vez, tchau.
17: Não Aprendi a Dizer Adeus. Serve com a de Mário Reis, não? Ô, Dona Luiz, já toquei Leandro Leonardo. Eu vou tocar a Pinga em Mim, mas vou tocar com o Teodoro Sampaio. Já está ali na ponta do laser para a gente tocar, tá certo? Fala, Decente Pedreiro, bom dia.
20: Bom dia, Admário Reis. E aí, meu querido? Tudo na paz do Senhor, né? Graças a Deus, né? Manda um abraço aí para toda a minha família, para toda a família educadora. Manda um abraço aí para Índio da Reciclagem, Vado da Torre, meu querido Tola Gameleira. Coloca uma música aí para ele aí, de Zé Ramalho, Sinônimo. Tchau e obrigado.
17: Valeu, valeu. Toquei Sinônimo, Chitãozinho, Chororó e Zé Ramalho. Belíssima canção. Que letra, né, cara? É, rapaz. Grande abraço para meu amigo Zé de Oscar. Robson, na Ilha de Curitiba.
21: Bom dia, Admário Reis. Como é que tá? Uma febre só se faz saúde. Manda o pai assim, meu filho, que magalha, minha irmã de Guilherme. Manda o pai da Lama, minha irmã de Guilherme. Manda pro meu sobrinho junto, trabalhando, escuta rádio também. Meu pai Rota, Vara Torre, Beta Cidade, vou viajar Maria Lúcia. Manda um alô para todos os aniversariantes, também desejo um bom alô para todos os aniversariantes. Um alô para todos os ouvintes, muito obrigado.
17: Valeu, valeu. Alô, Bida Poronga, bom dia.
22: Bom dia, Demário. Manda um alô para todos os ouvintes, se sintam eles todos abraçados. E lá aquele abraço para a nossa família. E se acaso houver o especial do Mais Amado, ofereço a todos os apaixonados. Valeu.
17: Valeu! Vamos agora para onde? Ah, para as bandas da Coreia. Alô, Marlene!
23: Bom dia, Admário Reis. Se mandasse um alô aí para Pedro de Mário Branca, Tereza Preta, Tadinha, do Tabuleiro, a todos os seus ouvintes. Uma boa sexta-feira para você, Admário.
17: Amém! Fala, Jorginho Cerqueira. Quem tem amigo tem tudo.
24: Bom dia, meu amigo Admário Reis. Paz e saúde para nós todos, em nome de Jesus e da Virgem Maria. Hoje eu quero mandar um abraço forte para o meu amigo Tio Correia, lá nas Lajes, próximo do Baditó. Índio da Reciclagem, Carlos da Volta, Roberto do Pão e do Leite também. É... minha mãe Marieta, Isabela Sampaio, quero pedir uma música de Gonzaguinha. É aquela música que tem um trechinho assim, ó. O homem também chora. Vê se você acha por aí, toca aí, por favor.
17: Valeu, valeu, Jorginho. Quem está por cá é o caçador de Sarigui. Aí ele manda vídeo aqui, ó. É o repórter.
0: Onde é? Aqui ele sabe onde é aqui, no bode. Ele sabe.
1: Olha, Edmário.
0: Ele já veio aqui.
1: Só que pra quando você vem aqui, venha logo, porque é disso aqui, eu não deixo nada, não. Mas você ouve a educadora?
0: Claro, Maria, todo dia
1: está
0: isso aí.
1: É a família toda. Ah, é, e o rádio é ligado na educadora?
0: O rádio é ligado, 24 horas.
1: Lá. É mesmo?
0: Aí é igual que ele vinha pro lado dele, não tira da tomada.
1: Pronto, então amanhã cedo você manda, aí amanhã é o quê? Amanhã é sexta, né?
0: Sim.
1: Sextou, na música Amado Batista, pode botar naquela que ele vai chorar também, quem chora. Eita, aí? Não, mas deixa pra lá, tá? Um abraço de azeite pra não esquecer de você, ó, quase 1 milhão de pessoas aqui, ó. Muito obrigado.
17: Ei, Vadinho, você não é brincadeira não, viu? Agora ele vai me dar o bom dia.
2: Bom dia, meu amigo Edmaro Reis. Eu vim de 88,5, sexto, viu? Mandando abraço de azeite pra não esquecer de você, dizendo tô por cá, viu? Pra toda a galera que pediu alô aí, tô mandando alô de azeite pra não esquecer de você. Tchau, obrigado.
17: Ô, Vadinho, como é que tá a jaqueira aí? Tu conseguiu, rapaz, apagar o fogo? Porque tu disse que a jaqueira é alta, uma jaqueira centenária com mais de 200 metros de altura. Eu pensei que era a Torre de Babel. Na altura dessa, tu conseguiu? Porque tu tá ruim, velho, pra pagar fogo, viu? De Lucas e Luciano, milagre...

0: Olha, hora certa, agora são 6h04. Tá aí Oswaldo Oliveira, pra Feira Vai Maria, a pedido da minha amiga Ivone. Ivone, lá pelas bandas do Baldez. Fala, Ivone, bom dia.
1: Bom dia, meu amigo Edmário Reis. Quem tá falando aqui é Ivone do Baldez. Meu amigo, se for possível, dá pra você mandar uma música aí pra Feira Vai Maria, oferecendo todo meus vizinhos aqui do Baldez. Obrigado e tenha um bom dia.
0: Valeu, valeu. Um abraço aqui para meu amigo Baião da Pindoba. Seu Barriga tá mandando alusão aí para Bill Nacajá e Matias Noitizeiro, né? Ele pediu uma música, eu já toquei. Minha amiga Rose. Alô, Rose, um cheiro no coração. Deus te abençoe sempre, tá certo? Gracinha, lá em Amélia Rodrigues, tá esperando o mais amado do Brasil, né, Gracinha? Um abraço para você. Um abraço aqui também para o Chico de João Rocha. É o homem do cuscuz adubado, viu? Manjal tá por cá, hein, Manjal? Fala, Manjal.
2: Isso.
0: Amém.
2: Um bom dia, né? Mandar um alô pra Anjo, Eliane, vou esperar o mais amado do Brasil. Anjo, sexta-feira não chorou não, mas ele hoje chora, viu? Já avisei aí que pegou o lençol e leva pra gastar.
0: É, Anjo, Anjo e Eliane, um abraço pra vocês aí. Anjo, se prepare, viu, porque hoje tá daquele jeito. Minha amiga Gui Costureira, ô Gui, tu sumiu demais, Gui, por onde tu andava, hein? Toquei aí pra Feira Vai Maria, Oswaldo Oliveira, que tu gosta. Um abraço pra você, Gui. Deus te abençoe sempre, tá certo? Vamos seguindo por cá? Vamos sim, vou no apoio cultural, volto já já.
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12: Olha a hora certa, agora são 6:13. 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Com entrevistas, informações. Então, toda quarta-feira, das 17 às 18h30, eu vou estar aqui na rádio com o programa Quarta com A. E nessa quarta-feira vai ter, na estreia do programa, eu vou estar sorteando um Pix no valor de R$50. Quarta-feira, viu? Dia 19, então você não pode perder, tá certo? Eu vou estar divulgando durante a semana e eu conto com a sua participação, com a sua audiência. A gente vai bater papo com as pessoas, tá certo? Com autoridades. Tenho certeza que vocês vão estar coladinho com a gente e vai ser um programa líder de audiência no horário. Ô, Jorginho, toquei sua música, belíssima canção do Gonzaguinha. Toquei, viu? Toquei já no outro bloco. A música Você Dormiu Foi? Não acredito negócio desse. A música Guerreiro Menino é o nome da canção. Tá certo, Jorginho? Minha amiga Zezé, na 7 de setembro, bom dia. Ela tá mandando alusão aí pra Nenê, é isso mesmo? Sua prima do tabuleiro, Marli, tia Delinha, Edna do Gavião, Pipi, tia Dulce, Nelly Curitiba, Ângela do Picado, Capucho, Dani Mariazinha e todos os ouvintes da Educadora. Você

0: Amado do Brasil, já já tem Amado Batista na nossa programação. Alô, alô, meu amigo Cláudio, vamos falar de coisa boa, vamos falar de saúde.
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0: certa, 6h17, já já, especial do Amado Batista. Alô, alô, minha amiga Delinda. Delinda de Sadimário, hoje meus parabéns. Vai para Tânia do Posto, completando de idade nova. Alô, Tânia, um abraço, Deus abençoe. E aí eu vou estender as felicitações para todos os aniversariantes do dia de hoje, de amanhã, de domingo, e já que amanhã e domingo nós não apresentamos o programa aqui, tá certo? Deus abençoe cada um de vocês, muita saúde, que essa data possa se repetir por muitos e muitos e muitos e muitos anos. Alô, meu amigo Carlos da Estrada da Volta, lá pelas bandas da capital baiana. Bom dia, meu bom sertanejo, tô ligado na educadora. Manda um alô pra minha esposa Noélia, meus filhos David, Nayane, Ilana e Tainá. E toca Vontade Dividida com o milionário José Rico, já está na ponta do laser. Alô, minha amiga Ana Cristina, na nega, bom dia pra você também. Bom dia aqui pra o Cosme, o Tempero, o Cosme, o seu áudio tá grande demais, viu? Colocar pelo menos um pedaço aqui, ó.
1: Bom dia a você e todos os ouvintes da Educadora FM. Manda um alô aí pra Eliette, minha esposa, que está ouvindo neste momento. Tamires, minha filha, minha irmã. Roberta Padaria, sua esposa Cláudia, Lauro Cícero Canidé, Paulo Motoboy, Gildo Depósito, Tereza Preta no Tabuleiro, seu filho Pera, seu irmão Paco, aqui no Picado, Mil lá no Amparo, sua irmã Conceição, Idazinha, sua irmã, na Gameleira Vivinha e sua irmã Bite.
0: Um abraço também aqui para meu amigo Valdomiro pelas bandas do Picado.
2: Bom dia, meu amigo Edmar, mas tá você, meu amigo, uma ótima assistência da sua família. Manda um alô para Ângela, para Mê no Picado, Dadá no Picado, Tereza Preta no Tabuleiro, Maria no Tabuleiro, Pajé, Nascimento, Arlo da Sala, Volta Lelina. Manda um alô para esse pessoal mesmo. E na escuta, não pedi música, não vai dar tempo não, só vou esperar o pessoal de Mato Batista, mais amado do Brasil. Tô aí na escuta, cuida e sextou, cuida, vamos cuidar e sextou, cuida!
0: Alô, Conceição Noitizeira, esse Valdomiro é uma figura, viu?
3: Bom dia, meu amigo Admário. Eu estou falando aqui, é com esse Sandro Tizeiro, um excelente dia, uma sexta-feira abençoada para todos nós, para você, sua família, a família de Bela, a família de Lina, a família educadora, e os ouvintes da educadora. Toca aí para mim, Edmário, o rovinho daquele arrumado de Flávio José, que eu estou aqui, ó, ligadinha, na educadora, com a Edmário Reis. Sextou, Edmário. E Jesus abençoe nosso fim de semana e tudo de bom para todos nós. Um abraço, tchau, tchau, Admário, que tá falando aqui, é que vocês estão daqui.
0: Valeu, Conceição, aí pelas bandas do Oitizeiro, toda a turma do Oitizeiro que sempre ouve a gente, um abraço para vocês, tá bom? Roque da Serraria, bom dia, meu amigo. Ele tá mandando alusão, como sempre, para sua esposa Cida e todos os ouvintes da Educadora. Alô, Neno, voz de trovão.
4: Bom dia, Admário. Bom dia para você, meu irmão. Bom dia a todos os ouvintes aí da Educadora FM de Conceição do Jacuípe. Admário, se for possível, meu irmão, toca Zé Ramalho com a participação aí de Chitãozinho e Chororó, viu? Ofereça aí essa rapaziada aí conectada na Educadora. Aproveitando aqui, meu irmão, também para deixar um alôzão aí para Nivaldo aí no Rancho Canidé, Cosminho na Fazenda Clarinha e o parceiro aí Vato da Fazenda Torres. Valeu! Forte abraço aí, garoto. Fica com Deus.
0: Valeu, Neno. Eu toquei Sinônimo. Justamente a música, né, que tem a participação aí de Chitãozinho, Chororó e Zé Ramalho. Tá certo, dona moça? Bom dia pra senhora também. Deus abençoe. Vamos agora com Roberto Carlos, Nossa Senhora. Já

0: certa, agora 6h34. Tá aí Tarek Mariola, o poeta do forró, Flávio José. Eu vou no apoio cultural e na volta você já sabe, né? É sem blá blá blá. É direto no mais especial do Amado Batista, o mais amado do Brasil. Fica aí, sai daí não, viu?
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0: Amado do Brasil, Amado Batista, toda sexta-feira nós temos aí o especial do Amado Batista no nosso programa, que já é, né, tradição, o pessoal já fica esperando, diz que meu amigo Vanjo fica com, não é nem um lenço, viu, é uma toalha de banho, também não é uma toalha de rosto, para enxugar as lágrimas. O Vadinho da Gameleira, o caçador de sariguê, diz que coloca um balde, né, para parar as lágrimas. Eita, povo chorando, entendeu? Alô, minha amiga Sandrinha! Sandrinha no Bom Sucesso, tia Lia! Um abraço pra vocês, um ótimo final de semana! Um abração aqui também pra meu amigo Pagodinho, torcedor do Bahia, Lindy Moraes ouvindo a gente, né? Deixa eu mandar um abraço também aqui pra o Beto Pedreiro, lá em Coração de Maria! Fala, Beto! Bom dia, meu irmão!
1: Bom dia com Jesus, meu bom sertanejo Admário Reis! E aí, como é que tá, meu irmão? Tudo na paz? Que Deus nos abençoe e nos dê uma ótima sexta-feira! Manda um alô aí pra Duga do Carrapato, Ninha do Carrapato, Léo do Carrapato, Marise do Carrapato e essa galera linda e todos os ouvintes aí da Educadora 88,5. Aqui quem tá falando é Beto, Beto Predeiro de Coração de Maria. Um abraço, meu irmão, e um bom dia, uma ótima sexta-feira pra nós, em nome do Senhor Jesus. Tchau e obrigado.
0: Amém, amém, amém. Um grande abraço pra você. Alô, meu amigo Paulinho de Ticuaruçu, Feira de Santana.
2: Bom dia, meu amigo Edmaro. Eu tô aqui na escuta, amigo, aqui em Ticuaruçu, graças a Deus. Quero que você mande um abraço aí para meu amigo José Preto aí no Deró, meu amigo Nelson, apelido de cachorro, todos os amigos aí de Coração de Maria, Birimbau, de Irará, aqui de Ticuaruçu, onde estiver ouvindo nós nesse horário, e de audiência, que Jesus dê uma feliz sexta-feira com paz, amor e prosperidade. Sem Jesus nem tente, tenha um bom dia, viu? Você e a todos aí. Tchau e até a próxima. Tô por cá.
0: Valeu, meu amigo Paulinho aí pelas bandas de Ticuaruçu, Feira de Santana. Ainda em Feira de Santana, Daniela lá pelas bandas do bairro Lagoa Salgada. Um abraço pra você, Daniela. Meu amigo Alexandre Leite aqui em Conceição do Jacuípe.
3: Ê, cababum, bom dia, macho, velho. Tô aqui na escuta botando o leite da vaca preta. Alexandre Leite, vamos do leite da vaca preta. Dá um abraço pra Deus que tá aqui mais eu. Deus da Cajá. Valeu, valeu.
0: Valeu, um abraço pra vocês. Alô, Popó da Cana Brava, Coração de Maria, o homem das amizades granfinas.
4: Bom dia, minha amiga de Maruís, quem tá falando aqui é Popó da Cana Brava, Coração de Maria. Um abraço pra ti, Cassola, Raimundo Aguaveiro, Roberto Pão do Leite, acabou de me ligar aqui agora, mandou um alô pra mim, lá no Picado. Ana de Birimbau, Dito Vaneide, Negra Chico da Venda, Rosa Preta, Antônio Feijão, demais Laudelino e demais amigas minhas amizades granfinas. Ontem eu fiz 75, hoje Alex faz parece 51. Bom dia, minha amiga, mais uma vez a todos aí. Tantos parabéns aí para Alex e a todos.
0: Parabéns para você também, meu amigo, que ontem completou 75, né? Alex também é aniversariando hoje. Deus abençoe poderosamente. Muita saúde, amor e paz, tá certo? Alô, Vaneide, pelas bandas do Retiro.
5: Bom dia, Demário Reis, uma feliz sexta-feira abençoada para todos e para nós. Sextou.
0: Um abraço também para meu amigo João Tratorista.
6: Bom dia, Demário, família educadora, que Deus abençoe o nosso dia e um ótimo final de semana para nós. É, rapaz, depois de sair, nosso amigo Vadinho começa cedo, viu? E ele agora também é pescador. Tá pegando um peixe, agora é nosso apão. E esse apão dele é grande, viu? Peixe graúdo retado. É, tomei o sapão dele, é do tamanho da carroceria da chana que ele tem. Olha, Demar, tudo de bom.
0: Pois é, rapaz, Vadinho também agora inventou de ser bombeiro, apaga fogo, mas disse que tá lá a jaqueira com 200 metros de altura. O fogo não parou ainda, ele disse que vai deixar até o São João, né? Pra ficar no clima, né? É, rapaz, misericórdia. E ele tem uma chana, né? Anda pra cima e pra baixo com essa chana, rapaz. Bonitinha a chana, viu? Eita, Vadinho, não sei não, viu? Alô, Meire, na Rua do Cruzeiro, bom dia. Bom dia para meu amigo Nenê Menezes, motorista da Alegria, mandando alusão aí, né, para todos os ouvintes da Educadora. E tem vaquejada no Aras Requeijão, tá certo também. Alô, meu amigo Joãozinho Carreteiro, um abraço para você, deve estar lá pelas bandas do Goiás. Meu amigo Pipi deve estar lá pelas bandas de Mato Grosso. Alô, Paulo Mototáxi.
7: Bom dia, Edmar Rei. Bom dia, Edmar Rei. Manda um alô aí para Roberto do Pão, Corme do Tempero, Lourdinha aqui na Rua do Fogo, e Beto que cava cisterna e pega boi Amé Rodrigues. E bota aí, Edmar, uma música de pinduca.
0: Agora são 7:08, vai dar mais tempo não, viu, meu amigo? Porque o programa já foi, meu Deus do céu, que velocidade, né, rapaz? Mas vamos seguindo aqui. Vamos seguindo, eu vou para o nosso apoio cultural, mas antes do apoio cultural, eu quero falar da Clínica Mais Sorriso. 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
10: Bom dia, Edmário. Que é Lenzinha do Picado. Que Jesus nos abençoe, nos proporcione um dia cheio de muita saúde, um dia cheio de paz e bênção para todos.
11: Valeu, minha amiga Nenzinha do Picado. Final da nossa programação, minha gente. Agora são 7h21. Eu volto na segunda-feira, se Deus quiser. Lembrando a você que quarta-feira, 5 da tarde tem estreia do programa Quarta com A, comigo mesmo, Admário Reis, jornalismo dinâmico e transparente. Eu conto com a sua participação e eu vou estar sorteando um Pix de R$50 quarta-feira, tá certo? Deus abençoe o nosso final de semana e eu gosto sempre de estar lembrando a você, cuidado, não se engane. Tu acha que tem muitos amigos, mas na verdade você conhece muita gente. Tchau, tchau, fui!

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3: Lindo, pronto, chegando, abrindo aqui os botões, não é? Bom dia, gente. Mais bom dia, gente, mesmo no Berimbau com São Jacuí, nessa sexta-feira maravilhosa. Hoje são 14, né? Lá vai o mês de agosto. Com... Agora tem sol de verão, mudou muito. Rapaz, esse é o Nilo, tá botando a cara aí. Se preparem, porque o calor vai bater mais forte, então vamos ter momentos assim de agonia, viu? Eu tô avisando porque é fato, é tudo comprovado. Mas enquanto o El Niño não aperta o botão dele, nem pisa no acelerador, vamos aqui ao nosso Salmo número 91. Aquele que vive protegido pelo Altíssimo, guardado pelo Todo-Poderoso, pode dizer ao Senhor: o Senhor é a minha proteção e a minha infância. Ou a minha infância, também minha infância, minha fortaleza, esse momento que eu vivo, né? Afinal, eu já entreguei minha vida ele há muito tempo. O meu Deus em quem confio. Ele salvará das armadilhas e do veneno mortal. Ele o protegerá debaixo das suas asas e lá você estará seguro. A sua fidelidade o protegerá como escudo. E você não terá medo da escuridão da noite, nem da flecha que se espalha e voa durante o dia. Não ficará assustado com a peste, nem tampouco com as trevas, e nem da praga que devasta ao meio-dia. Mil pode cair à sua esquerda, 10 mil à sua direita, mas nenhum mal atingirá. E você olhará tranquilamente e verá Deus castigando os pecadores desobedientes. Tudo isso acontecerá porque você disse: o Senhor é a minha proteção. O Altíssimo é a minha morada segura. O mal não me apanhará de surpresa e meu lar não será tido para desgraça, porque o Senhor dará instruções especiais para os seus anjos protegerem-nos em todos os seus caminhos. Eles apoiarão com as mãos para que você não tropece em alguma pedra no caminho. Você enfrentará sem medo o leão e a cobra venenosa. Matará o leão e pisará a serpente. Assim diz o Senhor a seu respeito: ele se entregou a mim de todo o coração, por isso eu o salvarei. Ele me conhece pessoalmente e por isso o colocarei num lugar alto e seguro. Ele me pedirá ajuda e eu responderei. Quando tiver dificuldades, eu estarei a seu lado. Resolverei seus problemas e lhe darei uma posição de honra. Darei a ele uma vida longa e feliz e lhe mostrarei a minha salvação. Amém. 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

0: Olá, Renato.
1: Ah, eu estou falando, Jacir. Bom dia, eu sou o Jacir. Bom dia, minha querida Birimbau. Não é? Mas bom dia mesmo, né? Rapaz, oh, Deus do céu. Mas daqui a pouco eu falo sobre isso. Quando eu vejo, eu fico todo arrepiado. Aff, Maia. Né? Ah, acabando de engolir o último pedaço da maçã, né? Eu não estava lá no jardim, não, mas uma maçãzinha é boa, né? Não? Ah, minha me disse, viu? Alô, Lula Cabeleireiro, bom dia pra você, meu irmão. Já tá aqui falando comigo, né? É, cedinho já tá aqui, ó, clicando, mandando um bocado de figurinha, me dando bom dia aqui, ó. Ele tá trabalhando aqui na 7 de setembro. Se você quer ficar bonito no fim de semana, você sabe qual é o endereço? É porque se você é bonito, fica bonitão. Se você é mais ou menos, fica bonito. Se você é fino, você fica lindinho, lindinho, viu? Pronto, tá? O endereço é esse. Lula Cabeleireiro, meu amigo de fé. Já foi um grande goleiro. É, no dia que ele estava no dia, rapaz, não passava nem vento, nem trovoada. Agora também tinha dias que era complicado. É, tinha isso, viu? Eu tô sabendo. Mas ele pegava muito de futsal. Quando tinha aqui uns grandes campeonatos de futsal aqui na Praça Benjamin Costa. Saudade daquele período que nós tínhamos um esporte aqui muito legal, sabe? E a rapaziada participava, tinha futebol dos bairros, Pendanga, Rua Chile, Curitiba. É, o nosso amigo, nosso saudoso, né? O nosso, deixa eu ver, depois eu me lembro o nome dele, um baluarte aqui do esporte, era torcedor do Fluminense, não é? É filho de Chico, saudoso Chico, do Forró do Chico, não é? E deixa eu dizer mais, o Flamengo, né? O Flamengo da Pindoba. Tinha Palmeiras, enfim. Era uma galera boa, rapaz. Ô, tempo bom que a gente se divertia, viu? Aí tudo. E a torcida era ferrinha, viu? E a guitarra, a pressão. Geralmente era no dia de quarta-feira à noite aqui na quadra. Era muito bacana. Vai voltando, assim, bom dia, seu Jacir. Bom dia, minha querida Berimbau. Bom dia a vocês que nos ouvem, a vocês que participam, né? Do nosso programa, aqui através da 88,5, a nossa rádio educadora, situada aqui na rua 2 de Julho, centro de Conceição do Jacuípe, né? E bacana, né? Estamos juntos, minha amiga, meu amigo, meu irmão, minha irmã, papai, mamãe, titia, titio, vovô, vovó, a rapaziada toda. Você está no seu lar, e dentro do seu lar você nos dá esse carinho da audiência, né? De estar nos ouvindo, né? Eu só digo assim, ó, gratidão, gratidão, gratidão, gratidão mesmo, não é isso? Ah, rapaz, ele estava assim, já foi, já foi. Você só tem a história para contar, viu? Como grande goleiro. E também comentar sobre os goleiros que tem por aí. E aí, gente, eu dizia assim, ó, você que está trabalhando, você que está acordando, hoje é sexta, né, Fernandão? Do Citindar aí, aqui, ó, do Baldeiro, hoje é sexta-feira, deixa eu ver aqui também. Aí eu vou para dizer assim, ó, essa cidade que pôs, cidade que caminha com suas próprias pernas, essa cidade do desenvolvimento, do trabalho, cidade uma das mais ricas da Bahia, que é a Conceição de Jacuípe, é fato, né? Então aí, ó, você tá aí, ó, dirigindo seu carro, um abraço. Você também, meu amigo, meu amigo que das vans, né, da van conduzindo as vans, forte abraço, meus amigos taxistas, mototaxistas, e você que está aí, ó, trabalhando, malhando, acorda, vai, joga água na cara, chega de deixar de preguiça, rapaz, ô moça, que preguiça é essa, joga água na cara, tira a remela do olho e vamos para a vida, porque atrás vem gente, né, aí fica aí de bobeira, vamos caminhar com nossas próprias pernas, né? Vamos andar, gente, vamos andar, saindo dessa cidade que pulsa, eu vou para onde? Eu vou para Coração de Maria, de Coração, alô Coração, até tem um áudio aqui, minha amiga Trintrim, já de manhã cedo me dando um bom dia para mim, para todos nós, obrigado Trintrim, daqui a pouco eu coloco o seu áudio, ela que mora no centro da cidade, na sede da cidade, mas aí, ó, temos aqui o Bessa, temos o Picado, como aqui de Conceição do Jacuípe, lá nós temos, deixa eu ver, São Simão e o Retiro, pois é, né, são os distritos também do Coração de Maria, vai subindo, chegando aonde é, Irará, Água, rapaz, Irará, se eu soubesse eu tinha ido, rapaz, é porque a internet era, vai logo para o ar, mas tem coisas que vem depois, hoje são 14, ontem à noite eu estava dando uma navegada, quando de repente apareceu, o Tom Zé, foi um cara que eu conheci pessoalmente na época da universidade, e é um cara que eu sou fã, assim, de Tom Zé mesmo, né? Um grande artista como música, como letrista e tudo mais. Participou da Tropicália no fim da década 60, início da década 70, né? Só vocês vou com essa música popular brasileira para vocês verem o que foi o movimento Tropicália, foi um movimento muito fantástico. que deu um corte no estilo da música brasileira, né? Através do Tom Zé, do Caetano Veloso, do Gilberto Gil, dos Mutantes e outros, né, participantes menos ativos. E simplesmente foi assim um corte bacana. Foi a partir daí que se colocou guitarra, porque antigamente o pessoal só era da base do violão, aquela coisa toda. Aí quando veio a guitarra distorcida com os Gold Boy, um pessoal argentino, né? Que veio e fez esse casamento aqui com os músicos do Brasil e jogaram a guitarra distorcida. E criou assim uma música nova, né? É, como já existia na Inglaterra, Estados Unidos e por aí vai. Então nós incorporamos, foi um movimento muito interessante, não só em termos de comportamento estético, como também musical, uma coisa muito bacana mesmo, e que está aí na história, né? E Tom Zé fez parte disto, Tom Zé que participou.

0: Aí, pois é. Aí a regravação de uma música Pista da Fulô, que também é uma música do nosso cancioneiro brasileiro. E aí, o que foi que aconteceu? O Tom Zé participou de forma ativa, né? De forma forte, com várias músicas, participou de festivais também fantásticos. Isso tornou, assim, uma figura altamente emblemática, né? Dentro da postura dele, né? E por sinal, vou dizer uma coisa aqui de Tom Zé. Na
1: Você
0: Bahia, nós
1: lembra de
0: temos um grande
1: alguma música
0: produtor
1: dele, Renato?
0: musical.
1: Você lembra de alguma música dele para eu tocar aqui?
0: Tem São Paulo, Meu Amor, que participou de um festival que foi assim fantástico, né? Foi a música que realmente abriu as portas, né? São Paulo, Meu Amor. Quando ele faz assim declara uma paixão a São Paulo, né? E tem outras e outras, certo? Tem um disco dele fantástico que um carinha dos Estados Unidos veio aqui, um grande músico dos Estados Unidos, e aliás, veio aqui não, ele encontrou no sebo lá fora. Tá tocando? Agora são músicas diferentes, né? A forma de arranjo e tudo mais. Muito, muito complexa às vezes, né?

0: Pois é, tem essa daí, né? E tem outras e outras. E aí, tem um carinha, porque muita coisa na cabeça, mas tem um grande músico americano que de repente estava no sebo, e Tom Zé estava no ostracismo, né? De repente, não tinha espaço. Nessa época, ele buscava cantar só nos festivais universitários, nas amostras de som também das faculdades e tudo mais, né? E foi quando eu conheci Tom Zé. Foi no fim da década de 70, na residência universitária, na Vitória, nesse endereço que os ricos políticos, né, têm seus endereços de apartamentos de 11 milhões, de 8 milhões, de 15 milhões e por aí vai. É, tem alguns da Bahia que moram lá, né? Não sei como esses caras ficaram ricos, realmente, salário da política somente, né? Eu vi a declaração de alguns aí que eu ainda vou comentar, viu? É, comentar a declaração de alguns políticos da Bahia, vai dizer assim, mas eu conheci a história desses caras, como é que esses caras estão tão ricos assim, mano? É mágica. Eu quero, eles seriam melhores, esses políticos, ir para a área da economia para ensinar como a gente ficar rico sem fazer força. Só na armação, muitos só na corrupção, só outros só no roubo, né? Agora essa palavra não é para a gente, não, que a gente vai parar na cadeia. Eles não, né? Que são políticos e são assim, sabe, acima de qualquer suspeita de ser preso. Você já viu esse cara ser preso? Eu não conheço, não, ministro, não sei o quê, não sei o quê, que nada, uma coisa rara. E olha lá. Mas voltando à questão de Tom Zé. Então, Tom Zé completou, estava começando 90 anos de idade. Incrível é isso, que ele está completando 90 anos, atuando no palco, fazendo o trabalho dele com a banda, que é muito fiel, os músicos dele, são músicos que já trabalham com ele há muitos anos, certo? E super ativo, criativo e tudo mais. Foi quando eu abri a internet, estava lá ele no apartamento dele, olha, Irará, declarando um grande amor a Irará, e realmente ele tem amor a Irará, já fez música falando sobre Irará, várias músicas. É um cara que, dentro das entrevistas dele, nunca deixou de falar de Irará, no Gordo, né, no Jô Soares, naquele programa de Jô Soares e outros programas de entrevista, sempre falando de Irará. Não é? Então é um cara que não esqueceu suas raízes. Ele teve até uma crise, deixa eu olhar, hoje é sexta-feira, e de repente a gente dá um passeio nessa cultura que às vezes é negada, né, pelos grandes veículos de comunicação. Ele teve uma vez um período da carreira dele que ele teve uma crise tão brava de sobrevivência que ele foi pedir emprego de frentista de posto de gasolina. Verdade, entendeu? Mas aí quando chegou lá e tal, o cara disse, não, meu amigo, você não vai ser frentista, não, que nada, você é artista, você não é frentista, não, você é artista. E aí mudou a concepção, ele aí voltou a fazer a carreira dele. Foi quando esse cara dos Estados Unidos chegou no sebo nos Estados Unidos, trabalhando umas. Lá os discos antigos, aqueles LPs, né? Long Play. E aí, de repente, ele estava lá e tal, descobriu o Tom Zé. Foi ouvir, rapaz, aí se apaixonou, botou o Tom Zé debaixo do braço e divulgou o Tom Zé nos Estados Unidos, na Europa. Ele voltou a circular no mundo cult, né? Da música internacional. E aí o Brasil redescobriu o Tom Zé. Aí Tom Zé voltou a ter espaço, a fazer os shows dele. E o interessante que eu vi, rapaz, se eu soubesse, dia 8 foi o Dia da Cultura, e é como eu falo, Irará tem uma cultura muito forte, uma raiz forte, né? Inclusive sai do seio do povo, não é aquela coisinha classe média, não, meia plástica, não, sai do seio do povo mesmo. E fizeram uma festa maravilhosa, comemorando os 90 anos do Tom Zé, com a festa. Parabéns aí ao prefeito, eu nem conheço, não sei nem o nome dele, é o prefeito da cidade, que fez esse evento patrocinado pelo dinheiro público através da prefeitura, né? Ao povo, a praça toda cheia, sabe? As famílias, as pessoas. Eu vi o vídeo, que coisa bacana, né? E Tom Zé falou de tudo isso e tudo mais. Isso é muito bacana, mas muito bacana mesmo. Parabéns, Irará, por ter um filho desse, que muita gente não conhece, mas é de uma importância fundamental na história da música popular brasileira, né? E daí. Eu saindo de Irará, vamos seguindo. Biritinga, Água Fria, Ouriçangas, passando Pedrão, descendo pro Teodoro Sampaio, Amélia Rodrigues, Candeias, aí eu vou para São Sebastião, Santo Amaro, Feira de Santana, né? E aí eu deixo eu dizer uma coisa a vocês: quer falar comigo nessa sexta-feira maravilhosa? Agora eu fiz uma viagem muito bacana através do grande Tom Zé, né? Então, Liga pra gente. 9203-6677, 9203-6677. É nosso WhatsApp, é mais paquerado, mais amado, como também tem uma galera que não gosta, porque através deste WhatsApp, a nossa população da região manifesta-se de forma aberta e verdadeira. Com fake news, não, porque se for fake news, eu sou o primeiro a esculhambar. Não vem pra cá, pro meu horário, você pode ir pra outros, mas no meu não. Pra cá poder mentir, fazer suas armações... Que nada, não venham não, que não é comigo não, violão. Vá tocar tua música em outro lugar, tá bem? É assim mesmo que eu trabalho nessa zorra, tá? Rapaz. Aí, agora vamos pra realidade, né? Quer dizer, outra realidade. Essa realidade que eu tava falando é uma realidade lúdica, bacana. Mas vamos pra essa, né? Não, meu amigo, minha amiga, você que está em casa me ouvindo, obrigado. Eu tenho um vídeo aqui, que eu não sei onde é que está, de um cara que está trabalhando numa roça, o rádio pendurado, ele metendo na zurra, ele mostra até a casa dele e tudo mais, e eu lá falando, rapaz, e ó, estou aquele ouvindo. Pois é, mas gente, veja só, como eu digo, rapaz. Aí, ó, casos de chikungunya crescem mais de 280% na Bahia. É brincadeira, gente? É brincadeira. Você sabe o que é chikungunya? A chikungunya é transmitida através, né, do velho mosquito, o mosquito miserável que tem aí, Aedes aegypti, que teve uma época, eu me lembro bem através, Marcos, eu não estou errando o nome dele, Marcos que morava aqui perto da tribo, por ali, não é? E ele trabalhava na prefeitura, não sei se trabalha ainda, no setor de insetos, né? Dessa coisa de chikungunya, dengue e outras doenças mais, combatendo nas casas e tudo mais. E ele é um cara que tomou curso, muito entendido nessa área. E de repente, eu conversando com ele, no processo eu lembro bem, que eu tinha os remédios que se colocavam que se matavam esses mosquitinhos. Depois o mosquitinho, segundo ele falou no nosso programa um tempo atrás, foram se transformando esses mosquitos da dengue, e que esses veneninhos que matavam, venenosos que matavam esses mosquitos, deixou de fazer efeito. Você vê que loucura. E daí, meu amigo, nunca mais ouvi falar de um novo estudo, um novo processo de buscar cura para a gente, que é a cura mesmo. Que eu sei que no país civilizado, gente, não existe chikungunya, não existe dengue, não existe esse tipo de doença, não, que pessoal matam. A dengue mesmo, se eu não estou enganado, o ano passado, eu vi uma notícia, como eu falo de cabeça, o ano passado a dengue matou mais do que a Covid aqui no Brasil. Tá bom para vocês? Pode estar para alguns, para mim não. Né? Que eu tive dengue duas vezes e vá matar o diabo aquela doença, rapaz. Aquela doença, tu é doido, eu não gosto nem de lembrar. E também tive a chikungunya. Quando eu tive a chikungunya, eu já estava trabalhando aqui na rádio. Eu, depois de mais de 10 dias, eu fiquei sem trabalhar, não tinha condição de onde trabalhar. Não tinha condição nem de pisar no chão, gente. Que parece que os ossos e os ossinhos dos nossos pés... Né? Estavam todos quebrados, quando pisava no chão, doía tudo, começava pelos pés, ia até o fio do cabelo, da cabeça. Que doença miserável, chikungunya. E outra, ficam sequelas pro resto da vida. De vez em quando eu estou assim, eu sinto alguma coisa, eu digo, ih, rapaz. Aí você sente que é um sintoma diferente do seu corpo. São sequelas da chikungunya, gente. Ah, e outra, e eu não vejo o Ministério da Saúde através do governo federal, através do Ministério da Saúde, e também o governo estadual, municipal, que tem essa trilogia, né? Eu não vejo um combate mesmo sério para cima, eu não vejo, certo? Eu vejo, inclusive, que, pô, aqui não, lá em casa, rapaz, eu não sei nem mais qual é a cor da pele da figura que trabalha na prefeitura para cuidar dessa coisa. Não sei, certo? Não sei, né? Não vejo esse problema. Eu vejo, às vezes, o outro com a sacolinha, mas eu não vejo uma ação concreta do Ministério da Saúde para acabar. Sei sim que não tem dengue como voltando, assim que eu tô perdido não. Ah, tá, tô perdido. Sabe o quê? É porque o Brasil, 50% das cidades, não tem esgotamento sanitário, não tem condições sanitárias devidas de um país civilizado. E sim de um país arcaico, e temos ainda situações de você despejar seus dejetos e tudo mais, sabe? Numa área primitiva, primária, que eu sei que existe por aí. Ainda. Não é aqui. Aqui na nossa região. É daqui do Recôncavo Baiano. É? Então, para vocês verem a falta de sensibilidade dos governos. Porque sabe que eles não fazem esse tipo de obras? Não tem interesse em estar investindo? Tá interesse em estar roubando milhões e milhões e bilhões. Que milhões? Agora só fala em bilhões de reais. Milhões é coisa que já está ficando para ladrão pobre. Né? Mil é pé de chinelo. Né? Então, sabe por quê? Que eles não querem investir na área sanitária. Porque a área sanitária você faz hoje e as pessoas não veem amanhã. Não dá voto. O que dá voto para eles é pegar o dinheiro para usar, comprando lideranças. O que dá voto para eles é fazer jardim, fazer coisa cheia de beleza e uca por dentro. Outra por dentro, que quando inaugura o serviço não é da qualidade do prédio, vamos dizer assim. Tá bom? Então não há, 50% dos municípios do Brasil não tem condições sanitárias devidas, são primárias. É você até, quem tem mais um dinheirinho, é cavar fossas no fundo do quintal, ou tem uns que faz fossas da porta de casa, e acabou, meu amigo, vou jogar os dejetos que vocês têm dentro de casa e tudo mais. É? E daí, ó, é isso que gera. É falta, sabe de quê? De higiene, mas não é individual, não. É higiene coletiva de um país que ainda 50% dos municípios que são 5.700 mil municípios, talvez 700 ou menos, alguma coisa aí por aí, mas mais de 5 mil, tá? Que não tem uma saúde devida sanitária, tá bom? E tá certo? E aí, ó, a Bahia mesmo, é um exemplo aí, ó. Aí, a Bahia registrou um aumento de 287% nos casos prováveis de chikungunya em 2026. Já esse ano, não é ano passado, não é agora, não é? Na comparação com o mesmo período do ano passado, o mesmo período do ano 2025, ano passado. Até o dia 3 de agosto foram contabilizados mais de 7.500 casos prováveis da doença no estado. É, porque já tem o sintoma tal, faz exame, outros não fazem, e por aí vai, né? Tem que ir para o Acém, Salvador, ali em Brotos, perto do Horto Florestal. E aí, ó, em 2025 eram menos de 2 mil ocorrências no mesmo período. Aí, para vocês verem, que o ano passado, foram pelo menos, olha só, 2 mil ocorrências, pulou para mais de 5.500. É porque 2 mil com 5.500 dá 7.500 de ocorrências registradas. É brincadeira? Isso é falta de política pública de saúde. A chikungunya arbovirose, que apresentou o maior crescimento de casos na Bahia neste ano. Aí, ó, e a pior. Olha, a chikungunya, vou falar aqui embaixo. A chikungunya é pior do que a dengue, é pior do que a outra que tem também, que eu esqueci o nome, é tanta doença que eu fico azuado, certo? Essa é a pior, certo? É mais cruel, tá bom? Ah, vixe Maria, quando eu fico nervoso, ó, porque de ver um negócio dele. E aí, ó, e ao todo, 181 municípios baianos notificaram ocorrências da doença e uma morte confirmada. Mata. Agora também a gente fica vivo, mas fica requenguela pro resto da vida. É, não sei não, viu? E aí, ó, entre as cidades com maior coeficiente de incidência superior a 100 casos prováveis para cada 100 mil habitantes, está Alagoinhas. Olha Alagoinhas, ó, que é uma cidade de médio a grande porte. Não é cidadezinha pequena, não. Aí, ó, a maior incidência dessa doença aí, da chikungunya, desses mosquitos aí botando para lear na gente, aí, ó, é Alagoinhas. É? Tá vendo aí? O município registrou, só Alagoinhas, o município registrou 2.250 notificações. O número corresponde a cerca de 2% de toda a população da cidade. Ou seja, 2% da população da cidade de Alagoinhas, certo? Chikungunya! É brincadeira, rapaz? É brincadeira? É um absurdo isso, certo? Isso é falta de política pública desse país e do nosso estado e dos municípios, e está dito. Tem gente que não gosta, mas eu não estou nem aí. Se não gostar, ó, mude de canal, mude de estação, mude de rádio, comigo mesmo, tá? É, olha aí, ó, tem uma coisa aqui até interessante agora. Esses caras vagabundos, são vagabundos que gostam de fazer filho, mas não gostam de assumir os filhos que fazem. Estou falando com vocês. safados, vagabundos, pilantras, certo? Mas na hora do iê, que maravilha, é? Aí vai, aí não sei, depois quer culpar a mulher? Você é culpado também, os dois, ambos, não é? Mas você nasceu a criança, tem que assumir seu papel de pai, é? Agora, o pior de tudo, que tem os que vão para a justiça, quando vai dar, dá uma pensão miserável, que não dá nem para comprar merenda. Quanto mais remédio, educação, nada disso. A justiça também colabora. Porque, pô, vocês pensam que uma criança que a mãe cria, a criança sem pai, que a mãe cria, a mãe atípica, como se fala, só dá R$300, R$320, R$400, dá pra quê pra uma criança? Hein? Dá pra quê? Porque a criança precisa de higiene, aí tem sabonete, não sei o quê, não sei o quê, não sei o quê, o quê. Precisa se vestir, roupa, tem que comprar, sabonete tem que comprar, fica doido, tem que comprar remédio. A escola exige, porque eu penso que a escola não dá, não. Às vezes dá até falta merenda escolar. Então, o que acontece? Tem que ir pra escola, é? E o tênis? Como, pensa aqui, tem prefeitura que não dá farda, tem uns que levam anos para dar uma fardinha, quando dá uma fardinha, faz uma propaganda retada, dá farda, quando devia, é obrigação, dá uma farda somente. Tem, durante um ano, tem que dar pelo menos dois pares de calça, de blusa, da tênis, meia. Tem prefeitura que faz isso, eu conheço, né? Tem prefeitura que faz isso. Né? E aí, pensa que criou a criança, tô certo ou errado, mãe? Em vocês que criam crianças em suas casas, que não tem... E quando dá uma mixaria, dá pra quê? E comer? Que a criança come, rapaz. Tem menino, que menina que come. E principalmente que tá com a vermezinha, que vacilou de ver pra dar um remédiozinho, que tem um remédio aí que dá, que mata tudo, de verminose. Rapaz, come. E a verme só come. Mas esse menino come, acabou de comer, tô com fome, mãe. Rapaz, não é brincadeira não, gente. E aí vai, dá 300 contas, achando que tá dando o quê? Agora, esses pilantras, esses vagabundos, quando vai pras festas, pros reggae deles, 300 contas é bicharia, esbanja, blá, só toma Heineken, drink de não sei o quê, perere, camisa de marca, aí procurar o que fazer. Tá tudo errado, rapaz, tá tudo errado. A justiça precisa apurar mais essas coisas, viu? Pois é, mas até que tá dando um avanço aqui, pelo menos com o Pix. Tem agora o Pix Pensão. Entenda como nova lei pode dar fim ao calote dos pais. Estou falando do pai e homens, né? Porque a mulher também... olha só, vamos ver qual é. A lei foi sancionada, né, velho? E aí, ó, já está aqui, ó. Deixa eu ver que zorra é essa. Eu nem li o texto, certo? Eu estou falando em cima de... Olha aí, ó. Foi sancionada no dia 29 de julho deste ano a lei que institui o chamado Pix Pensão, que inaugura a nova etapa na cobrança da pensão alimentícia ao permitir a transferência automática dos valores por meio do sistema PIX, mediante determinação judicial. A sanção da lei ocorre em um contexto de crescimento das demandas relacionadas à pensão alimentícia. Né? Segundo dados do Conselho Nacional, o CNJ, na Bahia, foram registrados entre 1º de janeiro a 31 de maio do ano passado mais de 19 mil processos judiciais relacionados à oferta da pensão alimentícia na vara família. Isso foram os que foram processados de janeiro a 31 do maio do ano passado, que é muito mais. Mais de 99% das judicializações da oferta de alimentos tramita no Tribunal de Justiça da Bahia e outros 63 em tribunais superiores. Rapaz, que é 0,32. Tem que ir até para o Tribunal Superior. Mas, rapaz, que cara safado, rapaz. Aí, ó, o número aponta que seriam mais de 163 processos abertos por dia. Por dia, os números estão apontando, conseguindo como referência o 1º de janeiro a 31 de maio do ano passado, são 163 processos abertos por dia, pedido de reconhecimento de paternidade. Em 5 anos de registro do CNJ, o número de processos por pedido de pensão alimentícia vem em uma crescente. Aí, ó, estão transando e o pai correndo fora. Transando. Vocês também, mulher, tem que ver os homens que vocês procuram e aceitam. Mas também, pelo amor de Deus, vocês também dão cada vacilo. Gente, é fato. Não é? Porque é cada tipo. Aí o tipo aí, ó, vocês foram pegar, tá vendo? São caras que não são homens que... Transam, fazem o filho, na hora do iê-iê, e depois, ó, a mãe que se lenha, ou a família da mãe, por aí vai, rapaz. Que negócio, viu? Pois é. E aí está aí, né? Crescendo o número de processos por pedido de pensão alimentícia. Aí de 2020 a 2024, o número de solicitações saltou de 35 mil para 46 mil, gente. É brincadeira? Mais de 11 mil pedidos, né? Está aí, ó. Tá aí, tá bom, né? E tem uma coisa. Tem uma coisa. Agora, com isso aí, certo? É, rapaz. Um profissional do direito falou que, na prática, essa nova lei ali chamada do Pix, né, o Poder Judiciário pode utilizar a infraestrutura eletrônica bancária para localizar e reter valores existentes em conta bancária do devedor de forma mais rápida e eficiente. Agora, o folgado, o bacana, o gostosão, agora, certo? Se você não quiser pagar, honrar, certo? Não vai ser só a polícia atrás de você para botar você na cadeia, não. Antes, vão nas suas contas. Teve grana, a justiça vai lá e venha e transfere para a conta da criança, né? Se for menor, para a conta da mãe. Pois é. E veja agora como vai funcionar aí, ó. Aí, ó. Os valores deverão, os valores devidos, disponíveis em contas bancárias por meio da infraestrutura tecnológica integrada, aos termos de pagamento instantâneo, no caso Pix e outros, né? O magistrado vai. Indica a conta bancária de débito, né? A conta bancária de crédito, o valor a ser transferido, a data, índice de correção, e aí, ó, a transferência rápida e automatizada de valores passa a ser utilizada como instrumento para tornar mais célere o cumprimento da decisão judicial. Pois é, viu? Tá vendo aí? Pois é, vou divulgar, vou ver doutor Carvalho, acho que é Carvalho o sobrenome dele, para falar sobre isso no meu programa, para especificar todos os pormenores da lei do Pix. Viu, gostosão? Que gosta de. Ah, que delícia! Mas na hora da dor se pica, certo? Deixa eu ver que hora é essa, rapaz. Rapaz, são 8h03. O meu amigo, meu José Luiz, vamos tomar uma aguinha, bora, velho? Tô te convidando.
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9: Fala, Renato.
10: Ah, estamos de volta, né? Oh, Deus do céu. Ah, tá bom. Mas deixa eu ver meu povo, ó. Deixa eu ver meu povo aqui, tá tudo verdinho, não é? Deixa eu ver aqui, rapaz. Vamos conversando aqui por essa figura, né? Vamos aqui.
11: Bom dia, Dantas. Aqui quem tá falando é mãezinha da Gameleira. Eu gostaria que tu mandasse um parabéns pra meu irmão aí nas lajes, que tá fazendo aniversário hoje. Domingos Reis. E amanhã, que tu fale logo hoje também. Parabéns para Dilton, meu filho, que mora em Salvador. Um bom dia pra você. Te amo.
10: Amém. Eu também te amo, querida. Que morena bonita, que sorriso bonito, hein? Hein, Adilson? Hein, Nilson? Amanhã é aniversário do filho em Salvador, mas tem aqui também, aqui, então vou cantar logo parabéns para dois. Parabéns para você dessa data, querida, muitas felicidades, muitos anos de vida. Ah, para seu irmão, para seu filho, para todo mundo. Obrigado, mãezinha da Gameleira, forte abraço, minha querida. Viu? Tá bem? Deixa eu ver aqui o grande Matias aqui, rapaz, tal. Uhum. Tá aqui, ó, rapaz. Bom dia, Renato. Nas crianças, a doença é resultado da alta concentração de mercúrio no solo de ar, tal. Ah, depois eu vou ver isso, viu? Deixa eu vou ler. Isso aqui é meu amigo Matias aqui mandando um texto escrito e também um áudio, né? Então eu vou ver isso aqui. Deixa eu ver aqui também, rapaz. Grande Vadinho da Gameleira. Rapaz, Vadinho mandou um vídeo para mim ontem à noite, eu tava vendo agora pela manhã. Ele passou num local que eu pedi o nome do cara e ele... Ó, isso aqui não é sarigue não, viu? Isso aqui é bode assado. Tem uma figura do lado dele, simpaticíssima, né? Não, chimunha, né? Aí eu pedi o nome do cara. Vamos ver quem é esse cidadão, né? Mas deixa eu primeiro dar o bom dia do Vadinho.
12: Bom dia, meu amigo Renato Dantas, eu vim de 88,5. Chico, muita miséria, porque tem hora que você tá assim e recebe aquela...

0: cuidado com as que aquele junto. O nome do remédio era abate. Só que o abate antigamente abatia o mosquito, agora não abate mais nada. Ei, aí na mariscada. E isso aí é Adilson. Adilson da Cancela.
1: Ah, rapaz, eu não reconheci, não. Se é Adilson da Cancela, meu amigo. É. Grande Adilson. Ele, inclusive, trabalha aí, aqui perto da Getúlio Vargas, ali na Cancela. E sempre eu passo por lá, converso com ele. Nós temos uma relação de respeito e amizade muito grande. Uma figura, pô, simpaticíssima, né? Uma vez ele não me conheceu, eu cheguei lá e ele me fez um pinozinho de madeira que eu precisava colocar no móvel, né? Na memória foi lá, é um artista, né? Fui lá e toma aí. Se não tiver legal, volta aqui que eu consigo. Chegou lá, exatamente. Eu dei a ideia, né? É, ele foi lá e fez. Adilson, forte abraço, meu irmão, tá? É porque eu li aqui rapidamente e não reconheci, não. Forte abraço. Pois é, tava na mariscada, tô comendo um bodezinho, tomando uma cervejinha. E ontem, rapaz, Vadinho, não sei o que Vadinho tava ontem, não. Ele parecia até Ayrton Senna, ali naquela rua que passa pela Praça da Palmeira. Ele não passava a 50, tava a 200 por hora. Eu só vi ele passar com... Ah, o nome do carro dele é Xana, viu? É uma Xana, é branca. Aí, vum! Eu digo, aquele é Vadinho. Daqui a pouco, quando eu olho de novo, ele... Vum! Eu digo, aquele é Vadinho. Assim, quando a gente vê televisão Fórmula 1, só fazia os carros fazendo... Vum! Vum! Inclusive, se vocês forem para a Fórmula 1, vocês pensam que você vê muita coisa, não vê não, que são tão rápidos esses carros. Se você passar assim na frente, fala... Vum! Vum! É mais um entusiasmo estar ali no meio da torcida, mas vir pela televisão é melhor, e com todos os detalhes, viu? É fato. Ô, Vadinho, que figura bacana, que eu tenho o maior carinho e respeito, gente. É um cara fantástico. Deixa eu ver aqui, Gracinha 2 de Julho, forte abraço. É, seu Cleide Nilson também aqui, ó, me ouvindo, forte abraço, mandando um alô para a sobrinha Biu. É, deixa eu ver aqui também, rapaz. Minha amiga Trindade, rapaz, cedo ela mandou para mim esse áudio.
2: Bom dia, Renato. Que Deus que te dê uma boa sexta-feira para você, sua família e todos os ouvintes.
1: Obrigado, minha querida Trintrim, aí em Coração de Maria, né? Ela, na abertura do programa, já estava mandando esse alô. Obrigado mesmo. Jorge Luiz Pagodinho, com o São Joaquim me ouvindo. É, Budugado também me ouvindo. Silvia na Caiçara me ouvindo. Forte abraço. É, Dorinha também ligada com a gente aí em Coração de Maria, né? É, um abraço para Rato, que também está ligado com a gente. Deixa eu ver aqui, ó. Minha querida Biinha de Coração de Maria, né? Também aqui, mandando um alô para mim. Bom dia, Renato. Um abraço. De Biinha do Neto, Fazenda Neto, Coração de Maria, né? São figuras assim, sempre presentes. Batista Bombeiro também, ligado conosco, Eu vou até chamar ele para bater um papo sobre questão de segurança na área de incêndio, na área de estrutura, tudo mais. Porque ele trabalha nessa área, é profissional da área, né? Então eu vou entrar em contato com ele, né, para poder fazer isso. Nestor também aí, ó. Bom dia, meu irmão. O Senhor Jesus te abençoe e guarde. Muito obrigado, Nestor do Baldez. Muito obrigado mesmo. Neide Nascimento também ligada com a gente. Forte abraço. Dona Moça também, Fazenda Neto, ligado conosco. Obrigado, minha querida. Aqui outra figura também está aqui conosco, rapaz. Aurelina, né? Olha que bacana, ela está mandando aqui um vídeo da área onde ela mora. Ô, coisa bonita é o verde, viu? Área rural, sabe? Mas muito bonita mesmo. Obrigado, Aurelina, tá bom? Mora bonito, rapaz, mora bem. Deixa eu ver aqui também, Romilda do Amparo também ligado conosco. Queco, Amélia Rodrigues também ligado conosco. Cláudio Xavier, Armando Xavier, na estrada que liga Coração de Maria, Félix Santana, né, essa rodovia. Genil Santana, grande locutor, né? Grande locutor também ligado conosco. Ele e sua mamãe, Laudemira, né? Aqui na Praça da Palmeira. Deixa eu mandar também, que falou em Praça da Palmeira, deixa eu mandar um alô também para a Dona Maria, né? Dona Maria, que ela foi casada com Arlindo, isso. Ao saudoso Arlindo, né? Pois é, ela é a mãe do Grande Mosquito, ela mora aqui na Praça da Palmeira, nos ouve todos os dias. Eu também um abraço para Narcísio. Eu estive com o Narcísio ontem na Praça da Palmeira pela manhã conversando, nunca mais tínhamos conversado, né? É muito tempo que a gente não trocava uma ideia. Aí, mais rapidinho assim, eu estava saindo, fui comprar uma ração e... Narciso conversou, ele estava dizendo, Renato, a Praça da Palmeira, Só tá agora, ele é observador, né? O lado de cá só tem 4 casas, que já tiveram tudo comércio. Isso, tem um comércio lá grande também sendo construído. Né? Tá, é, Narcísio, forte abraço, meu irmão. Esse que é ouvinte de carteirinha também aqui da Educadora FM. O falei certo, Educadora FM. Sei se eu falar do nome de outra área. Tá bom também. Deixa eu ver aqui. Gil Reis também ligado conosco. Obrigado, Gil. Obrigado mesmo, meu irmão. Forte abraço, viu? É, você é uma figura, rapaz, figura assim, simpaticíssima, né? Deixa eu ver aqui, é, rapaz, é. Ô, Bago, como é que tá, Bago? E aí, melhorou a situação, Bago? Me diga aí, velho, você nunca mais entrou em contato comigo, tá bem? É, Bago que é pedreiro, Josafá também que é pedreiro, forte abraço, ligado conosco. Valdir Luz, também um alô pra Valdir Luz aí, ó, deixa eu ver, rapaz, ali na Vila Esperança também. Eu digo, rapaz, eu também de osso, velho, Deus todo dia, viu? Valeu, Valdir Luz, ele que é homem da área de estufaria, né? Forte abraço. Quinta Maria também aí, ó, da Vila Esperança, também ligada com a gente, né? Cristina no Cedro também, um abraço, um beijo, minha querida. Um beijo também para Elisete, em Coração de Maria. Sexta-feira tá forte, a galera tá chegando aqui junto, junto, junto mesmo. Aí, Roxinha do Cedro, forte abraço também, viu? É, deixa eu ver aqui, meu amigo Agnaldo do Baldez. Agnaldo do Baldez mandou um áudio aqui para mim, vamos ver o que, é que ele tá falando aqui, viu, gente? Deixa eu ver aqui.
3: Socorre a gente aí no Baldeia, pra rua principal aí, meu irmão, no Badineco. O pessoal lá fazendo um mutirão aí pra varrer aquela rua, a prefeitura, socorre a gente aí. Socorro, socorro, socorre a gente. Fazendo um mutirão pra varrer aquela rua, a capoeira tá acabando com tudo. Antes que termine um doente, respiratório, meu irmão, tá acabando com tudo, a poeira, fazendo um mutirão pra varrer aquela rua. Eu sei que não foi a prefeitura, mas a prefeitura socorre a gente.
1: Ah, Deus do céu, rapaz, quando um organismo não faz um negócio, a prefeitura tem que ir para cima. Se esse organismo que faz o negócio lá deixa o trambolho dele, ou o poeirão, como está falando aí, aí a prefeitura tem que ir para cima para resolver. É porque, afinal, quem tem que tomar conta dos munícipes, depois de tudo, é a gestão pública municipal, né? Rapaz, o homem tá pedindo socorro, rapaz. Ô, eu não sei não, viu? Se vocês verem esse negócio aí do Baldeiro, está feio, rapaz. Esse negócio tá feio. O cidadão tá pedindo socorro, socorro, socorro, numa agonia retada. Meu Deus do céu, rapaz. Ah, eu até me senti aqui empoeirado, foi, para respirar. Foi tão forte o socorro dele que eu tô aqui todo empoeirado na garganta. É, o quê? É psicológico, viu, velho? Então eu já sei que eu não vou passar por lá um bom tempo, ó. É, fiquei até meio entupido, rapaz. Que negócio de maluco, viu? Não sei não. João Bacelar aqui falando com a gente. Coração de Maria, viu?
4: Bom dia, Renato, família educadora, que Deus abençoe o nosso dia. E um ótimo final de semana pra nós. Ué, nós vamos lá correr com o Vadinho pra botar comida pras galinhas. A galinha, né? O galo ia comer a marmita toda, pra ir comer a marmita toda aí. As galinhas, o galo tá com fome.
1: O galo tá com fome quando ele comer, depois que a das galinhas estiver fraca, viu, velho? E aí, eu falando aqui da Fazenda Moraes. Coração de Maria, né? Deixa eu ver aqui também, rapaz. Tem mais gente aqui comigo, rapaz. Ai, ai, ai, cadê aqui? Eu vou pra lá, vou pra cá, ficar zoado. Mas tem gente aqui, ó. É, rapaz, deixa eu ver aqui. É, tô aqui, vamos lá, então. É, desses áudios que chegaram aqui pra gente, né?
2: Ô, Renato, meu filho, tu tá estressado? Não fica estressado não, meu filho.
1: É, tem que eu estresse, tem que...
2: Bom dia, meu povo da educadora. O que tá falando com vocês, a mamãe xereta? Ô, Renato, não se estresse, meu filho, pelo amor de Deus. Olha o coração, deixa esse povo lá.
1: O povo é fantástico, que a criatividade não falta na população, no povão. Né? Agora a história é essa, tem hora que eu me estresso, tem hora que eu não me estresso, é assim mesmo. É, tem hora que minha pressão está em 18, tem hora que cai para 12 por 8, como diz cara de bola, né? E por aí vai a vida, rapaz, porque tem hora que não dá para segurar, né, velho? Senão eu vou ficar aqui, ó, eu falando miserê retado, maior calma do mundo. Olha, tá acontecendo isso, mano. Aí, velho, aí a pressão sobe, não tem jeito, rapaz. Renato, meu querido, te abençoe sempre, Renato. Venha hoje. hoje. Grande abraço, bom dia na presença de Jesus Cristo. Aqui, ó, bom dia na presença de Jesus Cristo, é Luciana Cirqueira. Eu acho que ela mora ainda na Caiçara, né? Pé de manjinha aqui da Caiçara, do Valdejo. É, a festa de São Roque tá aí, viu? E outra, domingo 16 tem procissão, é o último dia, viu? Aí, ó, deixa eu dizer aqui, ó. É, Luciana, beijo no coração. Filha da Dona Detinha, fez aniversário outro dia, né? Tem outra aqui dizendo, Deus abençoe nossa sexta-feira, Dona Moça, Coração de Maria, né? Agora aqui, ó, Renato, meu querido, Deus te abençoe sempre, Renato, venha hoje. Não sei quem é não, viu? Que tá me chamando pra ir hoje. Pra onde, rapaz? Hein? Deixou um grande abraço, né? Porque 8/16/16, quero saber quem é essa figura que diz assim, venha hoje, pra onde? Viu? Não sei quem é não, quero saber quem é. Eu boto o nome, porque venha hoje. Vamos para onde hoje, rapaz? Minha agenda está. Eu sei que tem umas coisas para fazer de peão. Eu gosto de fazer trabalho de peão, porque a gente movimenta o corpo, ficar subiando, é bom ir trabalhando, né? É, rapaz, é bom por isso. Eu gosto também. Agora, você venha hoje para onde, rapaz? Não sei não. É, tá bom. É. Mas deixa eu ver aqui, rapaz. Ah, rapaz. Tem aqui, ó. Renato, bom dia com Jesus, tá? Amigo de todas as manhãs, breve estarei reforçando meu convite a você, não é? Deixa eu ver aqui, minha amiga Luciana do Picado. Ah, tá bem, rapaz. Luciana do Picado tá junto com o Betinho. Vão fazer um evento no campo de futebol lá da Cajá. Ela mora no Picado, né? Mas é namorada de Betinho, que mora da Cajá. E todos dois vão fazer uma festa aí e tal. Deve ser isso que ela tá dizendo que vai reforçar. Não é? É? Tá bom, querido. Não, eu anuncio a festa, não tem problema não. Tá bem? Deixa eu ver aqui, tem gente aqui. Renato, meu querido, Deus abençoe sempre. Renato, vem, hoje estou esperando. Ah, tá bom. Mãezinha! Ah, tá certo, rapaz. Ô, mãezinha, hoje é sexta, né? Eu te ligo depois. Depois do programa eu te ligo, a gente conversa sobre isso. Eu vou ver sobre... Aí eu tenho que fazer um aparato, fazer uma operação para eu poder ir a essa festa hoje. Se eu conseguir resolver essa questão operacional, tá bem? Aí eu vou, tá certo? Tá bem? Vamos ver. Depois eu vou ver depois do programa, a gente conversa. Se por acaso demorar de te ligar, me ligue. Pode ligar à vontade, fica à vontade. Como é que tem essa não, viu? Tá bom? Deixa eu ver aqui também, chegando aqui, ó. Olha quem apareceu, rapaz. Apareceu a Margarida. Mas não é Margarida da Cajá, não é Margarida do Belo Horizonte, não é Margarida da, daqui da, deixa eu ver, porque mora perto de Vadinho, né, da Gameleira, e outra Margarida não, do centro, não, é Everaldo Pintor.
5: Bom dia, meu amigo tricolor de aço, Renato Dantas. Everaldo Pintor na escuta. Como é que tá, meu irmão, tudo bem? Não ligue pra essa véia, não. Essa véia é xereta, meu nome dela é xereta. Não ligue pra ela, não, que ela quer saber de tudo, viu? Tudo que você conta aí, ela conta os vizinhos, viu? É danada.
1: Rapaz, ô Severado, vai procurar seu lugar, viu? Vai procurar o seu lugar. Pegue seu pincel, continue pintando sua parede, por sinal você está num lugar que tem um eco retado. Me parece assim, uma área que não tem nada, só tem parede. Aí, au, au, au, dá um eco retado, viu? E você está falando de... Rapaz, eu não quero nem dizer o que você está falando. Viu? Viu? Viu? Não se meta nessa área, porque senão você vai beber uma lata de 18 quilos a 18 litros de... Como é que fala, rapaz? Que você pinta, de tinta, e tinta acrílica misturada com plástica, viu, velho? É, comigo mesmo. Ô, Everaldo, grande abraço pra você, sua esposa, sua filha, que é uma figura também simpaticíssima, né? Como também sua esposa, assim, a professora. Ô, que bacana. E obrigado, tá me ouvindo, viu, velho? Obrigadão mesmo, né? Deixa eu ver aqui também, rapaz. Eu vou passando o dedo, rapaz. Mas eu vou fazer do dia também, né, velho? Porque aí tem gente que se reta. Mas você sabe, alô, alô, alô, é programa do alô, é? Rapaz, uma hora dessa eu vou fazer o programa do alô, é? Tá bom. Olha aí, ó. Idoso morre após suspeita de ataque com soda cáustica aqui em Conceição do Jacuípe. Rapaz, já tá aqui o cidadão, com a foto dele, né? Tá aqui no Genefax. É, deixa eu ver, rapaz. Um idoso de 63 anos morreu na noite de terça-feira após permanecer internado em estado grave por 3 dias depois de ser encontrado com queimaduras no bairro do Valdez, na Cacoçana, Jacuípe, Bahia. A vítima foi identificada como Otacílio Evangelista dos Santos, natural de Coração de Maria. De acordo com informações, a suspeita é de que Otacílio tenha sido vítima de agressão dentro da própria residência no último sábado, isso por volta de 11 da manhã. Um homem ainda não identificado teria invadido o imóvel e lançado soda cáustica contra o idoso. Né? A informação sobre a possível agressão também foi relatada por uma filha da vítima. As circunstâncias do episódio e a identidade do suposto agressor ainda precisam ser esclarecidas pelas autoridades. No caso, é a Polícia Civil, tem que investigar. A Polícia Civil tem que investigar e descobrir quem é o autor desse crime, que resultou no homicídio, né? No morto, né? E de forma terrível, com o soda cáustica, que puta violência. Otacílio apresentava queimaduras de segundo grau na face, região cervical, tórax e membros superiores. Ele também tinha um ferimento no membro inferior direito. Após ser encontrado ferido, o idoso recebeu atendimento de uma equipe do SAMU e foi encaminhado para o Hospital Geral Clériston Andrade, em Feira de Santana. Ficou 3 dias lá, mas não resistiu. Para você ver a gravidade da agressão, que se tornou um assassinato. Né? E Otacílio permaneceu internado em estado grave e não resistiu. E de acordo com a Polícia Civil, a princípio o caso será investigado como latrocínio, já que houve a retirada de objetos da vítima. É, então latrocínio é pior ainda, é matar para roubar, é pior ainda no Código Penal, tá bom? E as equipes iniciaram as diligências para reunir imagens de câmeras de segurança próximo ao local, identificar possíveis testemunhas, ou identificar o próprio assassino, né? Se identificar testemunhas, o assassino também, pelo amor de Deus. Até o momento, a autoria desconhecida, a motivação ainda será esclarecida pelas investigações. O primeiro de investigação, segundo a polícia, pode ser um latrocínio. Mas tem que descobrir, gente. Tem que descobrir, porque esse cara fez uma vez e que método de se for latrocínio, mata para roubar. Terrível, rapaz. Com solda cáustica, solda cáustica, terrível isso. Meu Deus do céu, viu? Meu Deus do céu. Como é que pode, rapaz? Não sei não, viu? Tem gente aqui também falando comigo. A gameleira hoje está retada. Aí, é Nina, né? Nina, fim de semana também, rapaz, uma amiga nossa. Tem um feijão, não sei o quê, não sei o quê, não sei o quê. Cada tipo de comida gostosa, né? É porque eu não tive tempo, viu, querida? Já me convidou várias vezes para ir experimentar o tempero. É, tem outra figura também aqui perto do Gordo também, que já me chamou para dia de domingo. Mas é tempo, rapaz. É, eu não sei. Ô, minha vida. Ô, Deus do céu.
2: Marina, vai ver a gameleira. E abençoa todo mundo aí, viu? E bota aí o
1: Ô, meu Deus, a gravação tá péssima, viu, Marinalva da Gameleira? Tá horrível. Ô, Marinalva do Amparo, não sei. Né? Porque tem a Marinalva do Amparo também, viu? É, vamos tomar água, né, gente? São 8h33, vamos tomar água.
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4: Fala, Renato.
5: É, estamos aqui de volta, né? E vamos correr, porque tem um bocado de gente aqui falando, tem um bocado de notícia ainda, né? Vamos ver se dá tempo. É, 8h42, né? Aqui, ó, tem aqui uma fala do nosso querido Lins, falando sobre domingo, né? Que é a seleção de Amélia Rodrigues. Vai estrear a partir de 15 horas, começam as partidas 15 horas, todas as partidas realizadas 15 horas. É o Intermunicipal, aqui a Amélia Rodrigues, né? É, deixa eu ver, contra a seleção, acho que é de Anguera, uma coisa dessa aqui. Vamos ver o que é que ele está falando aqui. Lins, que faz parte da direção da Liga Desportiva de Amélia Rodrigues.
6: É, os jogos são simultaneamente às 15 horas da tarde, né, às 3 horas da tarde, e a nossa seleção de Amélia Rodrigues estreia aqui em Amélia Rodrigues, no estado Mauro Souza, conhecido como Marão. E jogo é estreia contra a seleção de Anguera, né? E a gente espera que faça um bom jogo, que a gente comece com o pé direito, com a grande vitória, né? Ao mesmo tempo que eu já convido todos os torcedores de Amélia Rodrigues para ir ao estádio, né? Dar uma força para a seleção, à tarde de domingo aí é uma boa opção, ao mesmo tempo que te convido também, a hora que quiser comparecer, você, né? Estamos de braços abertos para toda a imprensa, e os ingressos pode procurar o pessoal da Liga, na sede da Liga, os ingressos aí R$10, R$5, então fica aqui o meu convite para toda a população de Amélia Rodrigues. E Amélia que joga agora, dia 16, aqui em Amélia Rodrigues, volta a jogar em Amélia Rodrigues dia 30 contra a seleção de Santanópolis. E dia 13 de agosto volta a jogar aqui em Amélia Rodrigues contra a seleção de Feira de Santana. Amélia que está no grupo 6, com esses três seleções aí, Feira de Santana, Santanópolis e Anguera.
5: Pronto, obrigado, grande Lins Barreto, né? É, pois é, estreando aí, o pessoal está motivado, domingo provavelmente pode fazer um bom tempo, é, então aí, ó, é um bom programa, é, R$5 o ingresso, coisa dessa ele falou aí, 5, 10, sei lá, é, então aí, ó, vale a pena, é divertido, rever os amigos, vibrar, se ganhar melhor ainda, né, o pessoal sai na felicidade, se não ganhar, paciência, né, mas é futebol é isso mesmo, né, mas vamos que vamos, né. Um clássico, né, Amélia Rodrigues contra a cidade de Anguera. Anguera que fica próxima à Feira de Santana, né, cidadezinha bacana, também simpaticíssima, não é? Deixa eu ver aqui, rapaz. É, tá aqui o... Ah, tá certo também, viu? Ah, Deus do céu, a gente vai vendo, é coisa, viu, rapaz? Olha aí, ó, deixa eu dizer uma coisa interessante, né? É, tem uma coisa bacana aqui, né? É. Três apostas simples na Bahia acertam a Mega Sena e cada um leva 61 mil. É um dinheirinho bom, hein? Ah, você quer isso na minha conta, né? Ah, rapaz, deixa eu ver aqui. Rapaz, ia ter um debate aí na Educadora entre os candidatos a governo da Bahia. E nesse momento, quem participa dos debates é um cara chamado Mansur, que acho que é do PSOL, o ACM Neto, que é da União, e do Partido União Brasil, e o do PT, que é o Jerônimo. O Jerônimo disse que não vai comparecer, não, que a agenda dele está cheia na campanha. Tá bom, né? Na própria televisão da TVE, né? Televisão do próprio governo, né? Rapaz, essa foi braba, viu, velho? Essa foi braba porque um caminhão, na Via Expressa. Via Expressa, vou dizer o que é. Via Expressa é em Salvador. Tem a Via Expressa, quando você vai chegando em Salvador, você pega dali à direita, pega a Via Expressa, vai dar lá no Porto, né? Lá na Cidade Baixa, na Fernandes da Cunha. E tá aí, ó, a Via Expressa, um caminhão com 3 toneladas de morango. Rapaz, tá a foto aqui, tudo mais de vida. Tombou, né? Por volta de 3 horas dessa sexta-feira. Logo ali, rapaz, a galera aí daqueles bairros todos ali perto, foi pra cima, não é? O acidente ocorreu no início do acesso que conecta a BR-324, como eu falei, a Iturdias, na região da Via Expressa, Bahia Todos os Santos. Gente, a galera foi e não deixou nada limpo, fizeram a limpa, né? E segundo as primeiras informações, o motorista sofreu ferimentos leves, a carga havia saído da Chapada Diamantina, que hoje é um grande produtor de morangos. Se você não sabe, fica sabendo que os morangos da Chapada é de alta qualidade, a nível de exportação, inclusive, e tinha como destino a Feira de São Joaquim, na capital baiana. Aí desceu ali no porto, pega a direita, já sai na cara, dobrando a esquerda, sai na cara da Feira de São Joaquim. E de acordo com o relato do condutor, o caminhão teria sido fechado por outro veículo. Ele perdeu o controle da direção, atingiu um poste de iluminação e acabou tombando na lateral da via, né? Após o acidente, parte dos morangos foram saqueados por populares, né? E, inclusive, algumas pessoas chegaram a montar uma banca nas proximidades, na região da Baixinha de Santo Antônio, para vender os produtos retirados do caminhão. A galera aí no pé de tempo já montou uma banquinha. É, pega um tamborete aí, ó, pega aí uma caixa, não sei o que, um pedaço de tábua, já montou. Morango aí, a promoção, morango fresquinho. Ô, que rapaz, já fizeram a grana no fim de semana da CBJ, né? Após o tombamento, o acidente não teve impacto, né? Não teve grande impacto no trânsito, já que o veículo ficou na lateral. Agora, o que fez é a galera se deu bem, viu? Se deu bem, né? É, rapaz. Haja morango, viu? Se aparecer morango barato, veio de lá, viu? É, veio de lá. Porque aí o pessoal aí, ó, já tá vendendo na mesma hora, montando banquinha. O pessoal é fantástico, viu? O povo, rapaz, é invocado, rapaz. Não tem jeito, não, viu? É, rapaz, deixa eu voltar aqui. É, deixa eu ver aqui, ó. Minha amiga Trindade aqui falando com a gente aqui também, novamente aqui, ó.
2: E você também, tudo de bom pra você também. Você também é um jornalista exemplar. Não nego a você. Você é. Que Deus te proteja, que te livre de todo mal e que vê esses olhos de borracha no mar de te enxergar.
5: Obrigado, Zóio de borracha. Ó, ó, não me enxergue não, viu? Obrigado, minha amiga Trintim. Isso é bacana pra mim, rapaz. É muito bom mesmo, né? Mas deixa eu falar aqui as notícias aqui interessantes, né? Aqui já tem essa aqui, carga de moranga saqueada após o caminhão tombar na BR-324, já foi, não é? Polícia Civil prende 2 homens suspeitos de furtar transformadores da Coelba. Caramba, velho, os caras são bravos, viu? Porque furtar transformador não é pra qualquer um não, viu? É. Em vez de furtar esses caras lá dois, podia estar trabalhando na eletricidade, na própria Coelba, né? Em vez de estar roubando, né? E tá aí, ó. 2 transformadores de energia furtados da Companhia de Eletricidade Coelba, é de energia, né? Foram recuperados após a investigação da Polícia Civil em Queimadas. Ô, cidade Queimadas, que dá ideia dessa, né? Lá tem até roubador, imagina, deixa o povo no escuro, rapaz. Pior de tudo, além de roubar a Coelba, o povo ainda fica no escuro. Que roubo, filho da mãe, é, viu? É ruim, viu? É. O batéria foi levado de postos instalados na fazenda Jacurici e no povoado Ponto Novo. Após o levantamento do serviço de inteligência da delegacia da Polícia Civil lá de Queimadas, conseguiu determinar onde os transformadores, avaliados em 60 mil, estavam. É grana, velho. 120 mil reais da brincadeira, eu tava rico. É. Com apoio da Companhia Independente da Polícia, no caso Tático, a Rondesp, quarta-feira, né, anteontem, os agentes localizaram os equipamentos e conduziram os 2 suspeitos para prestar esclarecimentos. E ambos respondem em liberdade. Aí, ó, tá aqui, ó, a foto, delegacia, Polícia Civil, e os 2 até pintados de verdinho, né, e tal, tal, desses grandes, né, transformadores, na porta da delegacia, né, um trambolho desse aí para fazer a foto, né, esperando os donos chegarem, no caso, a empresa de eletricidade. O crime ocorreu, sabe quando, gente? Em junho, roubaram em junho, na época do São João, todo mundo entusiasmado, foi lá e passaram a mão dos transformadores, né? Quando foi registrado o boletim de ocorrência, né? Aí houve toda a diligência, investigações e tudo mais, né? E foi constatado o uso de um caminhão, é porque um treco desse, um trambolho desse é caminhão mesmo. Eu vejo aqui a energia trabalhando com o São João aqui, é com caminhão, com esses transformadores em cima, não é? E daí, né, para realizar o transporte do roubo, né? Verificou-se que um veículo com a característica de ser Munch havia transitado no local, compatível com o horário do furto. Foi possível identificar o seu condutor, aí foram para cima, né, descobriu o carro, foi para cima do condutor, que tem esse carro Munch, é fulano, né? Ele confessou o crime, a polícia apertou, né? Ele confessou o crime e daí disse, olha, quem comprou foi fulano, o receptador. É, isso aí, essa explicação que eu estou dando foi o delegado que falou, né? Que fizeram esse trabalho e tudo mais, não é? E continua essa investigação para identificar outros suspeitos. Rapaz, os caras não é brincadeira não, viu, Ramã? Os caras jogam duro, Ramã. Não está certo também. Eu não sabia que estava ainda roubando essas coisas não, porque é um trambolho, velho. Mas sempre tem gente para comprar roubo, viu, velho? Aí, o receptador... É brincadeira? Aí, quando eu falo energia, seu vadinho fica logo até... mandou aqui um negócio aqui, rapaz. Um negócio aqui brabo, um fumacê retado. Que negócio é esse, rapaz? Deixa eu ver aqui.
7: E aí, galera, não é problema, viu? Onde lá dentro da garagem tava ali, rapaz. Pegou fogo, rapaz, que porra. O colega mandou aqui pra mim, rapaz, brincadeira.
5: Rapaz, pegou fogo mesmo, velho. Negócio sério, rapaz. Deixa eu ver que negócio é esse aqui. Vai.
7: Tá aqui na caminhoneira, levaram foi dois. Um na fazenda de George e outro lá embaixo, em Vigília.
5: Aí, tá vendo? Aqui também tem roubo. Acabou de dizer, Vigília e George da caminhoneira. Ô, Vadinho, onde é esse incêndio, velho, que tá aqui, velho? Incêndio vai, porque o áudio tá com a zoada retada, não deu pra identificar maiores informações. Passa para mim essa informação antes que feche o programa, valeu? Aqui, ó. Tá ruim o áudio aí, ó. O cara que mandou aqui a foto, né? Aqui, inclusive com bombeiro e tudo mais. Eu queria saber onde é que é esse incêndio que você me mandou aqui. E deixa eu ver aqui, rapaz. O negócio é sério, rapaz. Vem cá. Isso é em Cavalinho, é? Aqui na BR-101? Hein, velho? Deixa eu ver, rapaz. Se for, peraí, deixa eu ver aqui.
7: Tá aqui na caminhoneira, leva.
5: Ô.
7: Aí na oficina. Aí na 101, rapaz, na oficina de Cavalinho.
5: Rapaz. É, agora pronto. É porque eu vi aqui o nome, abri aqui a foto, tem uma palavra que tem Avalinho, eu associei, não é? Olha aqui, junto tem o Autopeças. É, inclusive de um cidadão que teve aqui no nosso programa falando sobre aquela questão da energia, 220, caindo muito, é um problema sério, que trabalha só com carros da marca Scania, e junto tem o Cavalinho, inclusive está lá, ó gente, carro de bombeiro, já tem carro de bombeiro, pessoal vestido, tudo mais, e bombeiro militar, saiu de Feira de Santana, né? Que bombeiro militar só em Feira de Santana, é a região que cobre aqui, dá apoio às nossas cidades aqui e cidades circunvizinhas de Feira de Santana, não é? Um incêndio forte, inclusive queimando, rapaz, um veículo tipo um ônibus, e tem outros veículos também, já pensou? Meu Deus do céu, viu? Pois é, aqui no BR-101, Cavalinho, onde incendiado, bombeiro na área, tudo mais, vai ser notícia aí mais tarde para os sites, tá bem? Tá certo? Obrigado, viu, Vadinho? Você é um grande repórter, faz parte da produção aqui do programa, rapaz, sempre em cima da notícia, viu? É, rapaz. Obrigado, viu? Aqui, ó, outro também aqui falando, aqui, ó, sim, Cavalinho Renato, o Ailton Móveis também, que outro cara também super antenado, super bem informado, não é? Dizendo também que foi lá em Cavalinho. Cavalinho, por sinal, que mora aqui na cidade, é filho daqui, trabalha aqui e tudo mais, né? Tem seu empreendimento. Fomos parceiros durante 2 meses, né? Tá aí, né? Que situação, gente. É complicado, viu? Mas vamos ver aqui mais notícias, né? É, o que não falta é... Olha só, Teve um cara aí que foi visitado pela polícia, né? Ontem em Feira de Santana. Rapaz, o cara é rico. Só os veículos, meu amigo, na garagem da casa. Ele mora no condomínio mais rico de Feira de Santana, viu? O Ministério Público do Estado da Bahia, por meio do Grupo de Atuação Especial, o GAECO, e o Ministério Público do Rio de Janeiro, olha, o Ministério Público do Rio de Janeiro, deflagraram ontem uma operação aposta suja, que decorre de uma investigação conduzida pelo Núcleo de Combate a Crimes Cibernéticos e tudo mais, né, lá pela banda do Rio de Janeiro e o Ministério Público também do Rio de Janeiro, né? E entre os alvos está o empresário, olha o nome dele, Bruno Cartos. Ele que é o embaixador do time Feira Futebol Clube. Então ele faz parte da direção do Feira Futebol Clube, que ficou como disputou aqui o campeonato Série B, perdeu para o Fluminense. O Fluminense eliminou o Feira Futebol Clube, né? O Fluminense subiu. Está agora na área especial do futebol baiano, os melhores, né? E o mandado de busca e apreensão foi cumprido na residência dele, em um condomínio de luxo, né? Foram apreendidos dinheiro em espécie, muitos dólares. Um tablet, celular, dois veículos de alto padrão e por aí vai, tudo apreendido, né? Agora, ao todo foram cumpridos 7 mandados no estado do Rio de Janeiro, São Paulo e Bahia. Então isso é tipo uma organização criminosa interestadual. Braba, viu, a situação, não é? É contra o investigado por integrar, o tal do Bruno, por integrar uma organização criminosa que, segundo as apurações da polícia, explora ilegalmente o mercado de apostas online, aplica golpes contra clientes e pratica lavagem de dinheiro. Caracas, é brabo essa, viu, velho? E daí, rapaz, um bocado de polícia, ministério, até... De acordo com essa organização, operava por meio de diversos sites de apostas sem autorização do Ministério da Fazenda, né? E aí o Ministério foi pra cima, né? Virou moda, foi? Agora, eu não sei não, viu, velho? Aí, ó, suspeito de se masturbar ao observar a vizinha pela janela. Isso aí não foi aquele cara que ficou famoso, não. Inclusive, eu soube que milhares de gente seguindo ele, o carinha do negócio da academia, em um condomínio de Feira. Aí já é em outro condomínio, que Feira agora é uma cidade habitada por condomínio. Lá virou moda, quando vira moda é uma febre. Feira tem isso. E aí não é nada não, aí, ó, olha pra mim. Diz que agora esse daí estava pela greta da janela, indo pela janela, rapaz, se masturbando. E pode ser preso caso entre no condomínio. O inquérito foi concluído. Oh, Deus do céu. Virou moda agora, né? Rapaz, tome vergonha, rapaz. Não sei não. Esse povo... É a cadeia deles, é a cadeia, para ver se toma vergonha. Agora tem que dar cadeia mesmo, porque, rapaz, olha aí, ó, investigação de fraude apreende carro avaliado em 350 mil reais em Feira de Santana. Feira não é brincadeira não, viu? Feira não é para amador não, viu, gente? Ô, meu querido José Luiz, é sexta-feira, aquela música de Roberto Carlos, para daí nós irmos para o fim de semana.

Ah, obrigado, meu Deus, mais uma semana aqui a gente junto, né? E que eu posso desejar a todos vocês, todos os ouvintes aqui da Educadora FM 88,5, saúde, paz, não é? Muita fé, né? Muito amor e respeito. E vamos fazer um fim de semana bacana? Vamos, para segunda-feira estamos juntos aqui, todo mundo com maior fé, com maior vontade de construirmos nosso dia a dia, tá? Agradecer a Deus, a nosso Jesus, seu Filho, por mais um dia. Tchau, bom fim de semana a todos.

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1: Olá, gente, muito bom dia com alegria, bom dia com paz, bom dia com um sorriso do tamanho do Brasil. Amanheceu um novo dia e estamos nós aqui pela sua Educadora FM. Mais um programa Manhã Total, alegria, festa no seu rádio, festa em casa, no trabalho, no carro. Onde estiver um rádio ligado na Educadora, a sua manhã está cheia de alegria, a sua tarde também é cheia de alegria, a sua noite também, a madrugada também. Educadora é isso, é a rádio que toda a família pode ouvir. Pois é, gente, hoje, sexta-feira, dia 14 de agosto, o mês está indo embora, 2026... E hoje comemora-se Dia do Combate à Poluição. Pois é. Hoje também no calendário religioso é dia de São Maximiliano. E comemoramos hoje Dia do Cardiologista. Esse profissional de saúde de tamanha importância para os nossos dias, para a humanidade de um modo geral. Então, parabéns aí a você, meu amigo, doutor cardiologista. Então, a você, minha amiga, dona de casa, paizão de família, todo mundo ligado com a gente. Bom dia, com alegria. Está começando Manhã Total, aqui pela sua Educadora FM.
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1: Oi, gente boa, me fala.
0: Sextou, Zé.
1: É verdade, menina. Sextou com S de segurança, com S de sorriso. E por falar em sextou... Eu quero começar o programa te contando essa linda história que certa feita aconteceu em um parque. Um parque de diversão, um parque aquático, um parque. Uma mulher sentou-se ao lado de um senhor e ela disse: aquele ali é meu filho, de roupa vermelha, deslizando no escorregador. Um bonito garoto, respondeu o homem e completou: aquela de vestido branco pedalando a bicicleta é minha filha. Então ele olhou o relógio e disse para sua filha: Melissa, o que você acha de irmos? E a menina respondeu: mais 5 minutos, pai. Por favor, só mais 5 minutos. O homem sorriu, concordou: tá bom, Melissa. Melissa continuou pedalando sua bicicleta, por alegria. Os minutos se passaram, o pai levantou-se novamente. Com toda a paciência, e disse: Melissa, 5 minutos já completou. Já podemos ir agora? E a menina disse: mas só 5 minutos, meu pai. O homem sorriu e disse: tá certo. Voltou a sentar. Aquela senhora então olhou para ele e disse: o senhor parece ser um pai muito paciente, né? O homem abriu um sorriso um pouco amarelado e disse: o irmão mais velho de Melissa foi morto no ano passado por um motorista bêbado quando ele montava sua bicicleta perto daqui. Eu nunca passei muito tempo com meu filho e agora eu daria qualquer coisa por apenas mais 5 minutos com ele. Moral da história: a vida é frágil. E o tempo com que amamos é precioso. Não adie momentos simples. A paciência e o carinho

hoje viram lembranças que aquecem o coração amanhã. Valorize cada minuto com seus filhos, seus pais, seus irmãos. O tempo passa, mas as memórias são duradouras. Não esperemos, pois, tragédias para aprender a presença. Estejamos presente agora. O amor demonstrado em gestos cotidianos tem mais valor do que palavras de arrependimento. Pense nisso. E a gente começa com alegria, Tempo de Menino, Adelmário Coelho, 9:16.

0: Tá aí Tomate, agora, Netinho, fim de semana, Ademário Coelho, tempo de menino. Agora são 9:28, e agora, né? E agora nós vamos ao nosso primeiro giro astral dessa sexta.
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2: Alô você, tô chegando, tô aqui ó, tá começando mais uma edição do Giro Astral e as previsões para o seu signo. Hoje é sexta-feira, 14 de agosto, eu Silva, tô sempre feliz demais da conta porque eu tô aqui no lugar certo e fazendo o que eu gosto. E pra começar o Giro Astral tem Áries, seu otimismo está em alta e abre espaço para agir com mais liberdade. Aproveite esse momento para se dedicar ao que realmente desperta sua paixão. Só não descuide da saúde. Respeite o seu ritmo e recupere as energias. Número da sorte 24. Alô, Touro! Hoje você terá bons argumentos para defender suas ideias e conseguirá manter a calma mesmo diante de opiniões diferentes. Reserve também um tempo para você. Evite ficar remoendo assuntos que podem esperar. Ah, o número da sorte para você é o 9. Alô, gêmeos! Sua tranquilidade e sua confiança atraem pessoas e boas oportunidades. Conversas sinceras podem fazer você enxergar a vida por outro ângulo. Sua energia está em alta, mas um bom descanso ajudará a mantê-la assim. Número da sorte 17. Gente, foi só o primeiro bloco, tá só começando o giro. Daqui a pouquinho tem previsões para Câncer, Leão e Virgem.
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0: 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Manhã Total, 9:30. Agora vamos ao nosso apoio cultural. E eu volto já e eu quero hoje a sua participação com a gente.
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4: Já estamos de volta, eu disse que era bem rapidinho, não foi?
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4: Ô, menina! 9:39, minha amiga dona de casa preparando o almoço. Já preparando o almoço? Mas é, preparando já alguma coisa, né? A panela tá aí, ó, aquele barulhinho de panela já, cheirinho na casa. Tem muita gente faz faxina também, né, Zé? Tem, sexta-feira, muita gente faz faxina, tá? Lavando roupas, passando roupas, cuidando da casa. Mas tem também aquela dona de casa que trabalha fora de casa, que é a doutora, que é a professora, que é a atendente da clínica, que é a médica, que está lá na indústria. Tem a dona de casa que faz tudo, gente do céu. Ah, demais, né? Então, bom dia para toda a nossa gente. O fim de semana chegou, é hora de respirar com alegria, gratidão, minha gente. Sexta-feira é dia de iniciar já o planejamento para descansar um pouquinho no final de semana, né? E a Educadora FM continua aqui, ligadinho em você e você ligado com a gente. É dia de estar com o rádio ligado sempre e aproveitando mandar sua mensagem de texto, sua mensagem de áudio, não é verdade? Bom dia, Pro Lígia! Ela mandou aqui uma flor bonita. Obrigado, Pro. Obrigado. Bom dia, José Luiz. Que a luz do Divino Espírito Santo te proteja, você e a todos nós. Amém. Música de Gerard Duran, Doce, Doce Amo. Olha só, gente, foi longe, hein? Bitinho, bom dia, Bitinho. Dona Moça, bom dia, José Luiz. Deus te abençoe sempre. Uma ótima sexta-feira para todos nós. Ah, tem aqui a mãezona, né? Dona Ana do Requeijão. Bom dia.
6: Bom dia, Zé Luiz.
4: Tudo bem?
6: Você tá bem?
4: Tudo bem.
6: Zé Luiz,
4: oi.
6: Eu gostaria de ouvir,
4: sim,
6: Asa Branca.
4: Certo.
6: Com Luiz Gonzaga.
4: Certo.
6: Que eu ofereço. Manda pra Lia, Margot.
4: Certo.
6: Zezé, na 7 de setembro, Maria José no Guedes. Noêmia, Cida.
4: Certo.
6: Vânia da Unha, Vadinho, Pagodinho.
4: Certo.
6: Figura e Everaldo do Bloco. Oh, desculpa, Alveraldo Pintor.
4: Ah, pronto, tranquilo.
6: Pintor de Cristóvão na Gameleira.
4: Tá certo.
6: Um abraço.
4: Um abraço.
6: Da tua ouvinte e amiga Ana do Requeijão, que é, tá, educadora, bom, mora na minha casa e não paga aluguel.
4: Olha que, viu, legal. E a senhora, um, participando, aí fica melhor ainda, né? Como se a senhora estivesse aqui no estúdio falando com a gente nos microfones bonitos da educadora. Obrigado, Deus abençoe sua vida. Daniel, alô, Daniel, mandou aqui, ó, a foto do... Daniel gosta desse cantor, né? Olha a música que o Daniel pediu, gente, ó.
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4: 9h42, Magari inventando moda.

0: 9h50, Regi Diane, tá aí, né? A canção Doce Doce Amor. Luiz Gonzaga, Asa Branca, Magali Lorde, Inventando Moda. Gente, vamos ao nosso segundo mapa astral de hoje.
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2: Legal, turma! Estamos de volta com mais um bloco do Giro Astral nesta sexta-feira já, hein? Ótimo início de final de semana pra você. Sexta-feira é bom demais, hein? Quase metade do mês também. Gente, agora tem mais um bloco com previsões para Câncer, Leão e Virgem. A gente começa com você, Câncer. Sua visão de futuro está mais clara e isso ajuda a enfrentar os desafios com mais serenidade. Você também controla melhor as emoções e administra suas energias com equilíbrio. Esse cuidado fará sua disposição aumentar ao longo do dia. Número da sorte é o 30, Câncer. Alô, Leão, chega mais! Momentos leves e agradáveis prometem marcar esta sexta-feira. Se os amigos convidarem, já sabe, né? Para sair daquele rolezinho por aí, como a gente fala, sair da rotina, aceite, aceite, vá logo. Sua energia está em alta e o dia favorece o lazer e a diversão. Número da sorte é o 4. Alô, Virgem! Você está mais reflexivo e sente necessidade de colocar as palavras em dia, colocar ali em palavras o que realmente importa. Escute mais o corpo e respeite o seu ritmo natural. Um pouco mais de movimento para um bem danado. Número da sorte 22. No próximo bloco, tem previsões para Libra, Escorpião e Sagitário.
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0: Esse é o seu programa Manhã Total, levando alegria na sua casa, no seu trabalho, onde você estiver. E que o seu dia seja um dia lindo, tá? Uma sexta-feira bonita. Aliás, já está linda, fala a verdade, né? O amanhecer do dia. Você contemplou o amanhecer do dia de hoje? Pois é, gente. É com gratidão que a gente recebe cada novo dia. Olha, céu entre sol entre nuvens no céu, mas o azul sempre aparecendo aí. 25 graus, né? E até o momento ainda não tem previsão para chuva hoje, tá certo? Então vamos nós, continuando a nossa programação. Alô, meu amigo motorista, caminhoneiros e caminhoneiras do meu Brasil, passando aí pela 324, 101 e 116. Por falar em caminhoneiro... Você se lembra dessa? É pra você, tá? 953.

0: Dilcinho e a Paula Fernandes me ensina. Roberto Carlos, caminhoneiro, 10 horas e 3 minutos. Vamos ao nosso apoio cultural e eu volto já.
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0: dia. 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
1: Agora são 10 horas mais 12 minutos, 10 e 12, você continua mandando mensagem. Alô, Luciana. Luciana sugeriu uma música que eu vou procurar, tá bom? Vou procurar até encontrar. Ela está dedicando aí para o seu grupo de amigos. Breve vão estar reunidos aí com a festa de milhões. Uau, tá bom? Já vou tentar encontrar essa canção aqui, certo? Combinado? Mas tem mensagem chegando também por aqui, vamos lá. Lia do Carrapato, bom dia.
2: Bom dia, Zé Luiz. Manda um alô para os amigos aí que estão escutando o programa, Gay Costureira, já Margot do Rio Seco, Ando Requeijão, Baulina, Pajé, João Tratorista e todos que estão escutando o programa, esquecendo
1: certo.
2: De você.
1: Obrigado.
2: É, a música está por sua conta, viu? Que você está passando, estou gostando.
1: Então tá bom.
2: Ofereço a todos, a meu amigo Valdomiro. E a você, Deus te abençoe, Deus te dê um bom dia.
1: Amém. Vamos lá, Maria José do Guedes.
3: Bom dia, José Luiz.
1: Bom dia.
3: Educadoras, a todos que assistem. Obrigada, Ana do Requeijão.
1: Olha aí.
3: Estou na escuta, estou ligada.
1: Tá bom, minha gente, 10 horas, mais 13. Tá chegando essa pra matar a saudade, João Mineiro e Marciano. Ainda ontem chorei de saudade.

0: Agora são 10:22, filho de uma enxerga, tempo bom. Murilo Ruf, Maria, Maíra e Maraísa, quase não sai. Perfeito para ficar sozinho, João Mineiro e Marciano. Ainda ontem chorei de saudade. Gente, vamos a mais um giro astral desta sexta.
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2: Oi, turma! Estamos de volta! Excelente sexta pra você! É o nosso Giro Astral! E agora tem mais um bloco destacando Libra, Escorpião e também Sagitário. Eu começo com você, Libra! O dia promete ser leve, divertido e cheio de boas energias. Sexta-feira é bom, né? Viagens, encontros, comunicação, atividades culturais e momentos de lazer estão favorecidos. Escolha aquilo que realmente faz sentido para você e aproveite. Número da sorte é o 11. Alô, Escorpião, chega mais. Você terá disposição para concluir tarefas importantes ou finalizar um grande trabalho. Além disso, uma boa notícia ou uma informação inesperada pode deixar o seu dia ainda melhor. Mantenha-se aberto às surpresas. Número da sorte 27. E para encerrar este bloco, vamos com Sagitário. Você quer ampliar seus horizontes e construir um futuro com mais liberdade e autenticidade? O dia pode ser bastante movimentado, mas essa energia fortalece a sua vontade de crescer. Aproveite esse impulso para afirmar quem você realmente é. Número da sorte é o 2. Daqui a pouco tem o último bloco com Capricórnio, Aquário e Peixe. Segura!
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0: Agora são 10:24. Deixa eu falar com você que está do outro lado do rádio.
3: Ei, você, do outro lado do rádio.
0: 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GSM Bahia, conectando o berimbau ao futuro. 10:25, indiferença, sorriso maroto.
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1: Agora são 10:31, tá aí Luan Santana, Ilha, Sorriso Maroto, Indiferença. Vamos ao nosso apoio cultural, eu volto já.
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6: Já estamos de volta, estamos por aqui até meio-dia, o programa mais alegre do seu rádio. Gente, manhã total, vamos ao nosso WhatsApp. O pessoal tá mandando mensagem aqui, vamos lá. Alô, Rilza! Nunca mais tinha participado, né, Rilza? Bom dia!
7: Bom dia, meu amigo José Luiz.
6: Tudo bem?
7: Um bom final de semana para todos. Tudo de bom para você.
6: Obrigado.
7: Quero ouvir a música de Marcos e Belucci. Eu era.
6: Tá certo.
7: Um abraço.
6: Um abração. Alô, Renilda. Bom dia, José Luiz. Gostaria de ouvir a música de Pablo. Desculpe aí. Mande um alô para Roxinha do Cedro e todos os ouvintes que lhe escuta, de Renilda da Coreia. Valeu. Tem mais aqui. Alô, Cosme. Cosme do Tempero. Bom dia, José Luiz. Bom dia, Deus abençoe, proteja você e todos os ouvintes da Educadora. Tenha um final de semana, um bom fim de semana. Tô na escuta, por favor, toca a música de Zeca Pagodinho, Deixa a Vida Me Levar. Ok, ó o patrão, gente, o patrão, deixa eu ouvir o patrão aqui, ó.
8: Ô, Zé Luiz, manda um alô aí pra Lula, cabeleireiro.
6: Certo.
8: Pra Pido Picado e também pra Alain.
6: Tá fazendo o que aí?
8: Para dar um grau no cabelo, que
6: cabelo,
8: diz que em pé é mais barato. Vai ser em pé hoje, viu?
6: Ó, eu não vou comentar não, porque é o patrão, tem que pegar leve, né? Pega leve com o patrão. Mas vocês concordam, ouvintes? Concordam ou não? Dez e 41, minha Bahia!
9: Vai de novo!

0: 10h52, tá aí Pablo, desculpa aí, você ouviu também Marcos e Belucci, eu era Zeca Pagodinho, deixa a vida me levar. Nós vamos ao nosso último giro astral desta sexta-feira e eu volto daqui a pouquinho com a sua música.
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2: Legal, turminha! Estamos de volta, é o último bloco de hoje do Giro Astral desta sexta-feira. Agora tem previsões para Capricórnio, Aquário e Peixes. Alô, Caprica! Você sente necessidade de agir e colocar seus planos em movimento. Apenas não exija dos outros o mesmo ritmo que o seu, cada um tem um. Sua sensibilidade estará mais aplicada, mais aguçada e você pode ajudar alguém a perceber melhor os sinais do seu corpo. E você tem que perceber os seus próprios sinais também, cara. Tome cuidado com isso. Cuide do seu bem-estar. Número da sorte é o 15. Alô, Aquário! Hoje você terá vontade de ficar mais recolhido. E isso pode fazer muito bem. Afaste-se da agitação um pouquinho e evite assumir tarefas pesadas. Se precisar, não tenha receio de pedir ajuda. Número da sorte é o 6. Alô, Peixes, para encerrar todas. Por trás da calma, vive você. Você vive com reflexões importantes que podem provocar mudanças positivas. O ritmo desacelera e isso será muito bem-vindo, principalmente se você vinha enfrentando dias intensos. Aproveite esse momento para recuperar as energias. Número da sorte 25. E o nosso giro astral desta sexta vai ficando por aqui. Eu sou o Silva e volto amanhã trazendo o último giro da semana. Grande abraço, excelente final de semana e até amanhã.
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0: 10 horas mais 54. Valeu, Silva Júnior, pela sua participação. Vamos então. Eu quero falar com você, mas falar coisa séria e importante que o rádio transmite aos seus ouvintes, né? 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Então continue aí ligado com a gente. Tem um bom dia aqui de Meire, Rua do Cruzeiro. Alô, Meire, bom dia. E aí, o feijão já está cozinhando, a carne já está pronta, que maravilha. O arroz, ó, o cheirinho chegou aqui, viu? Aquele cheirinho de meio-dia já está chegando aqui na educadora. Eu acho que é aí, viu, Meire? Eu acho que é aí, o vento trouxe para cá, tá bom? Então vamos nós de música. Sorriso Maroto e Dilcinho, 50 vezes, 10h56.

0: Solange Almeida, Priscila Meirelles, Flores, Sorriso Maroto e Dilcinho 50 vezes, 11 e 2, Apoio Cultural e eu volto.
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Pois é, já estamos de volta. Agora são 11 horas mais 11 minutos, tudo igual. Pois é, já estamos de volta. Agora são 11 horas.

11 horas mais 22 minutos, 11:22, aqui no som que você tanto gosta de ouvir. Você já sabe da novidade? 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Alô, Pagodinho! Pagodinho mandou aqui um bom dia com Jesus. Obrigado, Pagodinho. Alô, Iva! Bom dia, Zé Luiz. Deus te abençoe poderosamente. Excelente final de semana para todos nós. Manda chão de giz com Zé Ramalho, se der tempo, por favor. Ok, tem bom dia aqui também. Deixa eu saber de quem? De Maria. Bom dia com Jesus. Maria do Oitizeiro, filha de Marina. Tem coisas que Deus vai te falar, outras Ele vai te mostrar, mas haverá momentos silenciosos onde a única coisa que você terá de fazer é crer. Que tenhamos todos um abençoado dia na gloriosa paz do Senhor Jesus Cristo. Um bom dia. Valeu, Maria. Obrigado pela reflexão. Coisa linda, coisa boa. Tá aí, Dona Iva, a música, Chão de X, agora 11:24.

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0: Beleza, Dona de Mim, Zé Ramalho, Chão de Giz, 11 horas e 32 minutos, vamos ao apoio cultural, eu volto.
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12: 11 horas mais 41 minutos, estamos de volta. Gente, o programa já está quase terminando, né? Esta é a sua ZYV653, modulando em 88,5 MHz. Uma rádio para toda a família. Onde tem família, onde tem amor, tem família. E onde tem família, tem Educadora FM ligadinho. Rádio ligado, alto volume. Pois é, minha gente. Interessante que... esteja o que você estiver fazendo, você continua ouvindo rádio, né? Ouvindo a gente. Então, aquele bom dia mega especial para todo mundo nesse início de fim de semana. Sexta-feira bonita, linda, linda, linda demais. E você curtindo a nossa programação. Lembrando que daqui a pouquinho tem notícias. Daqui a pouquinho tem Amanda trazendo aí notícias e informações da nossa região, da Bahia, do Brasil e do mundo. 11 mais 42. Anderson Luiz e Moisés, Vontade Dividida.
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1: Ana Castela, tô voltando, Anderson Luiz, Moisés Rico, vontade dividida, 11 horas mais 48 minutos, vamos trazer o resumo, atenção, noveleiros, noveleiras de plantão, resumo de novela.

Olá, noveleiros! Estamos chegando com os resumos das suas novelas favoritas para esta sexta-feira. E agora o resumo da novela Coração de Mãe. Hakan se despede de Izan, que não se conforma com a partida do filho. Na ida para o aeroporto, o jornalista é sequestrado. Bora é informado sobre o resultado do teste de DNA. Hassan recrimina Feliz e Gunas pela atitude que tiveram sobre o suposto filho de Bora. Kivans precisa viajar para o exterior a trabalho. Karsu e as crianças fazem uma surpresa para Feliz. Aysa conta para Turkan que ela e Hakan se reconciliaram. Izan pede Gunas em casamento e ela aceita. Homer enfrenta problemas em seu novo emprego. Gunas conta para Nazli que vai se casar e as duas se emocionam.

0: E dando continuidade com os resumos, agora temos o resumo da novela A Nobreza do Amor. Tonho imobiliza Omar e Alica e sua família se impressionam com o talento do rapaz na luta. Marta repreende Virgínia por encomendar um vestido fora da cidade e Diógenes protege a filha. Kenny aceita a aliança com Binta e pede perdão a Jendal. Marta conversa com Viriato sobre o comportamento de Diógenes e ambos deduzem que Virgínia mentiu sobre a suspensão de sua punição. Belmira tenta despistar Viriato sobre a verdadeira causa da mudança de Diógenes. Casemiro autoriza a busca por tungstênio em suas terras. Binta garante a Jawali que conseguirá neutralizar Kenya. Fuad se aproxima de Belmira e Geralda desconfia. Salma se encanta com Omar. Alica deixa claro a Omar que não se casará com ele.
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2: Pois é, gente, é coisa, hein? É coisa na novela, 11 horas e 51 minutos. Vamos para a nossa penúltima canção de hoje, já está quase terminando, hein? KLB, você vai lembrar de mim.

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1: Pois é, gente, 11h55, acabou o programa. Vou sentir saudade de você. Só voltaremos na segunda, se Deus permitir. Agradecendo a Deus por mais um dia, mais uma semana, né? Concluímos. Obrigado ao Senhor de coração, de alma, pela vida, pela saúde, pelo fôlego divino. Mas não sai daí não, tá? Daqui a pouquinho tem notícias, tem informações. E a partir das 14 tem muita música aqui na Educadora, tá bom? Então, ó, foi bom demais ter a sua companhia, ter a sua participação. A gente fica com saudade, mas tem que ir, não é verdade? 11h55!
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1: Pois é, tô aqui ainda!
0: José Luiz!
1: Oi, pode falar!
0: Até segunda, Zé!
1: Oh, é verdade, é. Então até segunda, com a permissão de nosso Deus querido! Eu encerro com essa, Banda Shalom, Essência do Amor. Nunca se esqueça, lembre-se sempre, Deus é o nosso Pai. Um abração do meu tamanho.

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0: 12 horas e 12 minutos. Aliás, pulou, viu, Lina? 12 e 13. Sim, minha gente, programa Tô Com Ela. Mais uma edição começando por aqui, juntinho com vocês, porque é com você que a gente faz esse programa. Sexta-feira, 14 de agosto. Uma sexta-feira abençoada em nome do poderoso, em nome de Jesus, minha gente. É isso mesmo. Vamos fazer esse programa. Já começa a mandar o seu áudio pra gente. Seja denúncia, seja declaração de amor, o que você quiser falar com a gente aqui, nós estamos de microfones abertos, porque o programa Tô Com Ela é a vez e a voz do povo desde sempre. Diversos anos de história e a gente sempre aqui do seu lado. Então, qual é o WhatsApp, Amanda, que eu vou mandar o meu áudio? É o 759-8216-5496. Vou repetir, para você anotar. Então, pega que dá tempo. 759-8216-5496. É isso mesmo, minha gente. O programa Tô Com Ela está no ar. Bora, bora que a gente vai com o quê? Com as principais notícias da semana.
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1: É isso aí, a partir de agora você acompanha as principais notícias da semana aqui no programa Tô Com Ela. A gente abre o nosso programa te trazendo essa notícia aqui, ó. Rifeiro é morto a tiros dentro de carro no sul da Bahia. É isso mesmo, um rifeiro de 32 anos foi morto a tiros ontem, quinta-feira, em Gandu, no Baixo Sul da Bahia. O nome dele, Jailton França dos Santos. Ele foi baleado enquanto estava dentro do próprio carro na porta de casa, no bairro João Assis. Segundo informações apuradas, Jailton foi atingido por 5 disparos. Ele foi socorrido e transferido de helicóptero para receber atendimento médico, mas não resistiu aos ferimentos. Além de trabalhar como rifeiro, Jailton atuava também no setor de terraplanagem. A Delegacia Territorial de Gandu está investigando o crime, né? Mas em nota, a Polícia Civil informou que depoimentos de testemunhas estão sendo realizados para identificar o responsável pelo crime e esclarecer também a motivação do assassinato. A instituição também analisa imagens de câmeras de segurança que podem ajudar nas investigações. Até a última atualização da reportagem que a gente traz para você, ninguém havia sido preso. O velório de Jailton acontece hoje no ginásio de esportes, no bairro Eliseu Leal, em Gandu. O cortejo aí vai ser às 14 horas e 30 minutos. E o sepultamento será realizado no cemitério Adinael, na região do Braço Norte.
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1: Médica alvo de operação contra falsificação de diplomas de medicina tem prisão mantida em audiência de custódia. É isso mesmo. Você lembra dessa notícia que a gente trouxe para você? Deixa eu atualizar você agora, então. A médica alvo de mandados judiciais em Luiz Eduardo Magalhães, no oeste da Bahia, durante uma operação contra um grupo suspeito de falsificar e vender diplomas de medicina, teve a prisão preventiva mantida pela Justiça Federal durante audiência de custódia. Sim, a informação foi confirmada pelo programa Tô Com Ela. E olha só, a sessão que avaliou o caso da suspeita, identificada como Aline Candice Carlos Magalhães, aconteceu ontem. A defesa da médica não deu nenhuma resposta sobre essa atualização. Como não há presídio feminino na região, a médica foi levada para o complexo policial de Barreiras, cidade vizinha Luiz Eduardo Magalhães, onde segue presa até hoje. Ainda conforme informou aí a Polícia Federal, um pedido de habeas corpus a favor da investigada foi solicitado pelos advogados dela e aguarda aí a apreciação da justiça. Mas para você que não lembra desse caso, então, deixa eu te contar, para a gente relembrar juntos aqui. Segundo as investigações, a mulher que se transferiu de São Paulo para a Bahia após se formar no estádio estava envolvida no esquema. Ela foi alvo de um mandado de prisão preventiva na quarta-feira, quando a ação foi deflagrada. Conforme informou a Polícia Federal, além de diplomas, o grupo vendia outros documentos acadêmicos falsos

0: que eram usados para facilitar o ingresso ou a transferência de estudantes para cursos de medicina. Ao todo, foram cumpridos, 4 mandados de busca e apreensão e 3 mandados de prisão contra os investigados. A operação foi deflagrada em Luiz Eduardo Magalhães e Barreiras, no Oeste Baiano, e em Montes Claros e Bocaiúva, no norte de Minas Gerais.
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0: E me conta se você acompanhou a operação que foi deflagrada em um condomínio de luxo aqui na Bahia. Sim, minha gente, a gente vai trazer para você agora e trazer para você também quem é esse empresário de Feira de Santana que estava envolvido nessa situação aí. Ele é o Bruno Cartos, empresário e investidor do Feira FC. Ele foi alvo de operações contra apostas ilegais. Empresário de Feira de Santana ganhou projeção nas redes sociais com conteúdo sobre futebol e apostas, e é um dos nomes à frente da Mansão Green. É isso mesmo. Esse é o Bruno Cartos, empresário, investidor do Feira Futebol Clube. E como eu falei com vocês, ele ganhou essa projeção nas redes sociais, produzindo conteúdos relacionados ao futebol e também a apostas esportivas. Ontem, ele passou a ser alvo de uma investigação que apura a atuação de uma organização suspeita de explorar ilegalmente apostas online, aplicar golpes contra apostadores e também lavar dinheiro. A operação Aposta Suja, conduzida pelos Ministérios Públicos da Bahia e do Rio de Janeiro, cumpriu um mandado de busca e apreensão na casa do empresário em um condomínio de luxo em Feira de Santana, nossa vizinha aqui, né? Segunda maior cidade da Bahia. No imóvel foram encontrados dinheiro em espécie, em moedas estrangeiras, um celular, um tablet e 2 veículos de alto padrão. Mas quem é que é Bruno Cartos, Amanda? Eu nunca ouvi falar. Como foi que ele se tornou um dos nomes ligados aí a esse novo clube de futebol de Feira de Santana? Conto para você. Bruno Cartos é natural de Feira de Santana. Ele atua principalmente no mercado digital e de apostas esportivas. Ele é um dos fundadores da Mansão Green, que é uma empresa criada em 2023, ao lado aí do empresário Neto Lima. A empresa atua no segmento de marketing e negócios digitais e reúne atividades relacionadas a influenciadores e ao mercado também do e-games, termo usado para definir a indústria de jogos e apostas pela internet. Registros empresariais consultados mostram Bruno Cartos como sócio administrador da empresa. Cartos também utiliza as redes sociais para falar sobre futebol e apostas. No Instagram, reúne centenas de milhares de seguidores e publica conteúdos ligados ao esporte e ao mercado de apostas. Ele e Neto Lima também aparecem à frente do grupo Royalty, que reúne empresas e negócios ligados aos dois empresários. Mais informações sobre esse caso você vê aqui no Tô Com Ela, conforme elas forem acontecendo, porque aqui a gente sempre deixa você muito bem atualizado.
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0: Mas tem notícia boa também vindo de Feira de Santana, gente. A Flifes que está chegando, o Festival Literário e Cultural da cidade de Feira de Santana. Esse ano, a Flifes 2026 vai começar em agosto, agora, esse mês. Está pertinho, minha gente. Então, bora conferir aqui mais informações dessa aqui, a 19ª edição do Festival Literário e Cultural de Feira de Santana. Vai acontecer aí entre os dias 25 e 30 de agosto. E pela primeira vez será sediada no Centro de Convenções de Feira. Sim, minha gente, primeira vez aí, então uma estreia maravilhosa para a Flipes, viu? O evento contará com a presença de artistas e escritores. Vai receber nomes como Jessé Souza, Chico Sá e a jornalista Jéssica Senra. O tema é Feira é o Mundo. O festival contará com espaços dedicados para diferentes públicos, como a Flifinha, que é aí para o público infantil, a Conectados, que é para o público jovem, e a Praça do Cordel Dadinho e Caboquinho, dedicada aos cordelistas. Apresentações musicais também fazem parte da programação da Flips 2026, com shows de Agnes Nunes, Armandinho e Marizélia, que se apresentará em parceria com Roberta Sá. Então você consegue conferir aí na internet, nas redes sociais também da Flips, toda a programação. Já se organiza para participar, porque é um evento muito bacana, vale muito a pena, minha gente. Entre os dias 25 e 30 de agosto, Feira de Santana vive o seu festival literário e cultural e você é convidado a participar dessa festa super bacana.
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0: Aqui você fica sempre sabendo de tudo. Olha só essa notícia, gente. Amigos perdem visão e audição após consumo de bebida alcoólica no interior da Bahia. Como é que é? Deixa que a gente conta pra você. Dois amigos apresentaram alterações na visão e na audição após consumirem uma bebida alcoólica em Mutuípe, no Vale do Jiquiriçá. O caso aconteceu na noite de terça, no dia 12, gente, quando os dois compraram uma garrafa de conhaque em um mercado próximo de casa e ingeriram a bebida. Segundo apurações, a irmã de um dos pacientes contou que cerca de 40 minutos após o consumo, os dois começaram a passar mal. O irmão dela, de 29 anos, apresentou perda da visão, enquanto o amigo dele, de 42, começou a perder a audição. Os dois foram levados inicialmente para o hospital de Mutuípe e depois transferidos para o Hospital Regional de Santo Antônio de Jesus. Conforme relatado pela família, os médicos utilizaram medicamentos para desintoxicação durante o atendimento. Os dois receberam alta médica na quarta. A família informou que o hospital não divulgou o resultado dos exames realizados durante o atendimento. E ainda na quarta, os policiais da DT de Santo Antônio de Jesus foram até o hospital para ouvirem os dois homens, né? Eles também compareceram à delegacia para prestar novos esclarecimentos e entregar também a garrafa de bebida consumida. Enquanto isso, a polícia investiga o caso. A Polícia Civil informou que está investigando e apura as circunstâncias que os dois homens apresentaram os sintomas após o consumo de bebida. De acordo com a corporação, os homens relataram aos policiais que consumiram algumas doses de conhaque juntos. Um deles confirmou ter comprado uma garrafa da bebida e disse que após o consumo passou a apresentar essa perda da audição. Já o outro relatou para a polícia a alteração na visão. A polícia informou que ainda investiga a possibilidade de a bebida ter sido contaminada por metanol. A corporação ressaltou, no entanto, que não há confirmação de contaminação pela substância e que a hipótese ainda está sendo apurada. Em nota, a Secretaria de Saúde do Estado da Bahia informou que a suspeita de intoxicação por metanol foi descartada. A Secretaria Municipal de Saúde de Mutuípe também descartou que os dois casos estavam sob investigação por suspeita de intoxicação por metanol. Segundo a Secretaria, não há, até o momento, casos confirmados de intoxicação por metanol relacionados às ocorrências investigadas no município. Ainda de acordo com a pasta, a situação segue sendo acompanhada junto aos órgãos de vigilância em saúde que permanecem em alerta e adotam as medidas necessárias para a proteção da população. O caso continua sendo investigado pela Delegacia Territorial de Mutuípe, que busca esclarecer a origem da bebida, as circunstâncias do consumo e também a relação entre a ingestão e os sintomas apresentados pelos homens.
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0: E a gente tem vivido, Lina, a onda das corridas, né? Tem muita corrida bacana acontecendo, inclusive essa que a gente vai trazer para vocês agora. Olha que ideia super legal, gente. Uma corrida que incentiva a doação de sangue com inscrições prioritárias para quem doar em Feira de Santana. É isso mesmo. Pessoas que doaram sangue na Fundação do Emoba em Feira de Santana, segunda maior cidade da Bahia, terão prioridade nas inscrições da sexta volta da Universidade Estadual de Feira de Santana, a UFES. É isso mesmo. A pré-inscrição para esse público já começa nessa segunda-feira, dia 17, então você já começa a se organizar e vai até o dia 29 de agosto pelo site da prova, que você encontra tranquilamente na internet. Podem participar desta etapa os corredores que fizeram doação voluntária de sangue na unidade entre 17 de maio e 29 de agosto de 2026. Para garantir a vaga, será necessário apresentar o voucher que comprova a doação. A corrida será realizada no dia 27 de setembro, às 7 horas, no campus da Universidade Estadual de Feira de Santana, em uma edição que também marca os 50 anos da instituição. Ao todo, serão disponibilizadas 3 mil vagas distribuídas entre os percursos de 5 e 10 quilômetros. Ai, Amanda, me interessei. Como é que eu faço para participar? Então, para garantir a sua vaga no lote prioritário, você deve doar sangue no EMOBA de Feira de Santana até o dia 29 de agosto, fazer a sua pré-inscrição e apresentar o voucher de doação para validação da inscrição. Então, olha que bacana, você que vai doar sangue no EMOBA até o dia 29 de agosto, você vai poder garantir a sua vaga no lote prioritário da sexta volta da UFES. É isso mesmo. Uma notícia bem bacana que a gente fez questão de trazer aqui para você. A confirmação da vaga está condicionada à comprovação da doação. Então, você apresenta o voucher de doação, tá certo? Não pode esquecer. As inscrições são pessoais e intransferíveis. E menores de 18 anos precisam apresentar autorização assinada pelos responsáveis. A inscrição prioritária para os doadores de sangue é uma forma utilizada pela organização da volta da UFES para estimular a doação e aumentar o estoque de bolsas disponíveis na EMOBA. Na edição de 2025, segundo a organização, a mobilização dos participantes resultou em centenas de bolsas de sangue destinadas à unidade de Feira de Santana. Após o encerramento do lote exclusivo para doadores de sangue, será aberto um segundo lote destinado a doadores de alimentos. A pré-inscrição ocorrerá entre 30 de agosto e 2 de setembro. Nesta etapa, os participantes deverão entregar 5 quilos de alimentos não perecíveis, sendo arroz ou feijão, com validade mínima de 90 dias. A entrega será feita presencialmente entre 8 e 10 de setembro na livraria da UFES, no campus da universidade. Então, uma notícia bem bacana aí, onde a gente está ajudando também toda a questão da doação de sangue e, posteriormente, teremos a etapa também de doação de alimentos, que vai ajudar muitas famílias. É isso aí. Outras notícias você acompanha ao longo do nosso programa. Programa Tô Com Ela, deixando você sempre muito bem atualizado. Bora agora para o nosso momento de fé. E enquanto a gente vai fazendo aqui esse momento tão especial, tão aguardado no nosso programa, você já vai mandando a sua mensagem para a gente bater um papo com você logo em seguida no nosso Fala Cidadão. É sempre muito bacana receber a sua participação por aqui. A gente adora quando você manda o seu áudio para a gente, conversa com a gente. Então, não deixa passar, não. Manda o seu áudio aí no WhatsApp 759-8216-5496. Repete, Amanda, por favor, eu ainda não anotei. Pode deixar comigo. 759-8216-5496. Vamos agora para o nosso tão aguardado momento de fé.
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0: Momento de fé é um quadro do nosso programa muito aguardado mesmo, gente. Tanto por vocês, nossos ouvintes, que sempre mandam aquele áudio. Hoje vai ser qual mensagem, Amanda? Já tô ansioso para saber qual é a reflexão da mensagem que você vai trazer. Ou então já pergunta também do louvor, que a gente ouve logo depois, né? Mas além de ser um momento muito aguardado por vocês, também é um momento muito aguardado por mim. Eu sempre falo com a equipe, com a Lininha aqui, que às vezes a mensagem, ela tem o endereço certo, né? De chegar até você. Mas antes de chegar até você, ela chega aqui. E quem tá trazendo, quem tá falando, é sempre muito bacana falar de Deus junto com vocês, trazer uma mensagem especial que muda vidas. Então, que essa seja uma sexta-feira novamente dessa maneira, como vocês sempre fazem questão de trazer os feedbacks especiais depois. Olha só, eu trouxe uma mensagem sobre um homem que queria desistir da estrada. É isso mesmo, deixa eu te contar essa história. Certa vez, um homem decidiu fazer uma longa viagem. Ele havia passado meses se preparando. Escolheu o caminho, organizou suas coisas e saiu cheio de esperança, imaginando como seria chegar ao destino. No começo, a estrada era bonita. O sol brilhava, o caminho era tranquilo e ele tinha certeza de que havia tomado a decisão certa. Mas depois de algumas horas, o tempo mudou e começou a chover. A estrada ficou difícil, cheia de lama e buracos. O homem continuou caminhando, mas depois de algum tempo, cansado, frustrado, sentou-se à beira do caminho. Olhou para a frente e pensou, eu não vou conseguir chegar nunca. Foi então que um senhor que passava por ali parou e perguntou, por que você está sentado? O homem respondeu, porque minha estrada ficou difícil demais. Acho que não vale mais a pena continuar. O senhor olhou para ele novamente, sorriu e perguntou, quando você saiu de casa, você sabia que a estrada seria perfeita? Ele falou, não. E o homem perguntou de novo, então por que você acha que uma estrada difícil significa que você escolheu o destino errado? Esse homem ficou em silêncio. Mas o senhor não parou por aí. Ele continuou. A chuva, meu querido, não aparece para impedir você de chegar. Ela simplesmente faz parte do caminho. E sabe de uma coisa? Você não precisa enxergar o fim da estrada para dar o próximo passo. Foi aí que o homem se levantou. A chuva ainda estava caindo. A lama ainda continuava ali. Os buracos também estavam no caminho. Nada havia mudado, exceto ele. Ele apertou os cadarços, respirou fundo e continuou caminhando. Horas depois, finalmente ele chegou ao seu destino. E olhando para trás, percebeu uma coisa. Se tivesse desistido naquele momento em que se sentou à beira da estrada, teria desistido a poucos passos de uma parte da vida que ele desejava tanto viver. E a reflexão que eu trago para você nessa sexta-feira é que talvez a sua história tenha muito a ver com a história desse homem, com a história da nossa vida. Quantas vezes a gente começa alguma coisa cheio de esperança, animado, feliz, mas no primeiro obstáculo a gente pensa em desistir. A gente olha para os problemas, pensa que está no caminho errado. Mas nem sempre uma estrada difícil significa que estamos indo para o lugar errado. Às vezes, significa apenas que estamos no meio do caminho. Tem dias que a gente vai precisar continuar caminhando, mesmo cansado. Vai precisar continuar, mesmo sabendo exatamente que a chuva pode não passar tão cedo. Vai precisar confiar, mesmo quando a gente não consegue enxergar o que vem depois da curva. E talvez você esteja justamente assim hoje, cansado, desanimado, pensando em parar. Então, antes de desistir, lembra da história desse homem? Você não precisa enxergar o destino inteiro, precisa apenas ter coragem de dar o próximo passo. A chuva vai passar, a lama vai secar. Os obstáculos vão ficar para trás. E um dia, quando você olhar para tudo o que você enfrentou, talvez perceba que aquela fase difícil não estava tentando impedir você de chegar. Ela estava preparando você para valorizar ainda mais o lugar que você queria chegar. Por isso, não desista hoje. Respire, ore, recomece se for preciso. Mas continue, porque talvez você esteja muito mais perto do que você imagina. Essa é a mensagem que o programa Tô Com Ela traz para você nessa sexta-feira, dia 14 de agosto. Forte, importante e necessária, não é, Lina Santana? Para a gente lembrar que não é para desistir na dificuldade, não. Você está muito mais perto de onde você imagina. Daqui a pouco vai chegar. E pra gente selar, vamos fazer aqui a nossa oração do Salmo 23, que a gente faz toda sexta-feira juntinhos. Então, bora. O Senhor é meu pastor e nada, nada me faltará. Deitar-me faz em verdes pastos, guia-me mansamente a águas tranquilas. Refrigera minha alma. guia-me pelas veredas da justiça, por amor do seu nome. Ainda que eu andasse pelo vale da sombra da morte, não temeria mal algum, porque tu estás comigo. A tua vara e o teu cajado me consolam. Preparas uma mesa perante mim, na presença dos meus inimigos. Unges a minha cabeça com óleo. O meu cálice transborda. Certamente que a bondade e a misericórdia do Senhor me seguirão todos os dias da minha vida. E habitarei na casa do Senhor por longos e longos dias. Amém. E você continua assim comigo. A cruz sagrada seja a minha luz, não seja o dragão meu guia, retira de Satanás, nunca me aconselhe coisas vãs. É mal que tu me ofereces, bebe tu mesmo dos teus venenos. Amém, amém, meu povo. Isso aí, momento de fé. Já já a gente vai conversar com você, ouvir o seu áudio por aqui no Fala Cidadão. Mas antes, vamos ficar com o nosso louvor para selar esse momento tão especial. Quem está acompanhando a gente aqui através da live, continua aqui no arroba do programa Tô Com Ela, porque já já a gente traz a live com a nossa primeira convidada. Tô falando de Elisângela Chagas, Elis Unhas, minha gente. Pra gente aqui que já conhece, você daqui a pouco conhece ela, que a gente vai trazer live desse momento bem bacana, tá bom? Então já fica por aí. Mas agora, vamos com o louvor da sexta-feira.
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0: É isso aí, momento de fé concluído. Já entra o Fala Cidadão por aqui. Já estamos recebendo diversos áudios de vocês. É assim que eu gosto, viu? Uma sexta-feira movimentada. Mas antes de iniciar o nosso bate-papo por aqui com ela, que já está nos nossos estúdios, a Elisângela Chagas, que eu gosto de chamar de Elis Unhas, a gente vai com o nosso comercial. Vamos conferir aqui os nossos patrocinadores e já a gente volta.
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0: 12 horas e 51 minutos, minha gente. É isso mesmo. Começou a hora da entrevista aqui no programa Tô com ela, o nosso bate-papo especial. O primeiro do dia será com Elisângela Chagas. Elis Unha já está aqui do meu lado. Seja bem-vinda, Lio. Muito, muito, muito bacana receber você. Estou muito feliz em você ter aceitado o nosso convite por aqui. Já era um desejo muito grande do nosso coração. Deixa eu só dar uma ajeitada aqui, gente, para a gente conseguir compartilhar a live. Para tanto quem está aí no Instagram de Lio conseguir conferir. E quem está no Instagram do programa Tô Com Ela. Prontinho, já vou aceitar aqui para a gente poder ajeitar esse bate-papo. Pronto, a gente já vai entrar aqui nos dois perfis. Pronto, vamos ver aqui melhor. Prontinho. Galera que tá ligando pro WhatsApp. Ficou duplicado. Aí. Vocês precisam me confirmar só se o áudio tá ok, se vocês estão conseguindo ouvir a gente. Então, quem tá aí assistindo a live, Mili pode entrar na live também para ver se o áudio já tá tudo ok. Pra gente iniciar o nosso bate-papo por aqui. Liu, descruza os braços aí, relaxa. Eu falei com ela, gente, que é como se eu estivesse lá no estúdio dela fazendo as minhas unhas, porque ela é a minha nail designer maravilhosa, incrível. E eu já quero começar pedindo que a gente faz sempre aqui com os nossos convidados, que é pra você se apresentar. Quem é Elisângela Chagas, essa mulher poderosa, maravilhosa? Conte aí um pouquinho da sua história. Quem é você?
7: Boa tarde, gente. Tudo bom com vocês? Elisângela, conhecida, né, por hoje como Elisângela, mas quem me conhece há muitos anos sabe que me chama de Lio, né? Então eu tenho vários nomes, Lio, Elisângela, Elis, Elis, então assim, inúmeras formas das pessoas me chamarem e eu gosto de todos, tá? Elisângela começou a fazer unha sem entender nada, eu acredito que eu nasci com esse dom, porque eu não vi ninguém fazendo, não tomei curso com ninguém na época que eu iniciei. Então, aos 10, 11 para 12 anos, eu comecei a pedir às pessoas para que eu pudesse fazer as unhas, né? E eu ia fazendo da minha maneira, do meu jeito, e eu achava que estava fazendo da melhor forma, né? Mas eu continuei fazendo, nunca deixei de fazer, e as pessoas sempre me pediam. Às vezes chegava alguém lá, eu tô indo na manicure. Aí eu dizia, não, eu faço unha. E eu comecei a fazer. E foi só me aperfeiçoando com o passar do tempo. Mas é uma profissão que eu sou extremamente apaixonada. Quem me conhece sabe o quanto eu gosto, o quanto eu amo atender todo mundo que vai lá. E às vezes as pessoas me ligam também para saber um pouco do meu trabalho, mesmo que não é cliente. E eu dou as informações da mesma forma, porque eu gosto do que eu faço. E aí eu fui só trabalhando e tentando me aperfeiçoar cada dia mais. E chegou um ponto de eu dizer, não, agora eu quero... Trabalhava como CLT, mas nunca deixei a profissão e fiquei muitos anos trabalhando dessa forma. Só que começou a brotar no meu coração o desejo de trabalhar só com unhas.
0: É isso que eu quero te perguntar. Quando é que foi aquele momento que você fez assim, é isso que eu quero fazer na minha vida, só isso?
7: Tem uns 4 anos.
0: É mesmo, Lil?
7: 4 anos que eu deixei o CLT com a dor no coração, porque eu amava E amo a empresa que eu trabalhei, a última empresa que eu trabalhei. E até hoje, eu e a dona da empresa e o dono da empresa também somos muitos amigos. Somos frequentadores um da casa do outro. Deixei o CLT com o coração partido, mas eu estava em São Paulo em um curso e eu pedi direção a Deus. Numa oração que eu fiz à noite, depois do café, eu parei na beira da piscina e fiz uma oração ao Senhor e disse a Deus, isso foi em janeiro. Eu disse ao Senhor que se o Senhor quisesse que eu trabalhasse só com unhas, que Ele me desse uma data específica e que eu pudesse entender que Ele me pediu, né? Foi Ele que me pediu. E aí Ele brotou no meu coração, você vai trabalhar até 19 de fevereiro. E aí eu cheguei para a empresa e falei. Com dor no coração, mas eu falei. E juntou eu, a dona da empresa e o esposo dela. E aí assim foi. Aí eu disse, eu vou trabalhar até 19 de fevereiro, isso tem uns 4 anos.
0: Não tinha data marcada para esse começo, marcada, né? Marcada pelo Senhor. E Lil, eu queria falar. Ó, gente, eu já chamando de Lil, viu? Mas é porque eu já tô assim. Ela falou com vocês, são vários nomes, Elisângela, Elis, Lil. E aí você, que já vai estar também assim, ó, bem íntimo dela, que vai virar cliente, que eu tenho certeza. Já vai estar chamando de Lil também, quando você piscar. Lil, eu queria falar com a galera aqui, porque são mais de 17 municípios baianos acompanhando a gente agora. Uhum. Então, é uma história de muita transformação. Sim. Você fazia unha a domicílio. Ontem, inclusive, a gente encontrou uma cliente sua falando, Lio, lembra quando você ia de bicicleta? E hoje você tem muitas conquistas através do seu trabalho, juntamente com sua família. Você tem o seu espaço, o seu cantinho, que é um estúdio maravilhoso, com os principais equipamentos do mundo das unhas, né? Tudo muito tecnológico que a gente encontra lá. Lio faz questão de trazer o melhor que tem no mercado para as suas clientes. E eu queria que você falasse um pouco desse processo, dessa conquista, de você ter saído daquele momento que você ia de bicicleta fazer unha na casa da pessoa e hoje poder ter um estúdio tão incrível, tão completo para fazer os seus atendimentos.
7: Quando eu decidi, tudo, eu digo que tudo é a base muito de oração e eu sou muito tranquila, eu oro a Deus e fico muito tranquila porque eu sei que Ele vai responder no tempo dEle, na hora dEle e vai estar tudo certo. Quando eu resolvi deixar o CLT para ir para começar na profissão de nails só nela, eu trabalhava, eu reservei um espaço na minha casa e atendia na minha casa. Mas aos poucos, eu comecei, ainda cheguei a ir à rua, ver aluguel, mas aí meu coração nunca ficou tranquilo. E eu sou muito de se orar a Deus e sentir tranquilidade, eu vou seguir. Se eu não sentir tranquilidade, não vai, pode vir o Papa falar comigo, mas eu não vou fazer, eu preciso sentir a paz de Cristo em mim. E aí eu conversei com meu esposo e falei com ele, filho, vamos medir aqui. E eu tenho fotos, gente, é porque eu não sou de postar, mas eu tenho fotos de quando iniciou, de quando chegou, todo o material. E eu comecei a produzir ali, mas eu não falava que era meu espaço. Eu não sentia paz, enquanto não estava pronta, eu não sentia paz. E tem uma pessoa específica que entrou lá antes de estar tudo produzido. Eu tenho foto com essa pessoa e tudo. E aí, depois disso, eu disse, agora eu vou me dedicar a dar o melhor, porque quem me conhece sabe que eu tento dar o meu melhor dentro do estúdio. Isso é do meu trabalho, isso é também de tudo que eu levo ali para dentro. E nada que eu coloque ali dentro não tem oração antes. Então, acho que o segredo de tudo na vida da gente é a oração.
0: Ela é isso aqui que vocês estão vendo, minha gente. E olha só, tem uma mensagem, que é uma mensagem muito especial aqui na nossa live, que é o parceiro que ia na sua garupa quando você ia fazer unha na casa das pessoas. Davi, Davi, gente, é filho de Lio. E ele tá falando aqui, ó. Eu me lembro, era eu na garupa, minha mãe, eu, a malinha com utensílios de unha rodando por birimbau toda.
7: Isso.
0: Olha aí, Lio. E aí você, além de Davi, também tem o outro Gabriel. Gatinho, que é Gabriel.
7: Isso.
0: E aí são dois homens formados, tudo aí junto com o seu trabalho, o trabalho do seu esposo. E hoje é um filme que passa na cabeça, né?
7: Passa, um filme muito grande. E eu sou muito grata com a família que até aqui o seu Deus me concedeu conquistar, né? Hoje eu tenho dois filhos, um de 22 e um de 18, né? O mais velho já é casado, eu já sou avó. Meu neto também já tem 2 anos.
0: Com essa carinha, ela já é avó, viu, gente?
7: E é assim, tudo que a gente coloca, eu digo, eu sempre falo com minhas clientes que a base de tudo é a família, né? Se a gente não tem uma família conosco, construída conosco, com o nosso pilar, é difícil a gente ir para frente, a gente consegue, mas é mais difícil.
0: E tá uma disputa aqui na live, Leo. Desculpa te interromper, mas é porque tá uma disputa muito grande. Aí apareceu o Gabriel aqui, ó. Não vou ficar por baixo, não. Eu tô aqui também. Eu lembro da construção do espaço todo. Pronto, mencionado aqui, Gabriel, pra não ter ciúme. E tem também as clientes falando. Pri tá aqui, ó. Que bom ouvir essa história, a melhor de todas. Muita gente que faz unha com você que vem de fora. Priscila é um grande exemplo disso, isso. Que é uma cliente de lá de Coração de Maria. Então, Leo não atende só em Birimbau, não. Atende toda a região. Vem gente aí, minha gente, de outras cidades fazer unha com essa mulher.
7: É. É? Eu tenho uma cliente, hoje eu atendi ela. Ela tá voltando, ela mora hoje em Portugal. E olha, toda vez que ela vem, ela me avisa. Ela já me falou, Eli, eu vou vir em tal mês. Quando eu comprar a passagem, eu te sinalizo para que a gente possa marcar a data da unha.
0: E essa questão da sinalização, gente, é porque realmente é uma luta para conseguir encaixar um horário. Vamos contar isso, que é um babado. Eu que sou cliente de Leo, a gente recebe um cronograma de 6 meses, né, Leo? Então, a gente já tem 6 meses a um ano.
7: É, de 6 a 1 ano.
0: A gente já tem todas as datas. Então, você pode entrar e, ah, eu quero fazer minha unha tal dia. Aí entra numa chamada lista de espera, Leo.
7: É, se uma casa a cliente desejou fazer daqui a um mês, eu vou sinalizar a data que eu tenho. Se eu tenho daqui a um mês, se é dentro do horário que ela, que é melhor para ela, que a gente tenta ajustar 50% para mim, 50% para ela, né? Que sim, não pode ser 100% só o meu gosto, nem 100% o gosto da cliente.
0: Tem que ficar bom para todo mundo essa data e esse horário.
7: E aí a gente marca. Aí ela desejando continuar, aí ela já vai, a gente já vai fazer o retorno dela. Aí a partir do primeiro, do segundo retorno é que a gente vai. Se ela desejar continuar, a gente faz o cronograma.
0: Já, a gente já recebe esse cronograma completo. Já tenho todas as minhas datas lá. Até dezembro eu já sei quando é que vai ser minha unha de Natal, de Ano Novo. É bom que a gente já vai pensando também nas artes que a gente vai fazer, né? E muita gente aqui participando na live. É sempre muito bacana receber convidados assim, que a galera interage. Tem aqui, ó, Story Bela Chica falando. Guerreira, sucesso sempre, Leo. Acompanhei o início disso aí. Bianca Dantas batendo palma, botando coraçãozinho. Uma galera aqui falando com a gente. Tem o pessoal também mandando mensagem no WhatsApp. Já a gente coloca. Mas, Leo, eu queria te perguntar. De tudo isso que a gente está falando aqui, da sua história, da conquista, construção de muita coisa, o que, que você mais ama no seu trabalho como nail designer?
7: Ouvir minhas clientes.
0: Ouvir as clientes, é o momento da terapia.
7: Sou apaixonada. Se eu precisar me dedicar mais tempo, a gente muda o horário da cliente, mas eu preciso, se eu sentir que ela está na necessidade de falar, de conversar comigo... Eu prefiro trocar o horário. Se não tiver no mesmo dia, eu tento botar para o outro dia, mas eu quero estar disponível para ouvir a cliente.
0: É um momento muito importante dessa troca, né? É um desabafo. Às vezes a pessoa chega assim com vontade, claro, de fazer as unhas, mas está desejosa por aquele momento, aquela palavra que vai receber de você. Muita gente que chega assim, Leo, eu não falei com ninguém ainda, mas vou falar só com você agora, vou dividir só com você. É gratificante isso, né?
7: Muito, muito. Eu fico muito feliz. É, ontem mesmo a gente teve, né, uma... As meninas falaram que é a terapia. A Amanda chegou depois, mas ainda encontrou uma das clientes lá. É difícil encontrar mais de uma pessoa lá. Às vezes é só eu e a cliente, porque eu gosto do atendimento personalizado, né? E quando eu sei que tem clientes que desejam ir falar comigo, que hoje eu trabalho com a minha irmã, e Jamile, a outra irmã minha, sempre está lá dando um suporte. Quando eu sei que a cliente precisa falar comigo, em particular, é a cliente. Eu peço ela para vir mais tarde, eu peço ela para vir um outro horário. Eu tento ajustar para que eu possa ouvir a cliente, porque se ela precisa, eu como profissional, eu acho que eu tenho que me dedicar ao que eu faço.
0: Maravilhosa, gente. Vocês estão vendo aí? Deixa eu mandar aqui um alô também pra Gel. Sim, Gelvânio, o astro da Seresta, tá na nossa live, minha gente. Mandando aqui, ó. Um abraço, minha querida. E Tommy Gel, estou aqui na correria te ouvindo. Obrigada, Gel, pela sua participação. Sempre muito bacana ter você aqui juntinho com a gente. Eu fico muito feliz com isso, viu? Tommy Gel. Deixa eu falar, Leo, agora com você aqui da questão também de ajudar outras pessoas. Porque você é uma profissional que forma outros profissionais também, né? Você tem aquela parte de dar cursos, como é que funciona, por quê? A gente está falando aqui de conquistas, de você ter conquistado muitas coisas na sua vida, ter conseguido formar os seus filhos, conquistou o seu espaço. E aí pode ter também muitas mulheres em casa, poxa, eu também quero me formar como nail designer, eu quero essa liberdade financeira que a profissão pode trazer. Claro, sempre quando você é um profissional com muita responsabilidade, tem um cuidado, você consegue conquistar tudo, né? E aí eu queria que você trouxesse pra gente essa parte dessa formação. Como é que funciona? O que é que você pensou lá quando você decidiu dar o primeiro curso?
7: Eu tomei um curso em Aracaju com algumas profissionais, se tiver na live, vai saber, ou algumas pessoas aí também, Grazi Brum. E aí, no curso, ficou na mesa eu e uma outra colega que reside em Aracaju, e ela falou, o que é que vocês duas estão fazendo aqui que não estão ensinando outras pessoas a fazer as unhas? Porque vocês tiram exatamente o que é para tirar na unha. Vocês cutilam exatamente o que é para cutilar. E vocês estão me pagando de graça, porque vocês não precisam estar aqui, de verdade. E aí eu disse para ela que nenhuma rede lançada ao mar, a gente sai sem peixe.
6: Sim.
7: De algum lugar, de alguma coisa a gente vai tirar. E eu aprendi apenas um lixamento de unha natural lá, que eu nunca tinha visto, né? E aí dali começou a brotar no meu coração, é como eu falo. A semente planta, eu oro ao Senhor e eu espero Deus trabalhar. Na hora que o seu Deus disser, tá na hora, eu vou fazer. Eu sinto isso, né? E aí quando ele começou algumas pessoas me procurar para eu fazer, para eu ministrar o curso, aí eu comecei a falar sobre isso. E chegou uma vez uma menina na minha porta e disse que queria aprender. Eu disse, então vamos fazer. E eu ensinei essa menina, eu ensinei de graça, eu não cobrei não. Eu fui ensinando ela, ela foi fazendo a minha unha para ela aprender. Mas a liberdade financeira, eu não falo que está só na questão de você ganhar o dinheiro.
6: Sim.
7: A gente precisa ser responsável com tudo que a gente faz, né? E a gente faz, fazendo com amor, a questão financeira é consequência do que a gente faz. Então não adianta você fazer, porque dinheiro todo mundo precisa, né? Mas a diferença nossa é o amor que a gente coloca no que a gente faz. E aí a gente conquista. Porque graças a Deus eu tenho uma cartela de cliente abençoada, porque eu falo sempre que minhas clientes são abençoadas. Eu fui ricamente abençoada por todas elas que eu tenho na minha mesa. E eu sempre oro, gente, para as que já não estão comigo, as que estão e as que estão por vir. Até as que ainda eu não conheço, mas eu sei que vai vir para a minha mesa.
0: Olha isso.
7: Eu oro
0: sempre. Que coisa maravilhosa. Você tem uma profissional incrível que arrasa nas suas unhas. Que da hora por você.
8: Gente, é o combo. Tá perfeito isso aqui. Não quero mais nada na vida. Agora, deixa eu falar. Antes, deixa eu contar aqui que tem esposo dando alô na live, viu? Show de bola, nega. Muito obrigada pela sua participação. Manda um beijo pro esposo. Um abraço, negócio, menina.
7: Bora. Preto, te amo, viu?
8: Ai, gente, Lina tem que botar aquela música depois do Love Story. Fazer um momento aí de declaração. Mas é muito bacana esse apoio de toda a família, né, Lil? Faz a diferença.
7: Faz a diferença. Quando eu falo, filho, eu vou viajar para curso, ele tá sempre. Se ele puder ir comigo, ele vai. Se ele não puder, ele dá um jeito. Ou eu chamo alguém para ir comigo. Ou eu preciso ir sozinha, eu vou sozinha. Mas ele tá sempre disponível para me ajudar.
8: Muito bacana. E aí eu queria perguntar para você agora, o que é que você diria para aquela mulher que está em casa ouvindo a gente, seja em Birimbau ou em qualquer outro município aí que a galera está nos ouvindo, porque eu falei, né, que são mais de 17 municípios baianos acompanhando o programa Tô Com Ela através das ondas do rádio, mas aqui na live também a gente consegue ir muito mais longe, através do aplicativo também da educadora. Então, pode ter aquela mulher que está pensando assim, poxa, eu queria iniciar no mundo das unhas, mas ainda não está segura, ainda não está certa, não sabe se dá para sustentar a família. O que, é que a gente pode trazer de mensagem para essa mulher ali? Que ainda está na dúvida. Se joga, se não se joga.
7: Se ela gostar da profissão, ela pode se jogar.
8: Se dedicar, se formar, né?
7: E o importante é buscar conhecimento. Sempre. Conhecimento é fundamental, porque só fazer a unha, a gente consegue, né? Se eu te der um alicate, tu vai tirar. Tu vai tirar do teu jeito, mas tu vai tirar.
8: Vou tirar.
7: Né? Mas a gente precisa se dedicar. Porque o importante da cliente não é a que vai no dia. O importante da cliente é o que ela retorna. Né? Se ela te retorna, é porque ela gostou do seu serviço.
8: Sim.
7: Então, você precisa se dedicar. E consegue, sim, ter uma liberdade financeira tranquilamente.
8: É uma mistura de talento, de prática, de persistência também, né?
7: São
8: três pilares, muita
7: dedicação.
8: Agora, eu queria partir já aqui para o nosso finzinho. Muito rápido, gente. Passou rápido demais, né? Foi muito, muito rápido. Mas, assim, ó, a gente falar antes de encerrar, trazer um momento polêmica. Lil, quando tu encontra alguém na rua, tu analisa discretamente a unha, como é que é?
7: É automático, não tem
8: não
7: jeito.
8: Não tem jeito. A profissional da área não tem jeito.
7: É.
8: Bate o olho assim, ah, mas que unha é
7: não,
8: essa?
7: Eu não sou de julgar o serviço de ninguém. Isso aí não. Mas assim, uma cliente que eu digo assim, Eu conheço pessoas que nunca fez cutilagem.
8: Sim.
7: E que precisa cutilar. Essa unha, assim, eu falo, poxa, ela deveria ir lá para dar uma cutilada?
8: Não dá aquela vontadezinha, não, de trazer
7: dá
8: um...
7: Dá vontade,
8: gata, deixa isso. Eu te perguntar uma coisa.
7: Mas, assim, em relação a serviço de alguém, sim, eu não sou profissional. Eu não sou melhor do que ninguém. Eu preciso aprender, e muito ainda. Mas... julgar o serviço de ninguém, não. Mas de se eu encontrar nenhum. Alguém que precisa cutilar, eu digo, poxa, se ela pudesse ir lá.
8: Se eu pudesse dar um toque.
7: Se eu pudesse dar um toque, né? Porque às vezes a gente quer de coração dar e as pessoas vão aceitar, talvez não seja de maneira tão legal, né?
8: Gabriel botou aqui, eu confirmo que ela analisa mesmo.
7: Desse jeito.
8: Sim, Lio. Mas para quem tá aqui acompanhando a gente, deseja ser... sua cliente, seu cliente. Vamos trazer aqui primeiro o seu Instagram, o arroba,
7: isso,
8: né?
7: Isso.
8: Arroba.
7: Elisunhas.
8: Elisunhas. Elis com dois ponto L's. É, arroba Elis com dois L's ponto unhas. Isso. Lá você consegue conferir todo o trabalho de Leo, mandar uma mensagem no direct, tem também link, né?
7: Sim.
8: E pra quem já tá querendo aqui, já sabe, já achou o seu Instagram, porque a gente tá fazendo live compartilhada, quer ir lá fazer esse atendimento. Vamos já trazer um pouquinho aqui da localização pra galera do estúdio?
7: É muito, muito, muito fácil encontrar. Fica próximo ao estádio.
8: Sim,
7: né?
8: Sim.
7: Muito próximo ao estádio, ali onde acontecem os festejos juninos. Ou então, a Quinta Travessa, depois contando com a entrada do que o pessoal chama do Bado Gordo, né?
8: Isso.
7: É a Quinta Travessa, mas é muito fácil de achar.
8: Bem fácil mesmo, isso, gente. 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Sim. Mas deixa eu perguntar mais uma coisa. Se você tivesse que escolher uma cor única de esmalte pro resto da vida, que cor seria?
7: Eu não pinto unha.
8: Tá. Calma, calma, calma. Uma única cor para pintar unha de todas as suas clientes pro resto da vida.
7: É uma pergunta difícil, Amanda, porque cada cliente tem sua personalidade.
8: Mas se fosse da sua escolha, acabou todos os esmaltes do mundo, só vai ficar esse. Qual seria a cor que você ia escolher?
7: Pra tu, vermelho.
8: Você tá vendo que até a resposta é personalizada, gente, porque ela sabe que tem o gostinho de cada um aí. Ó, tem aqui cliente sua falando, tom pastel. Pois.
7: É gel? Já,
8: É aqui, Souza Gesiane.
7: Ela quase me enlouquece um dia com esse negócio.
8: Aí, gente, é porque ela sabe que cada cliente tem um jeitinho dela. Tem aquela que não abre mão de pintar de vermelho. Tem a que gosta também do cor de mão limpa, né, Leon? Bora contar o que é cor de mão limpa, pra quem não sabe?
7: Cor de mão limpa, né? O Teodoro faz o maior sucesso com isso, né? Mas a cor de mão limpa, claro, óbvio que ele faz isso com humor, né? Mas... pra mim, a cor de mão limpa é aquela cor que a cliente gosta de colocar.
8: Aí, ó.
7: Independente de seja mais claro, mais escuro ou intermediário, mas é a cor que a cliente gosta de colocar.
8: Arrasou demais. Bianca Dantas está falando aqui, chocolate, a minha atual, amo. Aí tem a galera mandando no WhatsApp da rádio, porque tá bombando aqui, viu? Muita mensagem. Tem Nádia Almeida falando, Elisa arrasa. Beijos, minha amiga, você vai longe. Aproveitando a oportunidade, tem uma vaguinha aí pra mim. Olha pra isso, gente. Beijo de Nádia. Ela quer colocar vermelho no meu. Aí, Nádia, você já tem seu cronograma.
7: Isso.
8: Olha aí. Tem Cosme do Tempero de Lado Picado mandando aqui, ó. Boa tarde, tô com ele no meu. Aí, Nádia, você já tem seu cronograma.
7: Isso.
8: Olha aí. Tem Cosme do Tempero de Lado Picado mandando.

0: essas palavras que você gostaria de ouvir a cliente se referindo a você?
1: O servir, né? A serva, porque eu amo servir. Dedicação e persistência.
0: Olha aí, gente, maravilhosa.
1: Vou contar rapidinho. Conte. De Geu aí, é coisa muito rápida. Geu falou comigo assim, irmã, eu quero cor de pastel. Aonde é que tem, Geu, essa cor de pastel? Não sei, acho que é da Impala. Eu disse, Geu, eu não tenho, mas assim, ó, eu tô indo no comércio em feira, e aí eu vou ver se eu acho pra você, tá? Tá. E aí eu fui procurando, né? Cheguei na loja e disse, moça, é um pastel da Impala. Não, moça, nunca vi. Aí eu falei, Geu, não achei não, tá? Não achei não. Ela tá, irmã, então a gente coloca o que tiver lá. Eu disse, viu? Quando ela chegou lá no sábado, isso foi no meio da semana, né? Quando ela chegou lá no sábado para fazer unha, ela disse, ah, irmã, achei ali o pastel. Eu disse, não, Geu, não comprei não, se eu não achei. Ela disse, não, aquela cor ali. Aí eu disse, ô, Geu, tu podia me dizer que... que era só uma cor clara, e achando que ela tava me dizendo
0: uma
1: que era
0: cor
1: o nome,
0: específica.
1: O nome do esmalte da
0: Olha
1: Impala.
0: Olha aí, Geu. Já mas pronta, ainda bem que tinha lá, né? Deu certo, deu certo. Cris Chagas falando aqui, muito orgulhosa de você. Deus continue te abençoando. Amo você. Família
1: também
0: toda
1: amo,
0: participando. Cheia de irmã, filho aqui na live, esposo. Que entrevista abençoada. Deliciosa, Liu, deliciosa.
1: Amém.
0: Eu vou pedir pra gente trazer mais uma mensagem aqui pra gente poder encerrar. Porque nós não falamos somente de unhas, mundo das unhas. A gente falou de oração, falou de acreditar, falou de entrega. Então vamos deixar uma mensagem para quem está em casa, com o coração aflito, precisando de uma resposta, querendo entender alguma coisa na vida. O que, que a gente pode trazer para essa pessoa? O momento de terapia lá da sua cliente. Vamos trazer agora para os nossos ouvintes que eu estou com ela.
1: Toda aflição, nossa. O Senhor, na palavra do Senhor, ele diz que no mundo tereis aflições, né? Quando a gente tem uma aflição, a gente acha que tem que acabar. Mas lá na palavra está em plural, né? Aflições. Então a gente vai ter o tempo todo. Mas quando a gente está aflito, a gente tem que orar ao Senhor. Né? A oração é a chave para tudo na vida. Se a gente tem qualquer dificuldade e a gente ora ao Senhor, Ele vai trazer a resposta para tudo. E se você estiver aflito, se você estiver buscando algo do Senhor, pode orar, entregar na mão dEle e Ele vai resolver. E outra coisa que eu sempre digo, se você quer uma resposta de Deus para a sua vida, seja que resposta for, nunca ore falando. Eu sempre ensinei isso aos meus filhos. Ore em pensamento, porque Deus é o que pode sondar os nossos pensamentos. É o único que sabe o que a gente pensa, né? O inimigo, ele sabe o que a gente fala, mas o que a gente pensa, não. Só Deus. Então, quer resposta, ora ao Senhor. Entrega ao Senhor em pensamento, porque Ele vai usar alguém na palavra, seja de qualquer forma, mas Deus vai responder. E quando Ele responder, você não vai ter dúvida, porque você estava em pensamento com Deus.
0: Foi só você e Ele.
1: É
0: isso aí, minha gente. É assim que a gente encerra o nosso bate-papo aqui com essa profissional maravilhosa, mãe, esposa honrada, uma mulher incrível. Liu, muito obrigada pela sua participação. Muito importante ter você aqui com a gente.
1: Amém. Obrigada, meninas, todo mundo que participou, tá? Deus continue abençoando a vida de cada uma de vocês.
0: É isso aí, gente. Nós somos as meninas dela. Tchau, meu povo. Daqui
1: Tchau,
0: a
1: gente.
0: Pouco, a gente volta com o segundo momento, porque o nosso segundo convidado também já está por aqui. Aguarda aí a gente.

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6: É isso aí, programa Tô Com Ela de volta por aqui. Já já teremos o nosso segundo momento de entrevista. Mas antes, gente, deixa eu falar uma coisa com vocês. 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E vamos, Linha, vamos pro nosso momento aqui de bate-papo, que eu já tô com ele, já tô com o Joab aqui. Mas antes, solta aí um Fala Cidadão pra gente poder colocar a galera participando aqui e a gente entrar em live com ele.
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7: Amanda, boa tarde, aqui quem fala é a vaqueira da Alice, que o Senhor Jesus Cristo que te abençoe, que te dê uma boa tarde, viu, Amanda? Que Deus te dê tudo de bom na tua vida. Uma boa tarde, Amanda. Alô, Amanda, da Alice, da vaquejada, da cavalgada e a vaqueira da Alice, viu, Amanda? Beijo, um abraço.
8: boa tarde, Amanda, boa tarde, aqui quem fala é a vaqueira da Alice, que o Senhor Jesus Cristo que te abençoe, que te dê uma boa tarde.
6: Amém, amém, minha Amazona maravilhosa, da Alice, da Caissara. Quem é que não conhece essa mulher estourada? Tá acompanhando o nosso programa? Então venha, que eu tenho novidade aqui para falar. Vou falar de uma coisa da Alice, que eu não sei se você conhece ainda, mas vai aprender agora aqui, junto com o nosso convidado, viu? Não perde nada, que depois eu passo aí para você me contar o que é que você achou.
9: Dino Motoboy já tá na sua escuta aí. Manda um alô pra Josi, Krebe, Margot do Rio Seco, Duga do Carrapato, Roberto do Pão e do Leite, minha cunhada lá em Teodoro, Lúcia, Galego lá na Coreia, Chiquinha na Coreia, Carlinho, meu primo da volta, Nem de Cacetete, Ludinha, Volto Grosso, meu primo aqui onde eu moro, Dona Nice, seu carrinho, meu vizinho, e todos os ouvintes aí, viu? Eu tô com ela, tô aqui no pé do rádio escutando, viu? Dá um abraço a Josi aí, Dino que tá mandando, viu?
6: Valeu, meu amigo Dino Motoboy. Obrigada pela sua participação por aqui. Um cheiro em toda a família. Que Deus te abençoe. Mas agora, Lininha, bora rodar a nossa vinheta, porque eu vou começar a entrevista com ele, Joab Vitorino.
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6: É hora de bate-papo aqui no programa Tô Com Ela. Quero te receber aqui com boa tarde. Muito bacana contar com a sua presença. Você que é jornalista, radialista, fotógrafo, web designer, pai, é fundador do portal BD News. É muita coisa, Joab. Então, a gente vai conversar sobre isso e sobre muito mais. Mas antes, boa tarde. Seja bem-vindo ao programa Tô Com Ela.
10: Boa tarde, Amanda. Boa tarde a todos os ouvintes da Rádio Educadora. De início, eu já quero agradecer pela oportunidade de estar presente aqui no seu programa.
6: É uma honra contar com a sua presença, com a sua experiência. Vamos falar, para quem ainda não te conhece, nosso ouvinte que está em casa, que ainda não conhece esse convidado de hoje, se apresenta para eles. Quem é Joab Vitorino? Já dei algumas características aqui, mas eu sei que vai muito além, né, Joab?
10: Com certeza. Joab Vitorino é, como a Amanda já explicou, né? É jornalista, é radialista, também sou pai. Sou fundador do Portal BD News, que estamos completando 10 anos de missão esse ano, né? Também sou soteropolitano, não sou filho de Conceição Jacuípe.
6: Você não é com Jacuipense.
10: Exato. Eu sou de Salvador, eu moro aqui, vim a trabalho, gostei da cidade.
6: Escolheu.
10: E estou aqui até hoje.
6: Escolheu ficar.
10: Exatamente. Hoje, eu também sou praticante do esporte airsoft, né? A gente vai bater um papo sobre isso aqui. Moro aqui na cidade já há 18 anos.
6: Olha aí, né? Muito tempo. Já completou maioridade em Birigal.
10: Já sim.
6: Pronto. E aí, como o Joab já adiantou um pouquinho aqui, minha gente, a gente vai falar sobre essa modalidade diferenciada que é o Airsoft e também a importância do primeiro jogo noturno que aconteceu aqui na cidade.
10: Exato.
6: Para quem ainda não está sabendo, quem não ficou sabendo, que eu acho difícil porque foi bem divulgado, gente, bem bacana, vamos iniciar aqui primeiro falando do que é o Airsoft. Para quem não conhece, o que é essa modalidade, Joab?
10: O Airsoft, ele é um esporte que ele deu início no Japão na década de 1970. Né? Os japoneses eles fizeram réplicas de armas militares. Não são armas semelhantes.
6: Sim.
10: Não são armas de fogo.
6: Não são armas de fogo. É importante a gente frisar.
10: Exato. O Airsoft ele é uma arma que ela utiliza umas esferas de plástica de 16 milímetros. Ao depender da... Tem modalidade que o... Tem arma que você usa 4.5 milímetros, que é a esfera de aço. Não é permitida para o Airsoft, mas é para caças, mas tem essa diferença. Mas para o Airsoft é utilizado a 6 milímetros. Ela é uma arma usada a propulsão, no caso, ou a gás ou elétrica.
6: Sim.
10: Ou a gás e elétrica, ou CO2. Você joga, é uma partida como se fosse uma missão militar. Você bola estratégias para poder você ir para campo, para poder você defender territórios. É uma partida que você elabora como se fosse uma missão estratégica.
6: Então é um esporte para quem gosta muito de aventura.
10: Exato, exato.
6: Olha aí. E é uma oportunidade também, já adiantando aqui as coisas, para a gente tirar muitas vezes os jovens que gostam desse tipo de esporte, mas que só tem acesso na internet. Você tira esse jovem do quarto trancado e leva ele para praticar. praticar realmente.
10: Exato, exato. E assim, o importante também frisar é que é um esporte, não é uma atividade perigosa, não é uma atividade que pode se assemelhar à marginalidade, não. É um esporte que é reconhecido por lei na Bahia, já tem uma lei no estado da Bahia, no Brasil e na Bahia.
6: Sim.
10: E aqui em Conselho de Jacuípe já estamos tramitando junto com o vereador, né? A questão da lei municipal.
6: Um projeto de lei específico para isso.
10: Exato, para poder também ajudar. Porque assim, nós fazemos o esporte, mas nós não temos nenhuma ajuda financeira de nenhum órgão.
6: Nenhum apoio.
10: É cada um por si. A gente montou o grupo aqui em Conselho de Jacuípe, tem um grupo chamado Ghost, que é o grupo que eu também faço parte aqui. A gente participa de jogos aqui em Conselho de Jacuípe, em Feira de Santana e outra cidade que tem outros grupos. A gente também vai levando jogos para lá.
6: Bacana. Mas conta pra gente como foi o seu primeiro contato com o Airsoft. Porque não tinha na cidade, você e o grupo estão trazendo pra cá, né? Aconteceu o primeiro jogo, já a gente vai falar mais específico sobre isso. Mas qual foi o seu primeiro contato? Ele foi aqui na cidade? Como é que foi?
10: Não, aqui na cidade já tem um grupo. Já
6: é isso.
10: Já tinha um grupo.
6: Já existia?
10: Assim, já existia.
6: Ah,
10: já existia.
6: Entendi.
10: Exatamente esse o
6: Ghost que você
10: Ghost
6: falou.
10: Airsoft, exato. Eu comecei a fazer, meu cunhado, ele me chamou para poder participar, né? Que eu sempre fui curioso para essa questão de jogos. Na realidade, jogava mais internet do que
6: estava falando, né?
10: Pessoalmente. E o que acontece? Ele me fez o convite, eu fui, aceitei o convite, fui participar. Gostei na primeira jogada, fui na segunda, fui na terceira, só que eu não tinha armamento. Eu posso dizer assim, tive um camarada do grupo que ele teve uma dificuldade, porque ele estava mudando de trabalho. Ele pegou, me ofereceu a arma dele, me vendeu até parcelado. Eu até agradecer a ele, porque minha primeira arma foi graças a ele também, me vendeu de forma parcelada. Porque o material também não é baratinho,
6: Sim.
10: também não é tão caro. Porque varia de pessoa, né? Tem pessoas que têm condições financeiras boas, outras que também não têm uma mais enxuta. Então, eu participei do jogo, de lá pra cá eu vou fazer 3 anos na equipe. Só que eu sou aquele tipo de cara que eu gosto sempre de estar fazendo coisa diferente.
6: Fazer além.
10: Eu cheguei, fui dando ideia ao pessoal. A gente sabe que nem todo mundo às vezes aceita ideias, tem pessoas que acham que você quer comandar tudo, não é isso, é porque tem uma cabeça diferente.
6: Sim.
10: Eu gosto de pensar além da caixa, eu não gosto de pensar num ambiente fechado. Aí eu decidi fazer primeiro jogo noturno, para poder ser algo diferente. Eu vi na internet, a ideia bacana, aqui ainda não tinha acontecido isso, aqui próximo também não. E eu juntei a ideia para também fazer a arrecadação, porque tinha um colega da gente que tinha perdido a esposa, tinha perdido...
6: Então, vocês conseguiram trazer a questão beneficente para o jogo. Que
10: exato.
6: Bacana.
10: A ideia inicial foi justamente essa. Fizemos, graças a Deus, arrecadamos alguns alimentos. Fizemos a entrega para um colega para levar para ele. Não informamos que a situação seria para isso, porque infelizmente tem pessoas que usam de barganha.
6: Sim.
10: E eu não gosto dessas coisas. Eu sempre trabalhei com a questão social. Tem pessoas que sabem, que já me conhecem de antigamente, mas agora está sabendo também porque eu estou anunciando aqui. Sempre trabalhei com a questão social, mas nunca precisei publicar uma foto dizendo que eu ajudei uma pessoa que ajudei outra. Entendeu?
6: Muito, muito bacana você conseguir trazer essa modalidade esportiva para a cidade, como a gente estava falando agora há pouco, né? Trazer essas pessoas que muitas vezes até praticam jogos do tipo na internet, trazer para a prática, para o real, e também ajudar famílias através disso. Parabéns aqui do nosso programa, já te parabeniza. Mas quem está ouvindo a gente agora, quem está se interessando, poxa, eu nunca joguei, mas tenho muita vontade, quero participar, quero entrar no grupo, como é que pode fazer?
10: Pronto, aqui normalmente em Conselho de Jacuípe nós nos reunimos aos domingos, ali no espaço conhecido por Antigo Sopão. Nós nos reunimos ali a partir das 7 horas da manhã aos domingos, e domingo agora vai ter jogo, eu até convido também se quiser fazer
6: presente. Eu quero participar.
10: Assim, tem pessoas que de início falam, pô, mas eu não quero jogar. Não, você não precisa inicialmente você jogar, mas você vá conhecer, para poder até você ver como é o tipo de comportamento do pessoal lá, você conhecer o espaço, você saber como é que funcionam as coisas, e quem sabe... Na próxima vez que você puder ter a oportunidade de estar presente, você também
6: pode
10: jogar,
6: né? Mas conta pra gente, a partir de qual idade pode participar? Precisa ser de maior? Como é essa questão?
10: Olha, existe uma determinação que diz, né, que se for menor de idade, tem que estar acompanhado de seus pais,
6: Sim,
10: ou responsáveis.
6: Importante.
10: Até porque a gente não pode também abrir espaço para todo mundo, porque pode virar bagunça, pode dar um problema futuro. Mas a partir de 18 anos a pessoa já é maior de idade e responde por si.
6: Aí pode participar.
10: Pode participar.
6: Pronto. Mas o jogo noturno, que foi um jogo que teve grande repercussão, a gente até falou aqui no programa Tô Com Ela. Ele aconteceu a primeira edição e vocês já estão se organizando para uma segunda edição? Já me conte tudo, não me esconda nada não, Joab. Eu quero saber de tudo.
10: Com certeza, já estamos programando já a segunda edição, até porque é algo diferente, é algo dinâmico, né? Você trabalhar nas escuras. É assim, é pouca iluminação justamente para poder dar daquele ar de maior responsabilidade.
6: E quando um frio você tá, na barriga.
10: Isso.
6: Né?
10: E quando você está vendo o seu oponente durante o dia, você sabe onde é que ele está.
6: É mais fácil.
10: E quando você não vê, você fica com uma estratégia maior de saber como é que você vai se locomover, como é que você vai abordar seu adversário.
6: Então a gente pode dizer que o jogo noturno é um jogo mais hard.
10: Isso.
6: É mais difícil.
10: Exatamente.
6: Ah, que bacana, gente. Aí, ó. A gente sempre trazendo muitas novidades para vocês. Mas eu quero que você conte, Joab, de forma particular, a sua experiência pessoal com o jogo. O que é que você mais gosta? O que é que te motivou a participar com mais ênfase?
10: Rapaz, o que me levou... É assim, ó. Eu sou o chamado lobo solitário. Eu não gosto de grupo, eu não gosto de agonia, eu não gosto de algazarra, eu não gosto de muvuca, eu não gosto de bagunça. E minha família até se surpreendeu quando eu fui participar do jogo, porque assim, você tem que se reunir com o grupo. Só que aquela situação, eu me reúno com o grupo, mas eu sou eu. Eu não sou... como é que eu posso dizer? Eu não sou todo mundo. Eu tenho minha estratégia, mas no grupo você tem que bolar a estratégia com o grupo.
6: Com o grupo.
10: Mas só que é a minha forma diferente de pensar. Eu ajo melhor quando eu sou e estou sozinho, não em grupo. Não quer dizer que eu não sei trabalhar em grupo. Sei sim. Mas aí eu estou falando particularmente de mim.
6: Entendi.
10: E assim, eu achei legal. Eu fui, participei. Primeira vez que eu participei do jogo, foi num sítio. Imagine você dentro de uma mata, cheia de árvores, cheia de mato, cerca fechando a área. E você ter aquele espaço gigante que você nunca pisou o pé ali. Você ter que trabalhar em equipe para poder confrontar os inimigos. Foi algo surreal, algo bacana. Eu até hoje tenho experiência da minha primeira vez que eu fui participar.
6: Uma lembrança inesquecível, né?
10: Com certeza.
6: Tá, mas assim, ó, como eu ainda não conheço o jogo, não tenho nenhuma experiência com o jogo, e muitos ouvintes que estão acompanhando agora, a gente também não tem, conta como é que funciona. Aí você tem a identificação, né, do tiro que você levou, no caso, aí você já sai. Como é que é?
10: Pronto. Deixa eu primeiro explicar uma diferença entre um esporte para o outro, né?
6: É isso que eu ia te perguntar. Eu tenho até essa pergunta aqui. Airsoft não é paintball?
10: Não, não.
6: Porque paintball eu já joguei. E aí você fica com aquela marquinha, né, da esfera, ela sai com uma cor, sua roupa fica colorida, e aí sabe que você foi baleado.
10: Exato.
6: Não é isso? Mas airsoft é diferente.
10: É diferente. Deixa eu explicar a diferença de um para o outro. O airsoft é um esporte que usa réplicas de armas reais, na qual são utilizados BBS, como eu havia explicado anteriormente, né? BBS de 6mm, ela é utilizada em arma ou a gás, ou a CO2, ou arma elétrica.
6: Sim.
10: Independente de se é pistola, ou se é armas maiores, tipo EG, ou estilo, outros tipos de estilo de arma. A diferença para o paintball você tem a arma, você é atingido com tinta,
6: isso.
10: Então você fica marcado.
6: Isso.
10: E já o airsoft não, o airsoft é o chamado jogo de honra. Você é atingido, você tem que sinalizar com a mão,
6: sim.
10: Levantou a mão, avisa que você foi tá morto, né? Que a expressão que usasse morto, bota um pano vermelho da cabeça, então morto não fala,
6: não se mexe, não faz nada.
10: Fica ali, esperando ou se tiver respawn, que é o lugar onde você vai para poder você reiniciar o jogo.
6: Sim.
10: Ou tem médico. O médico vem, ele tem uma tática de chegar para poder lhe socorrer. É pegando você pelos braços, arrasta você, tira o pano vermelho da sua cabeça. Automaticamente ele tira o pano vermelho da sua cabeça, você pode ficar em posição de combate, atirar.
6: Sim.
10: Enquanto ele vai colocando uma atadura ou toniquete no teu braço, ou normalmente é usado em articulação.
6: Sim.
10: Braço ou perna.
6: Cara, que bacana. É uma guerra organizada.
10: Exato.
6: Uma guerra montada. Muito legal. Eu tenho certeza que tem muita gente aí em casa já desejoso para participar. Como é que pode entrar em contato com o grupo, entrar no grupo? Como é que faz?
10: Olha, para poder participar do grupo, ou vocês podem também estar comparecendo no Sopão, como eu expliquei, né?
6: No domingo.
10: No domingo.
6: Mas tem algum contato que você pode deixar?
10: Poxa, ó, eu posso deixar o meu, que é o do Berel News mesmo.
6: Certo.
10: E tendo autorização do capitão do time...
6: Para poder passar.
10: Para poder passar o
6: Pronto.
10: Dele. Aí o meu contato é o 759-9124-7578. Vou repetir.
6: Isso.
10: 759-9124-7578.
6: Olha aí, então você que já está desejoso, já está agoniado, também quero. Você entre em contato com o Joab, para ele poder passar para toda a equipe. E aí, quem sabe, você já vai estar aí fazendo parte do grupo,
10: com
6: né,
10: certeza,
6: Joab?
10: Né?
6: E vamos falar também aqui da questão de apoio, como você tinha citado. Um comerciante aí, mente aberta, que gosta da modalidade, que já jogou em outro lugar. Como é que ele faz para... Ah, eu tô querendo ajudar. Porque a gente também pode ter a ajuda da iniciativa privada, não é, Jorge?
10: Com certeza.
6: Como
10: certeza.
6: É que ele faz para poder participar, entrar em contato com você também pelo seu
10: Toda
6: WhatsApp?
10: Toda ajuda é bem-vinda, né? Pode entrar em contato também pelo número que eu deixei disponível, né? Vou repetir, o 759-9124-7578. E toda ajuda é bem-vinda. Nós estamos... deixa eu adiantar um pouquinho, eu sei que você ia fazer a pergunta, mas deixa eu adiantar. Nós estamos já elaborando a segunda edição.
6: Isso.
10: Né? Está prevista para o mês que vem. A data ainda estou organizando tá direitinho para a data não ficar ruim para a maioria que vem participar. Porque, assim, não só vem pessoas de Conselho de Jacuípe.
6: Também tem gente de fora.
10: Exato. Na primeira edição, nós tivemos gente de Alagoinhas, de Salvador, de Esplanada, de Feira de Santana. E, assim, foi bacana. Nós tivemos uma quantidade de grupos que eu não imaginava que fosse dar isso. Mas, graças a Deus, foi... algo gratificante.
6: É uma modalidade muito bacana. Eu tô aqui totalmente assim, animada. Já quero ir no domingo, já quero conferir. Mas eu quero puxar agora pro lado um pouquinho pessoal, Job. Porque você trabalha com jornalismo, com rádio, com fotografia, com site, com tudo. De onde é que vem a sua motivação, a sua vontade de fazer tantas coisas diferentes, de ser aí um vetor de mudança em construção do Jacuípe?
10: Amanda, a gente sabe que a vida ela não é fácil para ninguém, né?
6: Uhum.
10: E assim, se a gente ficar acomodado, a gente não chega a lugar nenhum.
6: Com certeza.
10: Eu sou um tipo de pessoas movidas a desafio. Não quer dizer que eu gosto de ser desafiado o tempo todo, não. É assim, eu aprendo com... Eu tenho uma dificuldade para poder aprender, mas também quando aprendo, eu aprendo com facilidade. E assim, eu gosto de aproveitar meus momentos para quando eu estou em casa. Eu pego o celular. Eu sou assim, eu sou uma pessoa com a mente a mil. Eu estou conversando... Mas eu estou aqui com o celular na mão, eu estou estudando alguma coisa, eu estou fazendo uma coisa. Já teve dia de eu conseguir fazer 3-4 cursos em menos de 2 horas. Ah, como é que você consegue fazer isso? Mas você não tem que ler a planilha? Sim, você tem que ler a planilha. Mas quando você tem habilidade, já domina aquela temática ali, você vai para a prova. E eu consigo fazer uma prova e tirar um... Pronto, das notas menores das provas que eu consegui fazer, quando consegui fazer 4 cursos em um dia, só em menos de 2 horas, eu tirei 95% de aproveitamento.
6: Meu Deus.
10: Então, assim, eu sempre estou estudando, eu tenho uma mente diferente, eu consigo, minha mente fica mais ligada do que desligada, eu sou virado no 220, digamos assim.
6: Eu costumo falar assim
10: eu
6: também.
10: Às vezes acordo de madrugada, eu estou dormindo, acordo de madrugada, a mente já... pedindo poder fazer alguma coisa. Eu tenho que levantar, pego o celular, tenho que escrever. Às vezes eu consigo escrever matéria de madrugada, só porque a cabeça me lembrou. Acordo, vou e fazer alguma coisa. Então, assim, eu fui aprendendo coisas também com dificuldade. A questão de fotografia é de família. Meu pai também é cinegrafista, meu pai também é fotógrafo. Então, eu trabalhei um tempo com ele e aprendi isso.
6: De pai pra filho.
10: A questão do site, eu tive um amigo que me convidou para poder fazer parte de um site dele. Depois eu desmembrei com ele, fui criar o meu e hoje nós temos aí o Berel News, graças a Deus. A questão do radialismo, jornalismo, eu vi a necessidade de eu me aprofundar na questão de profissionalismo. Então você tem que estar qualificado para o seu futuro, porque você está fazendo algo para você.
6: Com toda certeza. E como você citou aí o Berel News, vamos falar um pouquinho especialmente dele, né? São 10 anos de história completando esse ano. E como é, Joab, olhar para trás e ver... que já é uma década de história, de tudo que vocês construíram. Traga um pouco para esse lado.
10: Rapaz, a gente olhando para trás, eu paro e penso, falo, rapaz, foi um dia desse que eu estava criando o Berel News, né? Eu olhei assim, era um negocinho, como diz a Bíblia, né? No início era sem forma e vazio, era algo totalmente diferente. E hoje em dia você já vê ele, tem lugar que eu chego, as pessoas já não me conhecem mais por Joab. Olha, vem Berel News, ali vem Berel News, olha Berel News, tudo bem? Então, você cria uma identidade diferente, você não é mais uma pessoa física, você passa a ser o profissional.
6: Seu CNPJ.
10: E assim, é bacana você ser reconhecido. Infelizmente, você só não é sempre sendo valorizado com as coisas, né? A gente sabe que existem esses altos e baixos, mas o que mais me alegra é o trabalho que eu faço o trabalho de coração. A gente já fez matérias no qual pessoas de fora do nosso estado entrando em contato com a gente procurando família, e nós já conseguimos encontrar 3 famílias.
6: Puxa, que bacana.
10: E assim, é algo surreal. Você fala assim, pô, Vestim, eu não acho que eu tenho tanto alcance assim. E quando você faz uma situação dessa aí, que você consegue encontrar uma família,
6: é gratificante,
10: que a pessoa liga para você, conversa com você, lhe agradecendo porque encontrou uma pessoa que não fazia nem ideia de como é que conseguia encontrar, é gratificante.
6: Encontrou através do seu trabalho.
10: Exato.
6: Mas conte aí, o que é que você acha que mudou daquele Joab que estava começando pro Joab que você é hoje?
10: Maturidade. A gente acaba ficando mais maduro, mais esperto, mais experiente. A gente começa a ver malícia nas coisas, porque a gente sabe que, infelizmente, no mundo existe maldade. E a gente começa a analisar o que você pode e o que você não pode fazer. Tem questões que, às vezes, você não pode nem comentar. Não é dizer que você tem medo, sabe? Eu costumo dizer que eu sou um cara destemido. Tem um colega meu que fala assim comigo: pai, você é muito ousado, você tem coragem de você fazer. Eu faço, porque assim, é meu trabalho.
6: Sim.
10: Entendeu? É meu trabalho. Infelizmente, a gente tem os contratempos, já recebi várias ameaças na porta de casa, por ligação, por telefone, essas coisas. É complicado, mas é meu trabalho. Foi algo que eu escolhi fazer.
6: E se você tivesse que definir essa trajetória sua em uma palavra, qual seria?
10: Amor.
6: Muito amor pelo que você faz.
10: Com certeza.
6: É por isso que muitas vezes a gente consegue resistir a tudo, né?
10: Verdade, verdade.
6: É isso aí. E já caminhando aqui pro nosso final, eu quero que você fale, Joab, uma mensagem para deixar para essa pessoa que também, como você, tem essa mente diferenciada, que gosta de criar o diferente, participar de uma coisa diferente, mas que muitas vezes não se sente como pertencente de algum grupo, como você falou, né? Uma espécie de lobo solitário. Essa pessoa que gosta do diferenciado, mas que muitas vezes não se sente abraçado ou não quer realmente pertencer e está em casa agora tendo a oportunidade, ou no trabalho, tendo a oportunidade de ouvir uma pessoa como você trazendo as suas experiências. O que é que você pode deixar para essa pessoa que também tem essa mente no 220, mas que fica se prendendo?
10: Nós temos que aproveitar cada oportunidade que nós temos, né? Eu costumo dizer que não devemos desistir nem de nunca e nem de nada.
6: Entendi.
10: As dificuldades, elas virão para todos, independente de cor, religião, onde você estiver, em qualquer parte do mundo. A dificuldade vai vir. A única diferença de tudo isso é a sua persistência. Eu sou muito persistente.
6: Olha aí, gente. A palavra dele também é persistência, viu? Muito obrigada pela sua participação aqui, Joab. É muito bacana mesmo conversar com você, ter essa troca aqui de conhecimento, de experiência, com uma pessoa que faz tanto pela nossa cidade, que está sempre disponível a fazer o diferente, a trazer sempre muita coisa legal e pode se sentir muito à vontade para retornar para os nossos estúdios, que vai ser um prazer conversar com você novamente.
10: Ah, obrigado. De antemão, já quero agradecer a Amanda pela oportunidade. A Lina Santana também está ali nos bastidores. A minha primogênita, que também está me acompanhando hoje, né? Quero agradecer também a minha esposa, que foi com ela justamente, que a gente, hoje minha esposa, que a gente criou o Portal Belém News.
6: Sim.
10: Quero agradecer também a Josi pela oportunidade. O programa, ela está afastada por questões eleitorais,
6: isso,
10: mas a Amanda está assumindo. Quero agradecer a todos que estão acompanhando do programa e que acompanha o programa, né? E dizer que foi muito gratificante estar aqui com você hoje.
6: Hoje, todo o nosso prazer aqui em receber você. Que Deus te abençoe, viu? Tchau,
10: amém.
6: Tchau.
10: Muito
6: Vai
10: obrigado.
6: Em paz.
10: Amém.
6: E você aí fica agora com o nosso comercial enquanto tira uma foto aqui com o nosso convidado para a gente poder colocar nas nossas redes sociais.
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1: 13h52, minha gente, quase finzinho do programa Tô Com Ela, mas calma que a gente tem muita coisa ainda pra falar com vocês. 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Lininha, deixa eu mandar também aqui um alô especial, porque tá acontecendo a festa da padroeira, a festa do Sagrado Coração de Maria, lá em Coração de Maria, é do dia 13 ao dia 22. A programação do novenário vocês encontram nas redes sociais da paróquia, que é @ paróquia Sagrado Coração de Maria, gente. O tema desse ano é o Coração de Maria aponta para o coração de Cristo, nossa esperança. Então já fica aqui o nosso convite para todos vocês para participarem dessa festa linda, abençoada, maravilhosa, que está acontecendo lá em Coração de Maria e que vai até o dia 22, minha gente. E hoje tem programação lá que a gente já traz aqui para vocês, viu? Nessa sexta-feira, às 19 horas vai ter a Reza do Terço, às 19h30, a Santa Missa. As comunidades convidadas de hoje são São Simão, São Miguel Arcanjo, que é do Moraes, né? A noite dedicada aí à Pastoral do Batismo, Focolare, Colégio Estadual Dom Pedro II, a Pascom, Escola Infantil Manuel José Ferreira e Escolinha Vovó Cristina. Então já fica aí o convite aqui do programa Tô Com Ela para todo mundo poder participar. E vamos ouvir, Lininha, um Fala Cidadão, o que, que o pessoal tá falando com a gente, tá querendo conversar por aqui. Neide Ramos Gatuna, já vi sua mensagem dizendo que você está por aqui, viu? Eu sei, maravilhosa, como é que tá essa sexta-feira aí no Bar da Sereia. Me conte tudo, não me esconda nada, não. Ela mandou assim, ó, Amandinha, sua linda, adoro. Solta aí, Lininha, o Fala Cidadão, pra gente ouvir o que o pessoal quer falar com a gente.
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2: Fala, menina Santana, minha amiga, como é que vai, morena do rádio, tá bem? Ô, Amanda Guine, tô gostando aí da entrevista aí, viu? Essa mina aí sabe trabalhar, viu? Tô gostando da entrevista. Um abraço pra vocês aí. Cheiro, pai. Papai te ama sempre.
3: O Galo cantou, sextou e um bom final de semana para todos os ouvintes da Educadora. Tchau!
4: Boa tarde, estou no programa Estou Com Ela. Gostaria de mandar um abraço para minha grande amiga Amandinha, Dona Lina, Nenega, Josi, Alice, Alana, Verônica, o esposo da prima de Kleb, para a prima de Kleb, para Kleb, meu genro. Gente, vocês me deixaram emocionado, viu? Com aquela surpresa de você ter Dia dos Pais aqui em casa para mim. Ficou na história, viu? Que Deus abençoe vocês cada dia mais, que abençoe Josi, minha filha, Kleb, Nenê e toda a família aí, viu? O menino Jesus esteja com você hoje e sempre, viu? Liette Bitinho tá mandando um cheiro e eu também, viu? Amandinha, meu áudio sexta não saiu não, viu, Amandinha? Cuidado, Amandinha, um abraço. Jesus te ama e eu te amo também, viu? Fique com Deus.
1: Você é muito, muito amado por todos nós, meu querido. Olha aí, cobrando o áudio dele, viu? Não passou sexta passada, mas essa sexta-feira já coloquei aqui logo, cedo. Antes de encerrar nosso programa, você tá aqui com a gente. Deixa eu mandar um abraço também pra nossa querida Nenega, meu pai também. Também te amo, meu pai. Deixa eu falar aqui que tem mais mensagens. Ô, Ned Ramos, eu acho que eu tô querendo nadar, que eu falei bar da sereia, bar da rainha, menina. É, eu sei. Cerveja estupidamente gelada. Dá pra passar lá, viu, nesse sextou, comer um negocinho, tomar uma cervejinha. Não perca tempo.
5: Boa tarde, Amandinha, Lina Santana, viu? Josi Desidério. Um abraço pra todas vocês aí. Um bom final de semana, eu tô aqui com minha esposa Eliette, ouvindo a Educadora FM, como sempre. Fica todas com Deus aí.
1: Arrasou, Cosme no Tempero, com a esposa dele, viu, Lina Santana? Um beijo pra todos vocês, muitíssimo bem acompanhado. Ele e ela, que Deus abençoe vocês, ilumine, guarde. Tem mensagem aqui também de João. Uma boa tarde, Amanda e família educadora. Que Deus abençoe a todos. Um ótimo final de semana para todos nós. Estou na escuta. E assim, com muito carinho, com muito amor, a gente encerra o nosso programa Tô Com Ela dessa sexta-feira, 14 de agosto, minha gente, é isso mesmo. Muito obrigada pela sua participação especial. Foi uma delícia fazer esse programa com vocês hoje, viu? Que Deus abençoe a todos, todas as comunidades. Um cheiro da Guine pra vocês. Neném, um beijo, te amo, coisa linda da minha vida. Tô chegando em casa, minha gente, bora. Um beijo pra todos vocês, tchau.
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2: 2:13.
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1: Olá, olá, minha gente. Agora são 2 horas e 26 minutos. 2 e 26. Muito boa tarde. Aliás, ótima tarde pra você, ótima tarde pra todos nós.
0: Bom dia.
1: Já viu que eu já cheguei, né? Já estou por aqui pro nosso Tarde Alegre na Educadora. Quero saber quem está chegando, quem já chegou. Quem ligou o rádio agora, já sinaliza pra mim aí pelo 759-9203-6677. Eu quero saber quem já está aqui para fazer o Tarde Alegre comigo nesta sexta-feira. Sextou, minha gente?
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1: É comigo mesmo e é alegria dobrada, viu? Porque hoje é sexta-feira, é pra gente dançar. Você já viu que a gente já começou aí com uma rocha. Daqui a pouco tem discoteca, depois muda pra hora da lambada. E depois a gente finaliza com uma animada roda de samba. É sexta-feira, o Tarde Alegre, é só alegria.
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1: Eu e você juntos até 17 horas, neste ritmo, neste clima da alegria.
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1: Hoje, sexta-feira, e o calendário marca...
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1: 14 de agosto de 2026. Estamos vivendo hoje os 226 dias dos 365 do calendário 2026. Faltam 139 dias para a gente chegar ao final deste calendário. A Lua está na sua fase nova. Estamos na estação do inverno brasileiro.
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1: A você que está aniversariando hoje, daqui a pouquinho nossas homenagens e parabéns. Fique ligadinho com a gente. E se tem alguém aí na sua casa que está aniversariando, manda o nome para mim pelo WhatsApp 759-9203-6677 pra gente cantar os parabéns.
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1: E daqui a pouquinho nossa mensagem de otimismo também.
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1: deixar a nossa tarde, o nosso final de semana. Agradecer a Deus por esta semana que passou rápido, gente. Você teve essa sensação também? Eu tive a sensação de a semana passou rapidinho. Parece que foi ontem que a gente estava na hora da lambada, hoje já está de novo. Mas Deus no controle de tudo sempre, Deus seja louvado por tudo. Nos fatos históricos e jornalísticos que marcou esta data de 14 de agosto, a fundação da Associação Portuguesa de Desportos. Em 14 de agosto de 1920, dia do aniversário da Batalha de Aljubarrota, pela união entre 5 clubes brasileiros de origem portuguesa.
0: Felicidade.
1: Os Lusíadas, Portugal Marinhense, Circo de 5 de outubro, e Marquês de Pombal e também o time do Lusitano. Juntou todo mundo e formou o time da Associação Portuguesa de Desportos.
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1: Hoje é o dia do protesto. O protesto ou manifestação expressa a reação relativamente contra os eventos ou as situações, às vezes a favor. Os manifestantes organizam o protesto como uma maneira pública de que suas opiniões sejam ouvidas em uma tentativa de influenciar a opinião pública ou a política do governo. Ou podem empreender a ação direta, tentando elas mesmas decretar diretamente as mudanças desejadas.
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1: Então, o calendário dos santos hoje celebra, a igreja celebra São Maximiliano Maria Kolbe, fundador da Milícia da Imaculada. Segundo conta sua história, ele viveu na Polônia entre os anos de 1894 e 1941. Apesar da tuberculose que carregava, era um padre estudioso e dedicado. Quando a Polônia foi invadida pelos nazistas, em 1939, ele foi preso e levado para o campo de concentração de Auschwitz. Lá, ajudou doentes, consolou aflitos e deu sua vida por um irmão. Como punição, 10 homens foram escolhidos para morrer de fome. Ele trocou de lugar com um pai de família e foi o último do grupo a falecer em 31 de julho de 1941.

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2: Antes de saudar os aniversariantes do dia, já abraçar aqui minha amiga Maria Luísa, já tá ligadinha, preparada para dançar lambada. Neide Ramos, minha amiga Clideci, Aurelina já levantou as mãozinhas também. Meu amigo Cosme do Tempero tá ligadinho também. Meu amigo Valdomiro do Picado tá na sintonia.
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2: E daqui a pouquinho eu vou registrando mais e mais quem tá chegando. Vai sinalizando, levanta a mão, manda sua mensagem.
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2: Vamos então saudar os aniversariantes de hoje, dia 14 de agosto. É o seu dia especial. Aqui estamos nós para lhe parabenizar, desejar muitas felicidades, muitos anos de vida com saúde e com sucesso. Hoje é o aniversário da minha amiga Rosa Brito, aí na Gameleira. Rosa Brito é a mãe da minha amiga Isabel Paim. Aniversariante de hoje, dia 14. Deus abençoe a sua vida, minha amiga Rosa Brito. Muita saúde, muita paz na sua vida. Tudo de bom. Bênçãos grandiosas para você e para sua família.
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2: Hoje, dia 14 também, é o aniversário da minha amiga. Nunca mais eu encontrei ela, viu? Muita saudade de encontrar minha amiga Arlinda Gomes, aniversariante de hoje. Nós estudamos juntas também, dia 10 de julho foi da minha amiga Ivonete. E hoje, dia 14 de agosto, aniversário da minha amiga Arlinda Gomes, aniversariando nesse dia. Tudo de bom na sua vida, minha amiga Arlinda. Muitas bênçãos de Deus, saúde, paz e muitas felicidades para você, minha amiga Arlinda Gomes, que é professora, diretora. Deus abençoe a sua vida, muitas felicidades. Aqui no nosso Tarde Alegre, para todos os aniversariantes do dia, nós mandamos o nosso abraço fraterno e os parabéns. Quem canta é Brazilian Boys.

Ofereço esta canção e todas as canções do nosso Tarde Alegre. Ofereço também as nossas homenagens, nossos parabéns para os aniversariantes, já são adultos, para os pequenininhos também, não é, bebê?

0: Feliz ano do bebê aí para os nossos pequenininhos e pequenininhas que estão aniversariando hoje.
1: Muito
0: saúde, bom. Paz, felicidades, alegria no coração e dinheiro no bolso, que não faz mal pra ninguém.
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0: abraço aqui pra minha amiga Nininha, lá de Cana Brava, já chegou também. Um abraço pra você, minha amiga Nininha de Cana Brava. Também Margot do Rio Seco, já chegou cedo hoje, viu?
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2: Boa tarde, Lina Santana, tô na escuta, viu? Lina, quem faz aniversário hoje é seu Zeca da Galinha, o pai de Lady, viu? Tá na escuta. Eu desejo ao seu Zeca que Deus que dê onde vir saúde a ele, saúde, paz e prosperidade. Zeca da Galinha, amigo de nós, um bom pai, um bom filho, um bom amigo. Que o Divino Espírito Santo dê espaço dele.
0: Amém, amém. Deus abençoe então, seu Zeca da Galinha, aniversariante de hoje. Deus abençoe com muita saúde, com muita paz, felicidades, alegria no coração e dinheiro no bolso, que não faz mal pra ninguém.
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0: Aí a festa, é pra Zeca da Galinha e pra todos os aniversariantes do dia, aqui no nosso Tarde Alegre, as homenagens e os parabéns.
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0: minha amiga Maria Luísa, já pedindo aqui uma lambada de Carlos Santos. Deus te abençoe e dê um ótimo final de semana pra você também, minha amiga Maria Luísa.
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5: Boa tarde, Lina. Aqui é Neide Ramos, da Praça da Fumex. Eu tô aqui te ouvindo, viu? Toca pra mim a música Eu Não Ainda Não Te Esqueci, de Giovanni.
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0: aquele
4: não.
0: Aquele abraço, minha amiga Neide Ramos, ligadinha, ligadíssima.
6: Boa tarde, Lina Santana. Sextou, Lina. Sextou, lambador. Lina, manda uma boa tarde para a minha família em Muritiba, para todos os seus ouvintes. Margot do Rio Seco, Valdomiro do Picado, Lia do Carrapato, Bujão e Ana, sua esposa. E um boa tarde também para você. Lina, por gentileza, a lambada de hoje é Beto Barbosa, Adocico. Ofereço para todos. Um abraço, Lina. Que Deus nos abençoe. E até segunda-feira.
0: Um abraço, minha amiga Aurelina. Daqui a pouco a gente vai adocicar tudo na hora da lambada. Daqui a pouquinho também ainda tem uma discoteca pra gente dançar. Alô, minha amiga Branca, meu amigo Antônio, minha amiga Ivone de Amélia Rodrigues. Pessoal ligadinho aí na discoteca do Tarde Alegre. Sextou e lambador, já diz meu amigo Valdomiro do Picado.
7: Mina, minha amiga, boa tarde. Sextou e lambador. Sexta-feira sem lambada? Não é tarde, ela é sem Nina, não é sexta-feira sem Nina Santana, não é tarde. Ela, não, escuta, minha amiga, chama a Ângela pra dançar lambada. Pajé, Nascimento, a da Estrada Volta, Meire, Dadai, Dadai, Dona Lia do Rapato, Nascimento, Aurelina, Marenita, Cadastrada da Volta, Daniel, Robson de Teodoro Sampaio, Dona Lia no Carrapé, Dona Lurdinha no Valdez. Manda esse pessoal dançar lambada com o Cinema Galina, me chama que eu vou. Sextou, lambador!

0: Aí, meu amigo Valdomiro do Picado, sextou lambador no Tarde Alegre da Educadora. É viver. Minha amiga branca tá na área, daqui a pouquinho a gente vai dançar essa discoteca, viu?
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0: Vamos agora com nossa mensagem de otimismo.
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0: mensagem de hoje, questão de escolha.
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0: Questão de escolha. O coração anda no compasso que pode. Amores não sabem esperar o dia amanhecer. O exemplo é simples. O filho que chora tem a certeza de que a mãe velará seu sono. A vida é pequena, mas tão grande nestes espaços que os cuidados que aos cuidados pertencem. Joelhos esfolados são representações das dores do mundo. A mãe sabe disso, o filho não. Aprenderá mais tarde, quando pela força do tempo que nos leva, ele precisará cuidar dos joelhos dos seus pequenos. O ciclo da história nos direciona para que não nos percamos das funções. São as regras da vida e o melhor é obedecê-las. Tenho pensado muito no valor dos pequenos gestos e suas repercussões. Não há mágica que possa nos salvar do absurdo. O jeito é descobrir esta migalha de vida que, sob as realidades, insiste em permanecer. São exercícios simples. Retire a poeira de um móvel e o mundo ficará mais limpo por causa de você. É sensato pensar assim. Destrua o poder de uma calúnia, vedando a boca que tem ânsia de dizer o que a cabeça ainda não sabe, e alguém deixará de sofrer por causa de seu silêncio. Nestas estradas de tantos rostos desconhecidos, é sempre bom que deixemos um espaço reservado para a calma. Preconceitos são filhos de nossos olhares apressados. O melhor é ir devagar, que cada um cuide do que vê, que cada um cuide do que diz. A razão é simples. O reino de Deus pode começar ou terminar na palavra que escolhemos dizer. É simples. É uma questão de escolha.
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0: Cassiane, completando nossa mensagem de otimismo, escolhendo ser alegre, trazer uma música em alto astral, até na nossa mensagem de otimismo. Isso é...
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0: Nesse ritmo, nesse balanço.

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1: 2h48.
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8: 2h56.
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2: 3 horas.

0: aí a bela canção da Celina Borges, Derrama o Teu Amor Aqui. No nosso momento de reflexão e quando o nosso coração, a nossa vida está repleta, está cheia de amor, com certeza a nossa escolha vai ser amar, amar sempre, né? A nossa mensagem hoje vem nos trazer uma questão de escolha. É você quem escolhe. É você quem escolhe amar ou não amar, perdoar ou não perdoar. A escolha está nas suas mãos. É você que escolhe dar mais um passo. É você quem escolhe recuar. É você quem escolhe ficar parado. É você quem escolhe se você quer desistir. É tudo uma questão de escolha. Né? A escolha, a decisão está nas nossas mãos. Deus nos deu esta liberdade para a gente escolher. Mas quem confia nele e a ele as causas da sua vida, consulta ele antes de tomar uma decisão. Consulta ele antes de desistir, antes de seguir, antes de qualquer escolha. É uma questão de escolha. Escolher consultar Deus, escolher, pedir a Ele, colocar Ele no controle de tudo, pedir a proteção para tudo que for fazer, né? E aí, quando a gente abre o coração, Ele derrama um montante, porque Deus é o próprio amor. Então, Ele derrama em abundância o amor nas nossas vidas. Que Ele derrame nesta sexta-feira, neste final de semana, na semana que vai começar e em todos os dias, que Ele derrame muito amor na nossa vida, que Ele cumule de amor e de suas bênçãos grandiosas a nossa vida e a nossa família, o nosso trabalho, tudo que fizermos, que esteja sempre repleto do amor, da bênção e da proteção do nosso bom e maravilhoso Deus.
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0: E alegria está no ar, é o nosso Tarde Alegre na Educadora. Daqui a pouquinho tem nossa Hora da Lambada, tem mais uma discoteca para a gente dançar ainda, depois do apoio cultural, e a gente já emenda com a Hora da Lambada, porque sexta-feira é essa mistura musical que a gente faz aqui. A gente começa com a rocha, depois a gente vai para a discoteca, depois a gente entra na roda da na Hora da Lambada, depois do Balanço da Lambada, a gente dá uma rodopiada no salão, com nossa animada roda de samba. Sexta-feira é pra dançar. Sexta-feira é alegria dobrada.
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5: 3:19.
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2: Finalizando nossa discoteca por hoje. Próxima sexta-feira tem mais. No balanço, no ritmo da discoteca, logo minha amiga Marenita de Coração de Maria. Está só se bulindo. Aquecimento para a hora da lambada, viu? Depois do apoio cultural, a gente já volta ao som da guitarra. Os dançadores já estão a postos, os tocadores já estão com a guitarra no peito. E daqui a pouquinho é no ritmo da lambada.

0: aguardando, preparado, esperando a hora da lambada. E pediu uma também, viu, meu amigo Pedro, da Fazenda Poções.
1: Lina Santana, minha amiga, boa tarde. Tô aqui ligadão no rádio, na educadora. Ô, Lina, manda uma remosa daquela de chimbinha com Joelma aí, da Calypso, pra gente dançar. E uma boa tarde para vocês da educadora, uma boa tarde para meu povo aqui da Fazenda Palsões, minha esposa Ana Rita, minha sogra Dona Ninha Maria de Fátima, Zane Tamires, Dica, esse povo aqui, meus vizinhos, um abraço e boa tarde, amigo.
0: Um abraço, meu amigo Pedro. Olha, tem alguns fãs da banda Calypso que com certeza já disse assim, boa, boa pedida, meu amigo Pedro. Daqui a um pouquinho a gente dança essa lambada, a gente dança Calypso, a gente dança o ritmo do Carlos Santos. Minha amiga Nininha já pediu também aqui o Ipiti-Piti.
2: A lambada, o Ipiti Internacional, ofereço para a senhora Bolina do Beiju, Conceição do Otizeiro, Chico da Venda, Mari do Rio Seco, seu João e eu e meu esposo. Tô lhe pedindo cedo, minha senhora, porque hoje eu tô numa faxina, mas eu tô no pé, já cheguei. E quando a senhora chegar, lembre logo eu, porque eu tô aqui numa faxina hoje é braba. Mas...
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0: Aí, minha amiga Clideci também já pedindo uma lambada, Maria Luísa também já pediu uma lambada de Carlos Santos. Gordinha do Baldeja tá pronta e preparada pra dançar essa lambada.
4: Morena do rádio, boa tarde. Tô por cá ouvindo essa programação maravilhosa. Obrigada, Valdomiro. Forte abraço. Um alô aí pra Dona Ana do Riquijão, Dalíssima, do José Guedes, Valdomiro, Fernando Sítio Andaraí, Manuela no Cedro e todos que estiverem na escuta. Obrigado, obrigado. Um abraço, Moreno do Rádio. Chama e cuida, e o Nenê Graúdo, por cá, viu?
0: Valeu, minha amiga Lourdinha! Minha amiga Lourdinha do Baldez, Dalice, eu tô sabendo que minha amiga Dalice, ó, tem dois rádios ligados na educadora pra não perder nada, viu? Um abraço, minha amiga Dalice! Obrigada aí pelo carinho da audiência! Olha, minha amiga Branca gosta de Calypso também, viu, meu amigo Pedro? Disse aqui, olha, eita, hoje vai ser diferenciado com Calypso. Ela também gosta, viu? Dalva Assis também já tá preparada pra aumentar o volume do rádio. Deixa eu só falar aqui com minha amiga Lia do Carrapato e a gente vai pro apoio cultural e volta pra dançar essa lambada, viu?
5: Boa tarde, Lina. Cheguei, viu? Manda alô para os amigos da gente aí, Lina, tá escutando.
0: Acorda, já, minha amiga Lina, tu tava cochilando.
5: E todas as amigas. Olha, Lina e todos que tá escutando, todos. Tá escutando o programa, esquecendo de você. Ofereci a lambadinha de a todos, viu? Deus abençoe, Lina, Deus te proteja, dê uma boa tarde.
0: Olha que voz que tava cochilando, tu acorda, minha amiga Lia, que o ritmo já é de lambada, viu? Venha dançar essa lambada aí. Joga uma água no rosto. Eu acho que ela tava tirando um cochilinho depois do almoço aí, porque a voz tá preguiçosa. Não foi, bebê? Tu gostou também, não foi? Nunca mais ele tinha mandado essa risada pra minha amiga Lia. Hoje ele mandou, viu? Rapidinho a gente volta. Valdomiro do Picado também, já vi, Valdomiro, já lhe vi, já lhe ouvi, viu? Meu amigo Valdomiro do Picado também já tá esperando.
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8: Eis e 34.

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22: 3h44.
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1: 4 e 3.
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7: 4:11.
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9: Boa tarde, Lina Santana. Você tá bem? Ô, Lina, chama Margot do Rio Seco, Lia do Garrafato, Vânia da Unha. Seu nome tá bom. Maria José, Noêmia. Vai dançar lambada. E uma moça que eu conheci da 7 de setembro. A Zezé, lá da 7 de setembro, para dançar lambada, minha filha. Um abraço. Fica com Deus. Da tua filha de requeijão. Um cheiro.
10: Um abraço, dona Ana do Requeijão. Pois é, Zezé mandou mensagem aqui toda feliz que tinha lhe conhecido pessoalmente, viu?
11: Boa tarde, Lina.
10: Boa tarde, meu amigo
11: Deus
10: Duga.
11: Manda um alô aí, Lina, pra Gé do Mendes, Dino Motoboy, Nicinho do Neto, João Tratorista, Lia que tá escutando nesse momento. E todos que curtem a Educadora. Um bom fim de semana, Lina. E a música é de Mauro Gonçalves. Valeu, Lina. Deus lhe proteja, minha amiga.
12: Lina, como é que tá a senhora? E a família, tudo em paz? Um abraço para Roberto do Pão e do Leite. Hoje eu tive o prazer, Lina, de conhecer pessoalmente. Mandou a mensagem, mandou a foto dele. Deve ter sido a esposa. Roberto do Pão e do Leite, da Venda Rosa Preta, Edith Vaneide Negra, Tony Ferjão e demais, e as minhas amizades granfinas. Mano, canto os parabéns para Alex e Jesus Barbosa. Ontem foi Popó e hoje é Alex. Que Deus nos abençoe. E na hora da roda de samba, um sambinha bem gostoso aí. Edith tá lá sambando, pegado na vassoura, pulando que só pipoca no caco. Passar, mas se não der para passar, tudo bem.
10: Valeu, meu amigo Popó de Cana tá bravo, o homem que ontem comemorou o aniversário, segundo minha amiga Vanede me contou, ele comemorou o aniversário, matou um boi pra fazer um churrasco, viu? E eu acho que hoje a festa vai continuar, que hoje é aniversário, ele pediu aqui os parabéns, a gente vai cantar os parabéns para o nosso amigo Alex Barbosa, que também é comunicador aí de Coração de Maria. Alex Barbosa, aniversariante de hoje.
7: Parabéns, parabéns. Parabéns pra você.
10: Parabéns, meu amigo. Felicidade, saúde, paz, alegria no coração e dinheiro no bolso, que não faz mal pra ninguém.
7: Parabéns, parabéns, parabéns pra você.
13: Tô aqui na escuta, tô vendo o alô aí de Ana do Requeijão, tô vendo aí. Tô aqui dançando mesmo, Marra Neta.
14: Eu sei sambar.
10: Olha aí, a festa tá boa, viu? Então vamos dançar mais algumas lambadas. Daqui a pouco a gente vem com roda de samba. Meu amigo Bida Poronga.
15: Boa tarde, Lina. Uma feliz sexta-feira.
10: Poronga.
15: Boa tarde, Lina. Uma feliz sexta-feira.

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1: Fechando nossa Hora da Lambada por hoje. Próxima sexta tem mais o Ritmo da Lambada. O ritmo dançante do Tarde Alegre na sexta-feira. Agradecendo a sua participação, o carinho da sua audiência. Mas fique ligadinho aí, porque até às 17 horas ainda tem Tarde Alegre, viu? Minha amiga Ivone de Amélia Rodrigues gostou de ouvir aí a lambada do telefone. Também a preferida da minha amiga Marenita de Coração de Maria.
2: Boa tarde, Lina. Ô, Lina, se der tempo, se for possível, passa aí o samba do Giló pra Dona Aurinha, do centro da cidade, sambar. Pra Bela, no centro da cidade também. E pra Tia Ita, no Mildes. E Tio Eladio também, que tá lá te ouvindo. Vamos sambar, gente. O samba do Giló.
1: Daqui a pouquinho, este samba do Giló.
3: Boa tarde, Lina. Um abração para todos nós. Eu queria que você mandasse um alô para Duga do Carrapato, um amigo meu. Tá falando para me ajude.
1: Ô, meu amigo, me ajude. Mandando, tá mandado o seu alô, meu amigo. Me ajude, ligadinho aqui na nossa roda de samba daqui a pouquinho. Agora no Tarde Alegre, finalizando a Hora da Lambada. 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
1: Voltamos já já com Roda de Samba.
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6: 4 e 29.

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5: 4:39.
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7: Alô, essa menina é que é mesmo Lina Santana. Isso é o nome da moça. Aprumade que toca aí aquela piega pra eu me acabar aqui em casa. Samba até fui.

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1: Na roda de samba com você aqui no Tarde Alegre da Educadora, sexta-feira, no ritmo da alegria, ao som da viola. Aí aos filhos de São Gonçalo, mulher sambadeira. Mandar um alôzão aqui, rapaz, pra dona Terezinha. Dona Terezinha e seu Nini, que estão ligadinhos, sintonizados aqui no Tarde Alegre da Educadora. Ela mandou aqui uma mensagem pra mim mais cedo. Eu estava ouvindo aí as canções, a discoteca, depois a lambada e agora na roda de samba. Um abraço, seu Nini. Um abraço, dona Tereza. Aí o pedido da minha amiga Ivone de Amélia Rodrigues, o samba do Giló. Salva Damiana de Cachoeira.

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2: 51.
3: Ô, não há não, fica aqui mais um pouquinho, tá tão bom, fica antes, só um pouquinho, fica antes, pedir de amigo antes. Ô, não há não, tá tão bonzinho.
4: Tudo que tenho foi Deus que me deu.
5: Sabia que tem. Linda Santana.
4: Já me despedindo de você, mas meu amigo Bim da Poronga, fique tranquilo, viu? Que eu vou encerrar aqui o programa, mas ouvi o carro cantando lá, Quixabeira de Lagoa da Camisa, vai cantar ainda pra você, pro meu amigo Dionísio, lá de Humilde.
6: Eu vou seguir
4: agradecendo, como faço todos os dias, sempre agradecendo ao nosso bom e maravilhoso Deus. Por mais uma tarde alegre, por mais uma semana. E já pedindo as suas bênçãos para a próxima semana, que ele mesmo já está preparando para nós. Aproveite bem seu final de semana com sua família, com seus amigos, fazendo um momento de lazer, tirando aquele tempinho também para conversar com Deus, que é muito importante a gente cuidar da vida espiritual.
6: A mostrar como é o
4: aproveite
6: meu...
4: mesmo o seu final de semana. Lembrando que no próximo domingo, às 8h30 da manhã, teremos a transmissão da Santa Missa direto da Igreja Matriz aqui pela Rádio Educadora. E lembrar os amigos aí da comunidade da Gameleira que amanhã é o terceiro sábado, mas não haverá missa às 16h30, porque amanhã acontecerá a ordenação do diácono Pedro Vinícius lá em Feira de Santana. Todos os padres estarão lá por conta disso. Você aí da Gameleira que não sabia, né? Fica sabendo, amanhã não haverá a missa do terceiro sábado.
6: Que eu posso ver.
4: Muito, muito obrigada, gente, pelo carinho, pela audiência. Bom final de semana. Como disse, aproveite bem o seu final de semana, mas olha, não exagere em nada, viu? Por melhor que seja, nada em exagero presta. E em qualquer situação que você viver, escolha fazer o bem, porque fazer o bem sempre vale a pena. E só quem luta pelo bem é invencível.
6: E tudo isso me mostra o caminho.
4: Grande beijo no seu coração. Olha,
6: você,
4: se receber alguma mensagem
6: mais...
4: Se receber alguma mensagem dizendo que sou eu pedindo Pix, não sou eu não, viu?
6: Por outro dia.
4: Fique alerta, é bom ficar bem atento, viu, minha gente?
6: Nasceu.
4: A inteligência artificial chegou pra ajudar, mas chegou também para atrapalhar um pouquinho a vida das pessoas.
6: Senhor.
4: Muito, muito obrigada, gente. Valeu, Margot do Rio Seco. Um grande abraço.
6: Obrigado, Senhor.
4: Segunda-feira, logo depois do Panorama Geral com Ivan Costa, estaremos aqui com o nosso Tarde Alegre na Educadora, sempre com a bênção do nosso Deus maravilhoso. Grande beijo, gente. Fiquem agora com o programa Juliane Vieira, daqui a pouquinho na Educadora, a partir das 17h. Mas agora você ainda fica com Quixabeira de Lagoa da Camisa e uma roda de samba animada. Viu o carro cantando?
6: Por um novo dia.
4: Fiquem com Deus e até segunda, se Deus quiser.
6: Esperança.
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1: 5 horas.
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1: 17 horas e 9 minutos nesta sexta-feira, dia 14 de agosto do ano de 2026. Que ano que tem corrido. Rapaz. Tem passado rápido, ele tem de fato demonstrado. Aliás, é o universo, né? Parece que tá com pressa. A humanidade está com pressa. É isso. Então a gente vai enfrentando nossos desafios diários, cada um com os seus. E é com grata satisfação que a gente está aqui toda sexta-feira, recebendo e acolhendo cada um de vocês no nosso programa, o seu programa Juliene Vieira, pedindo permissão, primeiramente, a Deus, por dizer assim, permissão e gratidão, obviamente. Não tem como não ser grato em a gente poder viver com pessoas tão maravilhosas, como o Rubens está aqui, todo penteado, fez a barba, Rubens fez a barba hoje.
2: Foi lá no salão de
1: Foi
2: Nick.
1: No salão!
2: Foi não? Não foi hoje, não?
1: Linda, não vai,
2: Ele
1: não.
2: Ele me disse que chamou você para ir lá, você não foi, não? Mas amanhã você passa lá. Porque ele já é nosso freguês.
1: É isso. Não, eu tenho que ir também, porque eu disse assim: o que acontece? Eu tenho as amigas que a gente vai, os amigos que vai colecionando. Cada dia eu já me comprometi em um diferente. Para a gente poder divulgar, o comércio de berimbau está muito parado. E a gente, fazendo parte desse comércio, a gente vai agitando. Ah, tem aquela pessoa ali, tem aquela outra, não sei o quê. Vão chamando que eu vou indo devagarinho. Não tenho cabelo para tanto, não, mas. Boa tarde, Rubens.
3: Boa tarde.
1: Tá ligado, Rubens, o microfone?
3: Tá ligado.
1: Como é que você tá, Rubens? Rubens deve estar usando protetor solar, porque ele não tá vermelho demais.
2: E tá fazendo calor, viu? Tá calor. Acho que só quarta-feira que deu uma chuvinha e deu uma esfriadinha.
1: E boa tarde, Sibeli, me conte.
2: Boa tarde aos nossos queridos ouvintes da Rádio Educadora FM. Sempre, sempre um prazer estar aqui com vocês. Espero que a recíproca também seja verdadeira, que vocês também gostem de estar conosco.
1: Pois é, e nós estamos aqui na presença de nosso amigo Viliano, o poeta. Lina também, boa tarde, né, Lina? Boa tarde, Lina Santana, a operadora dos nossos áudios neste programa. Eu fico muito feliz. Ah, sim, peraí, viu, Viliano? Eu estava aqui pensando algumas coisas, mas eu quero desde já agradecer imensamente a todas as pessoas que estiveram presentes e a todos os pais que estiveram presentes no nosso café da manhã, no último sábado, na Feira Livre, concretizando assim, aquele momento festivo que nós, de fato, reverenciamos ao ser pai. Foi muito legal. Muitas mães e pais, né? Dizem, ah, Juliene, poxa, eu tomo conta de todo mundo lá dentro de casa. Eu também tenho meu direito. Obviamente, teve seu direito. Então, foi um momento muito interessante, muito bom. Teve muita comida, o pessoal gostou muito. Gostou da qualidade da comida, do mingau, do bolo, do café, das frutas. Então, assim, muito, muito grata a presença de vocês. Enquanto nós fomos bem acolhidos, eu, vereador Bega, vereador Rafael Brito, vereadora Simone, e todos aqui presentes, nossos assessores, as pessoas que trabalham com a gente, as pessoas que estavam lá, porque se a gente lembra, eu só vim ajudar. Netinha, um exemplo. Sabe? Então, é muito bom poder dividir com vocês a presença. Às vezes, as pessoas cobram muito da gente a presença, né, do ser político. E eu tenho me desdobrado para a gente poder se tornar mais presente na vida das pessoas. E é através dessa presença que eu quero aqui homenagear Viliano. Viliano sempre foi um guerreiro da cultura de nossa cidade. Ele hoje talvez seja um dos expoentes, né, Viliano? Que tenha e traga a história de construção do Jacuípe literalmente na veia. Hoje a gente vai estar aqui recebendo também Quirino, que tem um livro homenageando todas as famílias de Conceição de Jacuípe. Uhum. Cláudio Dadá vai chegar aí também para também polemizar, porque a gente nem só de calmaria vive o ser humano. Mas eu quero aqui dizer que a FIFSCAI, ele vai falar sobre Feira de Cordel, Feira Festiva do Cordel, histórias que encantam, com o homenageado Rodolfo Cavalcante, nos dias 21 e 22 de agosto, do horário das 9 às 18 horas, no Mercado Municipal, com a curadoria e realização de Viliano Poeta, Hilton Gomes e Bel Anunciação. Com apoio, é realização da Prefeitura?
4: O oficial que vai sair não tem essa realização, tem apoio.
1: Apoio da Prefeitura e da Secretaria Municipal de Cultura.
4: Exatamente.
1: Bem-vindo, Viliano.
4: Obrigado pelo convite, obrigado por estar aqui na Educadora mais uma vez, falando daquilo que está na minha veia, que é poesia. Eu gosto da poesia desde criança. E nesse pensamento de gostar de poesia, de escrever poesia, eu tive a ideia, o ano passado, de fazer uma participação na Feira Literária daqui. Para quem não sabe, o governo do estado, ano passado, liberou um recurso para a Feira Literária do município. Mas é aquela história da política, né? Eles distribuiriam um valor para o município, mas o tempo que eles mandaram o ofício para a Secretaria de Cultura para a realização não dava 20 dias. Em 4 meses você não consegue realizar uma feira grande. Essa que eu estou mesmo tentando fazer, que nós vamos fazer realmente, essa daqui já tem 4 meses de luta e resultado de apoio sempre difícil, né? Sempre as pessoas com dificuldade, tem dificuldade pela falta de leitura. E a gente tem que fazer o que gosta e gostar do que faz. Eu gosto disso.
2: Verdade.
4: Eu gosto de escrever poesia todo dia. Todo dia. Quando eu não escrevo um dia, 2 dias depois, eu estou fazendo.
1: Esse despertar surgiu quando?
4: Aí é que eu vou lhe contar. E é o ouvinte, querido ouvinte, obrigado pela atenção. Dois dias depois, eu estou fazendo.
1: Esse despertar surgiu quando?
4: Aí é que eu vou lhe contar. E é o ouvinte.

0: Né? Ali na roça. Passado o tempo, já quando sabia ler algumas palavras, leram lá, esqueço o nome do autor, Minha Terra tem Palmeiras, onde canta o sabiá, as aves que aqui gojeiam, não gojeiam, como lá. É aquele negócio daquele ritmo, né? Daquela rima, me despertou a curiosidade. Minha mãe é analfabeta. E eu, com 9 anos, fiquei órfão de pai. Aí saímos da roça, fomos morar na cidade. Depois voltamos para a roça. E surgiu um livro, esse livro já é histórico, famoso, de cordel, A Princesa do Reino da Pedra Fina. O outro era O Assassino da Honra e a Louca do Jardim. Não sei quem falou para minha mãe, e a gente morava na zona rural, ia para a feira de Coité na sexta-feira, e ela pediu para comprar. Compre um romance lá, que disseram que o nome era O Assassino da Honra. E eu fui e comprei. Ela não lia, eu tinha que ler, eu lia, ela acabava. Era uma drama muito danada, ela chorava.
1: Com o livro.
0: Com o livro. Até hoje eu lembro a primeira estrofe. Vim de musa mensageira do reino do Elohim, traz a pena de Apolo e escreve aqui por mim O Assassino da Honra e a Louca do Jardim. Aí continuava
1: Apolo
0: a história.
1: Deus, Apolo, Deus grego, né?
0: É, mas já...
1: Não, estou dizendo, quando as coisas vão se misturando, vão chegando no Nordeste, cada um trazendo um pouco de sua coisa, né?
0: Até porque o cordel do Nordeste, ele sempre foi baseado em mitos. Baseado em mitos. Ou algumas histórias fantásticas também de vaqueiros, de peleja de A mais B. O repentista que enfrenta o outro e já vai naquele embate, né? E aí, outro dia, eu estava sentado em casa e escrevi: o céu não é o limite, tudo é limitado ao mar. Depois é terra e mais terra, muito para se explorar. Tenha atenção ao navegar pela terra ao mar. Viva. É assim, vai saindo assim de repente, sempre rima. Claro que eu tenho um livro de poesia já editado, não tudo com rima, versos livres. Mas eu prefiro a nossa poesia nordestina.
1: Então, o cordel significa o que exatamente?
0: O cordel,
1: é a forma do rimar?
0: Não, não.
1: São as estrofes? Como é que funciona? Como é a construção do cordel? Porque ele é uma história, né?
0: A história do cordel ele veio através dos mouros e dos portugueses.
1: Sim.
0: Inclusive, tem na Espanha, tem uma região lá que tem o povo ainda fazendo cordel, eles chamam lá pliegos sueltos.
1: Sim.
0: Eles vendem pendurado também, que nem... Aí era de pendurado num cordel nas feiras, aquele livreto, né? Folheto, livreto e romance.
1: Sim.
0: Cada um, o folheto menor, o livreto médio e romance maior. E aí é aí onde começa no Brasil. E o Leandro Gomes de Barros foi um dos precursores lá da Paraíba. Muito estudado sobre ele, né? E outro nome que a gente conhece, foi muito bem estudado, é Patativa do Açaré.
1: Sim.
0: São duas pessoas que mais contribuíram com o cordel. Na Bahia, Rodolfo Coelho Cavalcante.
1: Entendi.
0: Rodolfo Coelho Cavalcante foi o cara que paletó e gravata em frente ao Levador Lacerda, vendendo o livro de cordel que ele fazia. Na tipografia. Imagine.
1: E aí, Rubens?
0: Aí o outro verso foi assim.
1: Mas é isso, me diga uma coisa, por exemplo. Cada cordel ele tem uma história. Ele tem um começo, um meio e um fim. E aí tem um enredo. Quais são a sua base? Porque você deve ter alguma referência para construir os seus cordéis.
0: Isso é parte da inspiração do pensamento em uma frase, em uma história ou uma história, né?
1: Sim.
0: Por exemplo, eu escrevi 12 recentemente.
1: Sim.
0: Um deles é O Carrapato e a Pulga.
1: Sim.
0: É humor.
1: É humor. É.
0: O outro é o Barão do Mato. É uma história fictícia.
1: Sim.
0: Mas como é dito nas técnicas do cordel,
1: sim,
0: rima, métrica e oração. Você tem que ter rima,
1: sim,
0: uma métrica na composição dos versos.
1: Sim.
0: Você pode escrever em 4 versos ou 6, ou 7, são os mais comuns.
1: Certo.
0: 4 versos que você vai rimar a segunda com a quarta.
1: O verso é a composição para o pessoal entender quantas frases em média?
0: Cada linha nós chamamos de verso.
1: Ah,
0: então, por exemplo,
1: uma
0: estrofe de 4 versos.
1: Hum.
0: Você tem a estrofe de 4 versos. Ou 6.
1: Sim.
0: Sim. Seis versos é sextinho.

0: Sete versos, sete linhas ou septilha. Entendeu? Então, o escritor ele vai escrever dentro daquilo que ele imaginou. Eu escrevi um daqui da Feira de Birimbau, quer dizer, não foi. O primeiro foi a Feira de Birimbau, o segundo foi Vida de Feirante. 4 horas a gente levanta, sai para pegar a feira, arma a barraca de pressa, toma café na carreira, ou mesmo vai em jejum, porque a vida não é brincadeira. Aí nós temos rima na segunda, na quarta e na sexta. Você vê a rima e você depois, o que é a oração? É a conclusão daquele pensamento.
1: Sim.
0: Você pode escrever 20 versos, 40 versos, 100 versos. Eu escutei outro dia entrevista com um pernambucano da região do Pajeú. Ele já parece que tem 4 anos fazendo um livro de cordel e não concluiu ainda, porque ele disse que vai ter quase 1000 estrofes.
1: Imenso.
0: De 6 versos, imagine.
1: Imagine.
0: Não é? Mas aquele, as Lusíadas é escrita poesia,
1: sim,
0: metrificada também, os Lusíadas,
1: sim,
0: mas é numa forma mais arcaica, né?
1: É.
0: Mais difícil também, mais acadêmica, digamos assim. E a popular, não, a popular a gente pega 6 versos e mistura.
1: Traga um para a gente assim, para exemplificar, por
0: exemplo,
1: o que você está falando.
0: Esse
1: aí.
0: Recente aqui, ó.
1: Certo.
0: Eu pus o título de Quando.
1: Foi
0: dia 6 passado. Aí eu escrevi assim, deixa eu ver se eu consigo aqui ver a sequência que eu escrevo, depois é que eu vou botar a sequência. Por que não fostes encontrar comigo naquele dia e hora lá na estação para viajarmos em um trem revendo os panoramas do sertão? Respondeu ela que estava entretida e do compromisso esqueceu, brincando com a dama e dominó com a sua amiga, filha do Zebedeu. Pediu desculpas, perdoei, continuamos, pela cidade com a nossa amizade, já remarcando aquela viagem para aumentar a nossa felicidade. Para a conversa encerrar, ela foi ao poeta perguntando: se você garante que me ama, diga, o casamento será quando? Sem gaguejar, logo retruquei, e de um modo muito imediato: espere quando eu comprar carro e a velha estrada tiver asfalto. Mas viajemos seguros, toda a família confiante, retornando agradecidos pelas coisas interessantes.
2: Juliano, quem é esse Rodolfo C. Cavalcante?
0: Rodolfo Coelho Cavalcante, vamos falar do homem. Rodolfo Coelho Cavalcante é um alagoano que veio morar na Bahia, e ele era jornalista e começou a escrever cordel, trabalhou de palhaço e circo, trabalhou de tanta coisa, né? Naquele tempo para sobreviver, os anos 40, 50. E ele ficou famoso porque ele escreveu um livro com a história de Otávio Mangabeira, que era o governador.
1: Sim.
0: E havia uma proibição de exposição assim, de poesia assim, em área pública.
1: Sim.
0: Quando ele fez o livro, chegou ao conhecimento do governador. O governador chamou ele no gabinete do lá em cima, que era lá em cima, né? Praça da Sé. E aí pronto, liberou as poesias, e aí ele passou. Era ele, Cuica de Santo Amaro, fazia poesia e lia ali na praça. O interessante de Rodolfo é que ele lia poesias, paletó e gravata, em frente ao elevador Lacerda, nesse verãozão todo.
1: Imagina.
0: Fazia questão. Ele lia 2, 3 versos e dizia: quer saber da história? Compra o folheto. E aí foi. Ele escreveu em torno de 1.783 livros.
1: Aqui eu tive meu padrinho, né? Provavelmente você deve ter conhecido, Damário da Cruz.
0: Eu ouvi falar muito da Damário da Cruz.
1: Damário da Cruz, meu padrinho, né? Foi homenageado em Cuba, em diversos países, com... Eu vou lembrar o nome do poema. Bom, peraí, eu vou olhar aqui na internet. Mas ele era sobrinho de Esther Vieira, né? Que tem o nome da rua. É, Esther Vieira é minha tia, obviamente, né?
0: É
1: parente de meu pai, José Campos Vieira. A gente faz parte da história de Construção do Jacuípe. Eu vou até falar isso aqui com o Quirino, né? Como é que é essa origem aí de onde vem, porque é muito interessante, né? Dá uma sensação de pertencimento quando você tem. Eu fiquei muito triste que a casa de Tista era ali ao lado da igreja. E aí demoliu para poder construir aquele prédio ali, que a gente ainda não sabe muito bem o que é. Ali foi a casa de Tista. Ali, quando Dominguinhos veio para Birimbau, foi para a casa dela. Depois foi tocar lá no... Se lembra, Lina, que Dominguinho, quando veio para aqui, Você lembra Dominguinhos?
3: Dominguinhos cantou?
1: Sim.
0: Conheci ele.
1: Foi lá na... Aí depois foi tocar no Clube Recreativo União. Menina, então a senhora era pequenininha, mas era uma, são memórias assim, afetivas, sabe? E a casa dela era amarela e todo mundo ia para a casa de tia Estela. Tinha uma costura no... Uma... Tinha costura ali no fundo da casa. E é disso que a gente está falando, né? E talvez essas memórias, por exemplo, é que também vão gerando suas histórias, né? Essas memórias afetivas. Coisa, quando você traz a questão do trem, do sertão, talvez tenha sido algo que você viveu, que para mim é algo distante, não sei. É só do imaginário?
0: No sertão, no caso do sertão, eu fui nascido e criado no meio da roça, lá no município de Coité, onde eu nasci. Dividiu com Valente e depois dividiu com Retirolândia. Eu moro em três divisas, né, municipais. Eu falei antes, na feira que eu ficava parado, aquele menino ficava olhando assim, aqueles homens lendo cordel, vendendo cordel. Inclusive Antônio Alves da Silva, que o dia da poesia em feira é uma homenagem a ele, ele lia cordel lá e tal. Eu vim conhecer o homem, lembrar dele, 40 anos depois, ele estava ali em frente ao mercado em feira. Eu disse, o senhor já esteve em Coité? Ah, meu filho, vendi muito folheto lá. Morreu já tem uns 20 anos. Tem até folhetos dele. Ele fez homenagem a Zé Ronaldo, fez um livro de homenagem. Mas é assim, então a gente...
1: Você reside em Mirimbá há quanto tempo? Você já tem muito tempo aqui, Viliano.
0: Eu tenho mais tempo aqui do que na minha região.
1: Ah, diga isso, porque eu desde pequeno eu te conheço.
0: Eu vim para aqui em 1980. Ah, tá. Conheci a cidade. Em 81 vim morar. Olha, eu vim morar em 81.
1: Já tem mais de 40 anos.
3: Eu acho interessante o seguinte, o sertanejo, porque eu sou sertaneja. Eu sou nascida, eu saí de Juazeiro, eu tinha 16 anos de idade, Juazeiro, Bahia. E, assim, as nossas percepções são muito diferentes das percepções daqui. Porque, assim, você vai chegando em Juazeiro, antes de você chegar na cidade, é uma coisa interessante, tudo seco, só tem pau seco. É aquele negócio, assim, cinzento, sabe? Que você olha e diz assim, meu Deus, como essas pessoas sobrevivem nesse lugar? E aí... Tem uma coisa maravilhosa nessa região, que é a época da chuva. Porque a época da chuva, ela gera uma riqueza e um diferencial que faz a pessoa dizer assim, não é possível que seja o mesmo lugar. Juliene, com cerca de 5 dias que a chuva caiu, as pontinhas das plantas secas começam a despontar. Gente, o verde toma conta... Aquela florada amarela. Então, assim, aquele lugar que parecia estar completamente morto, que não tinha vida nenhuma, está ali. Outra coisa, Juazeiro é uma cidade que é como se fosse um oásis por conta do rio. Passa entre as duas cidades, né, entre Petrolina e Juazeiro, que são lugares muito diferentes. Eu não entendo até hoje como é que duas cidades fronteiriças com uma divisão que não chega a 1 quilômetro, a largura do rio. E o que, que acontece? Gente, as culturas e a mentalidade e a forma de viver totalmente diferente. E o sertanejo, ele é calejado. Ele não é, olha, aqui nós temos muita fartura, porque nós temos áreas com fruteiras. Você, as fazendas têm muita fruteira, tem manga, tem jaca. O sertão não. O sertão, que não fica na beira do rio, ele é muito seco. Né? Então, a cultura de criar o bode, né? de criar a fava, aqueles espinhos para poder dar ao gado, dar
0: palma.
3: A palma. Então, você começa a ver... Como nós somos diferentes. O Luiz Gonzaga, quando ele faz as músicas dele, os jovens que estão tendo acesso a essas músicas percebem a grandeza da poesia, porque ela é a realidade de toda uma região. Ela tem a identidade. Sim. E é isso que eu gosto na poesia. Ela nos fala do cotidiano de uma forma... Muito bonita.
0: Fácil de entender.
3: Fácil de entender, exatamente.
0: Eu já discuti com uma pessoa uma vez e falei, comparando nosso estado do Bahia com Pernambuco, Pernambuco não é nem metade do tamanho, né?
3: É.
0: Mas a região do Pajeú, no Pernambuco, parece que são 17 municípios. O município São José do Egito, a grade curricular, ensina poesia de cordel desde o terceiro ano básico. Criança de 5, 6. Outro dia eu fui entrevistado, ano passado, na Semana da Criança, o rapaz lá do canal Elo TV entrevistou 4 garotas, uma de 8, uma de 10 e a outra parece de 11. Cada um já tinha escrito um livro de cordel, contando uma história. Observe, porque eles estimulam, né? Aí tu falou de Petrolina, tem um ano que eu estive lá, a gente passa de um lado para outro, parece que você está da Europa para a África. É,
3: verdade.
0: É uma questão de cultura, porque você vê um povo assim mais agoniado, baiano, mais desatento, mais relaxado. Pelo menos a Praça Central, que eu fui em Juazeiro, e a Praça Central,
4: Petrolina
0: que
4: é
0: eu fui em Petrolina, não tinha sujeira em Petrolina, e cá tinha coisa de baiano.
3: É porque a cidade de Juazeiro, eu sou juazeirense,
1: são
3: né?
1: cidades tão diferentes.
3: São
1: né?
3: muito diferentes. Muito Existe uma força política em Petrolina que não consegue se estabelecer em Juazeiro. É verdade.
0: É.
3: E assim, porque a união é quem faz a força.
0: Exatamente.
3: Né? É. A política, ela consegue trazer muitos recursos para as cidades, mas quando existe união.
0: Exatamente.
3: Quando cada um olha para o seu lado e ninguém quer saber exatamente do povo, você não consegue, você traz o recurso e o recurso se perde. Essa que é a realidade.
0: É,
3: já Petrolina, não. Petrolina foi planejada.
0: Planejada,
3: ela é planejada. Ela é uma cidade que não foi criada assim, vamos botar uma rua aqui e bora. É. Não. Ela tem um plano diretor organizado, entendeu? As
1: Esses
3: ruas foram criadas largas.
1: As pessoas me perguntaram muito. Rose Melo, peraí um minuto. Rose, minha filha, deixa eu falar uma coisa. Eu tenho recebido algumas demandas aqui. E aqui no intervalo a gente vai falando, que hoje a pauta a gente tem um pouquinho esse evento realizado por nosso amigo Viliano. E às vezes é muito desgastante o enfrentamento. E hoje eu estou literalmente um pouco... Eu estou respirando um pouco para reorganizar as energias. Porque o que foi que aconteceu? A gestão de construção de Jacuípe não pagou, né, a empresa de limpeza pública, e os garis estavam realmente em uma situação muito complicada. E eu corri com o vereador Denilson e a gente conseguiu cestas básicas para doar a eles, enquanto a responsabilidade política de construção de Jacuípe se concretiza. Né? Então, aliás, se concretiza não, está concretizada. Né? Só não chega quem não vê. Mas, de qualquer forma, isso demanda muita energia, muito esforço, muito enfrentamento. Mas eu fui convocada aí, e provavelmente eu devo ir lá amanhã. Né? Eu vou, Rose, como sem sombra de dúvidas, a Urbis 2 e Rua do Cacete, que estão sem água já há algum tempo, já desde antes do São João, vem esse embrólio da questão de água. Mas eu vou, Rose. É um compromisso que eu tenho com vocês, com vocês. Não, eu devo ir. Meu acerto era hoje, mas surgiu esse momento aí que eu fiquei distribuindo algumas cestas básicas, fui indiretamente, não mostrei, obviamente, a cara de ninguém, porque eu acho que isso não é o objetivo. De fato, é a gente tentar minimizar algum momento de problema, porque você tem muitos que são de aluguel, né, que paga a conta de energia, às vezes não tem nenhum cartão de crédito, porque o salário, você sabe que é difícil, mas é a cesta básica, é o alimento para sobreviver o final de semana.
3: É o básico.
1: É o basicão mesmo, como a gente fala. Mas eu vou ouvir, Rosinha. Vou. Cláudio Dadá mandou um áudio aí, por favor, Lina Santana. Dadá, um cheiro em você. Ele está vindo aqui. Eu não sei se ele vem hoje. Mas a gente está aqui, te esperando.
5: Boa tarde a todos os ouvintes. Boa tarde a toda a bancada. A Juliene, a doutora Cibele. A meu amigo e meu irmão Viliano. Um forte abraço aqui, é Cláudio Dadá. Parabenizar por esse programa. Parabenizar mais uma vez você, Juliane, a Bega, o vereador Bega, por esse trabalho maravilhoso que vocês vêm fazendo dentro de Conceição do Jacuípe, hoje em especial, que é a doação da cesta básica aos gari, aos mais necessitados. E dizer que nós estamos atentos, que nós estamos na luta, que nós estamos no combate, para que tudo isso, para que tenhamos uma cidade melhor e que tenhamos uma administração mais justa. Julie, hoje eu gostaria muito de estar aí pessoalmente, mas infelizmente o tempo não me permitiu. Eu quero dizer, Julie, é onde você presenciou, Edson Bocão presenciaram, né? Então, assim, e outras pessoas, eu fui ontem já agredido verbalmente por uma pessoa, né? que disse que eu sou um dos comelões da prefeitura, que eu me lambuzo com o dinheiro da prefeitura. E aí eu lhe pedi que você, que como vereadora, possa fazer uma busca para ver se encontra qualquer benefício a meu favor no município de Conceição do Jacuípe. A nossa luta é essa, eu venho denunciando, venho lutando por isso, para que tenhamos uma cidade mais justa. Mas, de toda forma, dizer, Júlio, você sabe da live que a atual prefeita fez, foi uma coisa assim desnecessária, mas ela deve ter os motivos dela. Eu já falei o que eu penso. Eu acho que ela tem que ter mais amor ao próximo, e é isso que eu espero dela. Um forte abraço e conte com seu amigo e seu irmão aqui, viu?
4: É isso.
1: É todo de um embrólio diferente. Não é? Pois é, mas a gente daqui a pouco a gente continua com essa pauta aí. Vamos terminar aqui. Liliano, fale um pouquinho sobre o evento. Eu achei aqui o poema de meu tio.
0: Tá, mas antes de você ler o poema, deixa eu lembrar.
1: Fale.
0: Eu imaginei, por gostar do cordel, que eu tenho romances escritos, além do cordel, publicado também, inclusive o meu romance infanto-juvenil, Tu e o Nil, Sonhador no Mundo do Gigante, pela editora que eu fiz de Salvador, entrou no projeto da Secretaria de Educação do Estado. E ele me garantiu que ainda esse ano vão me comprar uns livros para distribuir nas escolas do Portal do Sertão.
1: Boa.
0: Tu e o Nil, Sonhador no Mundo do Gigante. São três livros, um já está pronto, falta editar os outros dois. Aí eu imaginei, poxa, a Feira Literária de Birimbau, quando eu soube que não deu para fazer o ano passado por causa do tempo, o recurso viria, o governo do Estado liberaria pela Fundação FPC 300 mil, aí a contrapartida do município teria que ser 10%, pelo menos.
1: Mas o dinheiro da cultura vai todo para
0: o
1: São João.
0: Não, mas observe,
1: vai para o São João.
0: O ano passado...
1: O esporte não existe.
0: O ano passado, a Fundação liberaria para a feira, liberaria 300 mil. Só que mandaram um ofício, eu estava no dia conversando com o Moisés, quando eu já estava imaginando isso.
1: Sim.
0: Ele disse, rapaz, eu recebi um negócio aqui do Estado. Você acha que dá tempo? Não faltava nem 20 dias ainda. Eu digo, se você tem condição com a sua secretaria de fazer isso aí, rapaz, eu não sei nem como fazer. Eu digo, pois é, então não faça. Então o recurso não veio. E no dia 28, 29 e 30 de abril, a FPC completou 40 anos, Fundação Pedro Calmon.
1: Sim.
0: Aí eu estive presente nos três dias do seminário, e lá estavam presentes, parece-me que 212 municípios, todos trazendo suas demandas sobre feiras literárias.
1: Sim.
0: Porque o objetivo da Fundação, graças a Deus, esse ano e o ano passado, foi mobilizar o povo para ler.
1: Sim.
0: A questão é interessar pelos livros. E eu fiz uma pergunta a eles, a uma das assessoras do presidente, se eu poderia fazer uma feira literária, como a gente poderia. Ela disse, faça um ofício para a Fundação. Eu fiz, 15 dias depois responderam, mande o projeto. Eu fiz o projeto, mandei. Depois do São João me responderam que não podia, porque já estava fora do orçamento. O valor que eu pedi foi tão pouco. Eu disse, peraí, por que não fazer de cordel? Aí conversando com o povo, os cordelistas lá no Mercado Modelo, e com o pessoal em feira, disse, se você tiver peito e raça, faça. Eu digo, nós vamos fazer.
1: Sim.
0: Aí vem insistindo em fazer o livro do cordel. Quando o número de participantes de cordel seria pequeno, aí eu abri para romances, para outro livro. Sim. E nós temos uma professora da UFES, já afastada, já está aposentada, ela tem uma editora em feira, ela vem com os livros de infanto juvenil, do que você imaginar.
1: Mas você teve o apoio do governo? Não.
0: Desse, não. O governo, não, do Estado, não. O governo do Estado respondeu.
1: Porque na realidade teria de ser uma parceria, no caso do
0: não,
1: governo.
0: Não, eles responderam da seguinte maneira, eu acho que eu até... O orçamento foi fechado em agosto. Ora, eu estive lá em abril, perguntei se podia fazer. Mande um ofício, mande um projeto. Manda um projeto, vem dizer que ele foi... Se é agosto do ano passado, porque não era disse lá, né? Teria procurado mais outros apoios. Então, a questão é essa. Vamos mobilizar para vender livros.
1: Sim.
0: Quem não tiver interesse, não vai, mas...
1: Mas ao menos vai prestigiar, vai ver, até para folhear o livro.
0: Exatamente.
1: Né? Ter o contato com a literatura.
0: Então, o compromisso da Secretaria da Educação de mandar os estudantes para lá.
1: Sim.
0: Certo? E graças a Deus eu consegui trazer... Consegui trazer não, quem vai trazer é o carro e Deus. O filho de Rodolfo Cavalcante, jornalista, O cineasta que fez um filme com a vida de Rodolfo,
1: sim,
0: vai estar presente aí. Uma cantora que é cantora e editora de livro infantil e juvenil, uma negona muito simpática, fez questão de vir. E esse povo...
1: E essa programação com data e hora está onde?
0: Não, eu não liberei ainda por isso.
1: Ainda não liberou.
0: Tem um escritor que até hoje não confirmou, disse que vem.
1: Entendi.
0: Então amanhã sai.
1: Certo.
0: E vem ou não vem?
1: Entendi.
0: A programação de sexta.
1: Aí mande para a gente, para a gente poder publicar.
0: É,
1: aqui,
0: manda, né? para vai sair para sexta e sábado.
1: Fechou.
0: A programação já completa.
1: Ótimo.
0: Aí vem o pessoal de Coração de Maria, vem, sim, o pessoal lá de Feira.
1: Sim.
0: O grande professor Frank Machado.
1: Sim.
0: O baiano que já escreveu 510 livros.
1: É.
0: Vem nossa querida Salete.
1: Ah, então vai ser um evento formidável.
0: Salete Nascimento.
1: Sim.
0: Salete Nascimento vem de Sergipe. Salete tem participação em 50 academias literárias.
1: E essas pessoas vêm aqui, por exemplo,
0: a custo zero.
1: Convite,
0: a custo zero. Zero.
1: Entendi.
0: Custo zero no sentido. E
1: não, a custo da questão de você ter sua amizade.
0: É a amizade que eu fiz com as feiras literárias de Sergipe,
1: sim,
0: que eu sempre participo.
1: Sim.
0: Feira literária na Bahia, que eu participo. Então a gente consegue trazer.
1: A de Feira de Santana agora, não é isso?
0: Quem?
1: A de Feira de Santana?
0: Na de Feira na semana seguinte.
1: Semana seguinte.
0: E já mudou, isso, até de local, não sei qual é o local, é, mas já mudou. E um rapaz que ele é conhecido lá no terreiro, filho de uma atriz, Thelma, tem alguma coisa, ele é violeiro, vai cantar aí pra gente também. Então nós vamos ter uma animação ali, não vai ser uma grande, mas vai ser uma coisa agradável para todo,
1: sim,
0: mundo.
1: Sim.
0: E para encerrar, a gente que escreve cordel gosta de escrever também em cima de um tema ou, como se diz, um mote. Você dá um mote, uma frase, duas... E a gente elabora o material. Quem faz isso é o cantor De Repente, que era para ter uma dupla aqui, mas como os custos são muitos, não vem a dupla De Repente. É um sergipano e um baiano. Para que tanta pressa no presente se o futuro é ter saúde do passado? Essa eu vou fazer questão de gravar aqui. O mote foi esse, né? O mote é... Para que tanta pressa no presente, se o futuro é ter saudade do passado? Em cada hoje há muito o que fazer e o tempo parece estar correndo. Desde que o dia amanhece, que a vida vai envelhecendo. O dormir, trabalhar e alimentar nos parece nem estar acontecendo. Falta tempo para acabar aquela ação iniciada e ele nos falta para planejar a coisa a ser continuada. No lamentar continuamente que todo feito ainda foi um nada. Viajou cheio de projetos para conhecer nova cidade, muita grana para comprar objetos de qualidade, mesmo que sejam poucos, mas marcando a felicidade. 15 dias depois regressa, reclamando que foi pouco tempo, e prossegue na agonia, criticando chuva e ventos, até que tropeça e cai, provocando mais contratempo. Numa praça lhe chega alguém, com jeito bem acalmado, que o escuta para responder ao ser mais que estressado. Para que tanta pressa no presente, se o futuro é ter saudade do passado? Por muito que a pessoa corra, fique famosa e tenha um reinado, vai ter a hora de pensar sozinha ou com alguém ao lado. Para que tanta pressa no presente, se o futuro é ter saudade do passado? É isso aí.
3: É isso aí.
0: O negócio é rima e métrica. E a métrica é aquele negócio dos versos.
1: Eu não tenho saudade. Eu gosto de viver o presente, viu? A saudade. Não, tem muita gente que vive no passado. Tem gente que se enterra no passado, não tem?
0: Tem.
1: Vivendo as lamúrias, as dores do passado.
0: Eu fiz assim. Aconteceu isso.
3: Olha.
1: Isso, que antigamente. Porque antigamente
0: era melhor.
1: Assim, era melhor, era nada. Boa é a gente andar com o celular do que você tá batendo. Olha, eu lembro como hoje. Deixa eu contar essa história. Trazendo. De coisas que eu não sinto um pingo de falta. Meu casamento, eu me casei no ano de 2000. Ah, 2002. Gente, 2004.
0: 22 anos.
1: 22 anos de casada, é. 26 de namoro.
0: Oi.
1: Ok, obrigada. Aí, beleza, me casei, a gente foi para a lua de mel em Maceió. Ô, Viliano, o hotel, depois de Maceió, Aí você antigamente, como era, até chegar em Maceió, você tinha de saber como é que entra, parava para perguntar toda hora. Ô, fulano, onde é que eu chego em determinado? Ah, é logo ali, é mais adiante, é logo depois daquela, não sei da... É logo dentro. Ah, é logo... Você vai entrar à direita, à esquerda, não sei... E nunca chegava, foi uma dificuldade terrível. Então, isso foi ontem. Porque 22 anos foi ontem.
0: É, passa rápido.
1: O tempo passa rápido. E hoje a gente só é botar aqui, olha, o Waze. Ô, gente.
3: Você chega em qualquer lugar.
1: Você chega em qualquer lugar. Você está entendendo? Então, assim, eu vou viver aquilo? Eu não. Eu estou lhe dizendo um exemplo de algo, né? Que a gente... Meu Deus, para você conseguir falar com uma pessoa, quantas vezes eu usava o orelhão?
0: E a fila do
3: orelhão? Ficha.
0: E a fila?
3: E o cartão. Depois veio uma modernidade, o cartãozinho.
1: O cartão da Oi, o cartão da Oi.
0: Eu tenho uma coleção de cartões. Eu tenho uma coleção de cartões.
1: Aí você ficava na fila com aquele negócio que todo mundo botava.
3: E outra, todo mundo escutando a conversa. Tinha que ser uma coisa rápida.
0: Tinha segredo.
3: Profissional. Isso. É brincadeira.
1: Isso foi literalmente ontem. Aí eu vou ficar dizendo, ai, porque o passado. Não, tá maravilhoso.
3: Antigamente era ótimo. Não.
1: Não, ai, meu olho.
0: Teve momentos bons no passado, tivemos.
1: Não, de coisas assim, né? De pessoas, por exemplo, a gente falou aqui de Dominguinhos, do Luiz Gonzaga, né? A literatura, a leitura, as artes eram mais apreciadas, né?
0: Mais respeito.
1: Mais respeito.
0: Segurança.
2: Você falou do Pajô, mas aqui também tem muito talento. Poeta. Eu lembrei de Aurino, mas aqui tem Wilton Gomes.
1: É. Wilton, é.
2: E não, tem um professor que eu esqueço o nome dele, mas ele escreveu Minha Bahia Poesia.
0: Quem? É Patrícia.
1: Ah, não, eu posso lhe dizer que eu acabei de comprar o nome dela, Kalila.
0: Kalila da Mercedes. Ela estava lá na...
1: Kalila, ela é um expoente da literatura brasileira.
0: Ela estava lá no lançamento do livro, lá no...
1: Sim.
0: Lá no lado da Igreja de São Francisco.
1: Eu comprei o livro dela agora, tá para chegar.
0: Nóduas.
1: Nóduas.
0: Ela estava lançando.
2: Daqui.
1: Kalila é de Bimbal, ela é filha de Lua do Correio, professora da Universidade Federal de Brasília.
0: É, quando eu falei do Pajeú, eu estou falando na poesia nordestina. São José do Egito é a capital da poesia do Nordeste, título dado pelo governo do Estado. Porque de cada 100 pessoas que nascem lá, 90 é poeta. É advogado, é juiz. Teve um rapaz que morreu recentemente, eu me esqueço como é o nome dele, ele deu um infarto e morreu jovem. Ele defendia teses, ele era advogado, ele defendia as causas dele, tudo em verso remado, de cordel. Né? Morreu assim de repente, ia para a fazenda, deu um piripaque e morreu. Sim. Não estou dizendo que não tem, nós temos na região e aqui na cidade muita gente que escreve poesia. Mas tem gente que escreve poesia, porém, eu estou falando em relação à poesia nordestina rimada com métrica e oração, aqui quase não tem, né? Tem seu Aurino que faz.
2: Aurino.
0: E seu Aurino aprendeu com Rodolfo Coelho Cavalcante.
1: Sim.
0: Foi Rodolfo que morou, tomava café um na casa do outro, na Liberdade. Não é? Então nós vamos conhecer a história de Rodolfo melhor com o filho que vem, né? Mas o cineasta que gravou o filme, né? Okay. Vamos ter a presença desse povo bacana.
1: Assistir, tá? Eu nem sei se eu comentei aqui falando isso. Vamos, eu gosto, eu vou lá.
0: É ali no mercado. Convidamos todos.
1: Na sexta eu vou estar, né, curtindo Maria Bethânia, obviamente, né? Que eu sou.
0: Lá em Feira.
1: Não, Maria Bethânia vai estar em Conquista.
0: Ah, então
1: é Festival de Inverno, vai ter agosto.
0: Ah, sim, é o período do Festival de Inverno.
1: É. Se Deus permitir, né, pai? Há de ser. Mas na quinta-feira estaremos lá.
0: É, na sexta-feira.
1: Eu vou estar lá, com certeza.
0: Pois é, gente, o negócio é esse.
1: Mas obrigada, participe, viu, Flaviano? Vamos
0: lá.
1: Seja bem-vindo. E mande a programação.
0: É, vamos lá ver os livros, comprar livro de todo tipo que você imaginar.
1: É.
0: Cordel à vontade.
1: Que bom.
0: Gente que vive isso aí.
1: Isso.
0: Eu
1: e
0: gosto
1: e viver também. Um pouco de cultura, né?
0: Cultura do papel.
1: Cultura não é só necessariamente a festa, o forró, o arroz.
0: Tudo é cultura.
1: Tudo é cultura, mas não só.
0: É.
1: Não só.
0: Vamos despertar de novo a vontade de ler.
1: É
0: isso?
3: Estamos precisando.
0: Precisando.
1: Exatamente. Mas é isso. Eu vou ler aqui só. Eu não sei se você conheceu.
0: Leia aí o poema.
1: É o poema de Tio Damário. Todo risco. A possibilidade de arriscar é que nos faz homens. Voo perfeito no espaço que criamos. Ninguém decide sobre os passos que evitamos. Certeza de que não somos pássaros e que voamos. tristeza de que não vamos por medo dos caminhos. Pois é, a possibilidade é arriscar que faz a gente, né, enfrentar os desafios, mas tem gente que tem medo de voar por causa dos medos dos caminhos e tem muita gente presa no chão porque tem medo de voar. Né? Acho que quando o tio Damário fez isso, é exatamente pensando, né, nesse ir e vir e a possibilidade que a gente tem de dizer, dar o passo à frente, que não é para qualquer um fazer um festival de cordel com São Joaquim, viu, Viliano? É para poucos e você é um deles.
0: A poesia você tem. Você tem a poesia do cordel, você tem a poesia livre, que você faz do jeito seu, que você quiser. Você tem o soneto.
3: Eu gosto muito de soneto.
0: E a trova. Só que a trova, eu, se Deus quiser, eu vou no fim de novembro agora para Vitória do Espírito Santo, que vai ter um festival de trovadores. Mas a trova, você tem uma quantidade exata de sílabas e palavras para formar uma trova. Na perfeição, é igual ao cordel. Rima mete coração. Tem que ter 32, tem que ter 8 páginas, no mínimo. Menos não é, chama pé quebrado, mas também está incompleto. E no soneto que eu escrevi em relação à educação, eu disse assim, em um soneto vou resumir o que é educação para cidadã e cidadão enquanto o humano existir. Mais que a nota do professor, seu benefício é impalpável, invisível e mensurável, de grandíssimo valor. Astronomicamente falando, ninguém pode lhe calcular acordado, pensando e sonhando, com projetos mirabolantes, no espaço sideral ou no mar, pois é mais que exorbitante. Aí a gente diz, não entendi, mas aí o soneto você também tem. Você tem que ter 14 versos, não pode passar de 14. E tem que ter a rima.
1: Sim.
0: Entendeu?
1: Sim.
0: Então, daí. A gente faz isso. Faz isso aí para alegrar o coração de quem gosta e de quem gosta de ouvir também.
1: Então, apareçam a partir nos dias 20 e 22 de agosto.
0: É.
1: Lá no mercado de artesanato, a feira de festival do cordel. Histórias que encantam. Vamos nos encantar.
0: Com as histórias.
1: Com as histórias, as histórias, sonetos, poesias. E entender o que cada um significa. Eu tive aula de literatura, professor Luiz Alberto, que não me deixe. Menina, era difícil às vezes, né? O português ele é difícil, ele não é fácil.
3: A gramática, eu acho difícil, mas em literatura eu gostava muito. Literatura,
1: eu
3: redação.
1: Entender, né, como era ritmada as coisas,
0: hoje,
1: as ideias,
0: quase,
1: né?
0: Temos bons professores nem alunos. Por
1: sim,
0: quê?
1: É o
0: não
1: quê?
0: Tem o hábito.
1: Ah,
0: se você não tem o hábito, não conhece a gramática.

0: E o Caetano Veloso.
1: Não lembrando aquela música.
0: A novidade veio a dar à praia, na claridade rara de sereia, metade o busto de uma deusa maia, metade o grande rabo de baleia. Então, essa música, aí eu lembro como hoje o professor lá, né, mandou a gente interpretar o que significava. Eu nunca poderia imaginar que era a questão das questões sociais mesmo, né? Metade o busto de uma deusa maia, metade o grande rabo de baleia. A novidade, né? É, então, assim. E aí a gente não tinha internet naquela época para poder pescar, não tinha um chat GPT, e a gente tinha de interpretar mesmo isso também. Aí é uma coisa que faz falta, né? Porque hoje a gente acha tudo muito pronto.
2: E raciocinar precisa, sim, que você tenha um núcleo de várias informações.
0: E a ortografia, para o professor entender o que a gente estava escrevendo. Eu que eu tenho um pingo de paciência de escrever. Resumindo, né? É tudo, de tudo um pouco a gente tem. Mas bota aí, por favor, Lina, há um intervalo, que Lina acabou de chegar. A gente vai continuar falando sobre literatura. E hoje ele trazendo o livro dele, que meu tio está pedindo para mandar para Aracaju, tio João. É, tio João, João Campos. Tá no, deve estar no seu livro aí também, para a gente. Minha família, eu sei que está aí. E Quirino acaba de chegar para falar sobre esse livro, que traz a história das famílias de Conceição de Jacuípe. É bom que ele já tira uma foto com a gente, né, Rubens? Bota aí a Ave Maria, Lina, e a gente tira uma foto aqui, por favor.

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6: 6 horas.

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4: A gente está aqui, voltando aqui as previsões e falando das configurações políticas. Mas hoje tá bom, tá suave o programa, não tá falando de poesia, de poema. E eu estou na presença aqui do professor Quirino, José Pereira da Silva. E ele está na fonte, viu? Ele está na fonte do Rio Jacuípe. Sementes e Árvores de Birimbau. Ele tem esse livro aqui. Quem fez esse aqui? Foi você, não? Esse aqui é o editorial, não? Como é o nome disso aqui? Boa noite, Quirino.
3: Hoje aí, minha amiga Sandra Sinara.
4: Sandra Sinara. Este é um livro Convite à Redescoberta. Quem foram os antepassados que desbravaram este chão? Quais sonhos moveram? De que forma suas vidas se enraizaram na história atual de Conceição do Jacuípe? O trabalho de Quirino nos oferece uma das caras funções do jornalismo, o registro identitário de pertencimento e amor pela terra que chamamos de lar. Sementes e Árvores de Birimbau nasce, portanto, para manter viva a memória e fortalecer a consciência da gênese de um povo, transmitindo aos vindouros um legado de identidade, orgulho e reverência. Sandra Sinara Araújo, que bonita, belas palavras. É identidade, eu não ia. Aí a palavra é a identidade.
3: A professora Sandra Sinara, ela fez uma correção desse livreto aí e deu a opinião dela, né? Como meu filho Quirino Neto também deu a opinião dele. Sim. Outras pessoas, mas o importante nesse momento, já que eu estou aqui, um abraço aí para todo o pessoal que está ouvindo, né? A bancada aqui, a doutora Cibele, Rubem Aguiar, você e minha amiga Lina Santana, como diz e diria, e como você é chamada, a morena do rádio, né? Um abraço aí para todos. E esse trabalho que a gente fez é um trabalho, como eu já falei antes de você me perguntar, sobre a minha preocupação com a cidade de Conceição do Jacuípe. Eu canso de dizer que Conceição do Jacuípe eu comparo com duas cidades, o estado de São Paulo, Feira de Santana e Conceição do Jacuípe. Se você olhar aqui na região, não precisa denominar, caso Coração de Maria, Teodoro Sampaio, Amélia Rodrigues, nós temos a descendência muito boa, porque em Coração de Maria, por exemplo, você tem famílias como Adorno, como Martins, sim, como todo o pessoal, né? Você vê, as bibliotecas existem nesses locais, é muito considerado, principalmente a Amélia Rodrigues, né, que tem uma origem muito importante de uma escritora, professora, Amélia Rodrigues, né, cidades como Santo Amaro. E aí eu comparo Birimbau como Feira de Santana e como São Paulo. Feira de Santana é uma cidade, para quem não sabe, os graúdos de lá eram... o pessoal Amélia Morim, o pessoal Falcão, o Marinho Falcão, todo o pessoal. E você vê que hoje Feira de Santana é invadida pelos nordestinos, principalmente de outros estados, e por que não dizer até da própria Bahia, pessoas. O próprio Zé Ronaldo hoje ele veio de uma cidade lá, sim, do interior, parece que é de Antas, A identidade das pessoas que são oriundas desse local está sumindo.
4: Sim.
3: É o caso também de, por exemplo, no caso aí, São Paulo. Né? São Paulo era Matarazzo, era todo aquele pessoal, Faria Lima, aquele pessoal, e o pessoal sumiu. Quem tomou conta de São Paulo foram japoneses, coreanos e companhia limitada. Como exemplo, tem aquela... onde o pessoal sai para fazer as compras lá naquela...
5: No Brás.
3: No Brás, naquela, né, doutora? Então, sumiram as pessoas identitárias. Conceição do Jacuípe, voltando para o nosso habitat, Conceição do Jacuípe, ela é as pessoas como Azevedo Moraes, Ribeiro Costa, Oliveira Valadares, Oliveira de Almeida. Esse pessoal, na minha ótica, está cedendo para pessoas que vêm de outras cidades.
4: Sim.
3: E está tomando.
4: A gente estava aqui nessa então, conversando com o Viliano, isso. Tinha Rubens, que não é assim, que não é nascido.
3: Não, né? Nada contra.
4: A gente só tem a Elina.
3: Elina é da família do pessoal de Antônio Cilírio, né? É Santana, lá da Gameleira. Você também tem uma parte dos Marinhos aqui, de Azevedo, E por
4: Vieira,
3: aí vai.
4: Né?
3: Nada contra Esté Vieira, eu conheci. Dona Esté morava. Dona Esté morava ali, vizinho a Jacaré, ali naquela região ali. É. Eu fui no casamento, a senhora casada, a professora Solange foi minha professora. E ela era madrinha e tia dessa professora que foi morar em Itabuna. Conceição, a minha preocupação, doutora Cibele, não é contra justamente aos migrantes, como ela acabou de falar, imigrantes. É para deixar vivo justamente aquele pessoal, são oriundos da cidade, então a minha preocupação, quando eu tentei escrever um folhetim como esse aí, então, eu me pus justamente com essa responsabilidade de mostrar que Conceição do Jacuípe continua com aquelas pessoas que são oriundas, são pessoas daqui. E é essa a nossa preocupação e a principal finalidade desse livro, é, como eu botei, Sementes e Árvore de Birimbau. Está aí. Quando você falou da fonte aí, a fonte eu botei aqui, essa foto é do Casais, né, o Edson Casais, que me chamou para fazer essa da fonte. Por que a fonte da rua? Porque a fonte da rua, se você vai na linha verde hoje, você vê aquela enseada do Jacuípe lá na linha verde, é um mundo de água, e nasce aqui. E a nascente está pedindo socorro. Né? Então, meu propósito maior foi justamente para não se esquecer a nascente do Jacuípe, porque quando eu era menino, pequeno, vinha de Salvador, para que era um negócio desse, um Cepede, um negócio desse, que vinham, naquela época era uma rural, depois um jipe, para tirar pesquisa, depois eles paravam lá na descida de Amélia Rodrigues, ali quando você desce, que há pouco tempo aí houve uma enchente que levou a ponte, o Rio Jacuípe. Ali você, quando desce de São Bento, de Amélia para ir para São Bento. Então, depois ela vai mais lá na frente, em Jacuípe, que tem o mesmo nome, Jacuípe, depois de Terra Nova, já que já é município de São Sebastião. E por aí ele vai e vai até a linha verde. Então, para não esquecer, a nascente do Jacuípe é aqui. Muitos falam que o Rio Jacuípe, muitos estudantes, até há 3 anos atrás, eu estava na sala de aula, e muitos estudantes pensavam que o Rio Jacuípe, eu tinha que dizer a eles, é preciso que se faça esse trabalho. É aquele que passa lá na Pedra do... Ele deságua na Pedra do Cavalo. Ele não vai até Salvador. Ele entra no Paraguaçu e que forma a Pedra do Cavalo, que cai em Cachoeira e São Félix. Esse Jacuípe que nasce lá em Riachão, que desce por ali, esse Jacuípe, ele nasce aqui. O Rio Jacuípe que deságua na Linha Verde, ele nasce aqui em Conceição do Jacuípe.
4: A história viva de nossa cidade, né? Cibele.
0: Olha, eu vou dizer uma coisa a vocês. A memória de um povo é o que resguarda as gerações. Quando não se faz um trabalho desse, quando não se fala das famílias, quando você não retrata a sua cidade, quando não tem uma memória registrada e transmitida, porque não adianta só colocar no papel e não perpetuar para outras gerações, aquilo é esquecido. E é o que muitas cidades do nosso país perdem. Por quê? Porque o jovem de hoje, ele vai ser o adulto e vai ser o velho de amanhã. Se ele não tem esse contato com esses conteúdos, o que ele vai transmitir às gerações que virão depois? Então, eu acho importante justamente por isso, porque a gente tem que manter a cultura, as informações sobre as cidades. Para quê? Para que aquilo possa ser transmitido, perpetuado. Uma sociedade só se melhora quando ela tem referências. Sim. Se não existem as referências, as pessoas não sabem exatamente o que é bom. Né? Quer ver uma coisa? A cidade de Conceição do Jacuípe, quando eu cheguei aqui, em 90, em 90, porque a Casa da Fazenda estava sendo construída em 90. Sim. Então, a gente vinha para passar por aqui, para o Birimbau, para ir para o Picado.
5: Para o buraco.
0: Então, assim, não tinha essa estrutura da Praça Benjamin Costa. A estrada passava pelo meio da estrada, tinha uma lateral onde eram os estacionamentos, tinha a casa de barro, onde era o meu escritório, né, embaixo.
4: As caras tinham ali o estacionamento.
0: E tinha o trailer de Suliane, que era o que dava um suporte à cidade para alguém comer de noite.
5: Papagaio burger.
0: Então, quem chegava para passar o final de semana aqui fazer alguma coisa, estava ali. E a casa de barro também.
3: Olha, a casa de barro, eu vou tomar um pouco. A casa de barro, antes da casa de barro, tinha o bar de Quirina, que era o 58, que era antes. Você falou casa de barro como referência, mas nessa época, eu me lembro quando a senhora passava por aqui, passava por lá. Era o bar de Quirina, o bar 58, que depois bebei casa de barro. Aquele bar, eu levei 22 anos pagando aluguel naquele bar ali naquela. Cheguei ali novo, eu cheguei ali em 76, saí em meados de 80, quase 90, não, saí em 94 mais ou menos, 94, então levei praticamente 22 anos ali.
4: É isso. Cosme do Tempero, um abraço para você, está dizendo que está ligado aqui com a gente, um beijo a todos vocês que estão ouvindo a gente, e Quirino vai estar no dia 29 na Flifes, na Feira Literária de Feira de Santana, lançando o livro lá no estande da editora Suzarte, né?
3: Nós vamos fazer isso aí, um convite do pessoal da editora, e que é muito importante, né? Porque essa feira, eu sempre considerei a Feira de Cachoeira, né? Sim, é a principal, né? Depois da capital, né? Mas essa de Feira de Santana está chamando a atenção, porque agora está com um novo centro de convenções. Sim. E será lá, e nós vamos estar lá também fazendo a apresentação desse trabalho aí, que é... Eu faço questão porque você tem que... Quem tem que valorizar o que é seu é você mesmo, né? Então, primeiro você, depois os outros. Então, nós estamos lá.
6: A questão da história... A cidade sempre muda, né? No caso aqui também está mudando, né? Que antes aqui era Birimbau de Santo Amaro. Eu vi aqui o interesse pela história está mudando, né? Que antes aqui era Birimbau de Santo Amaro. Eu vi aqui

0: correndo atrás disso aí, muito trabalho feito aí, que se for encadernar isso aí, é muito trabalho feito, com muita coisa que a gente se dedica, sai de manhã cedo, ele mesmo, por exemplo, Rubem, vamos fazer isso aí, vamos fazer. Olha bem, nós fizemos uma matéria muito importante ultimamente, que foi com a professora Marlene, né? Marlene Oliveira Lima, lá do São Luís, que ela foi a primeira, porque, olha bem, o SEMEC eu não fui, da primeira turma, minha irmã foi, mas eu tive a semana passada, no momento, mas conversando com Miguel da Purificação de Carvalho Corrêa, que é irmã de Zé Paulo, é mais velho que ele. Sim. Miguel entrou no SEMEC aqui, Teodoro Sampaio já tinha um colégio, um ginásio, aqui não tinha. Entendi. Violina, você que foi estudante SEMEC. Porque vieram de lá, ele estava procurando João Batista. João Batista é irmão de Pedrinho, irmão de Berenice, trabalhou na prefeitura. Sim, sim. Eles vieram do segundo ano, e o segundo ano era em Teodoro Sampaio.
1: E não era aqui.
0: Não era aqui. Aí você pergunta, e porque...
1: naquela época já tinha prefeito, já, né, claro?
0: Já tinha prefeito, mas olhe bem. Olha, para você ter ideia, eu estava conversando com o Miguel. E Miguel é mais velho que Zé Paulo, né? E falando sobre que eles moravam no Picado. Sim. Mas o Picado, olha bem, o Picado era maior do que Mirimbal. Sim. Eu vi isso. Porque minha mãe trabalhou no armazém de fundo do Picado, e quando soltava de noite, de tarde o Picado, 5 horas da tarde, enchia aquela praça ali da igreja ali, que era mulher de Bom Jardim, era mulher de Coração de Maria, era mulher, só trabalhava mulher naquela época. E mulher de Mirimbal. Tinha mais gente trabalhando lá, a armazém de Paulo Corrêa, era lá no Picado. Então, por que eu estou falando isso? Porque quando você descia ali, você ali a senhora conhece muito bem, você descia ali no tabuleiro e sobe já chegando para o Brasil, né? Uhum. Já é Teodoro. É. Você pegava o trem Teodoro Sampaio.
1: Ah, tinha trem?
0: Tinha trem Teodoro Sampaio.
1: É coisa.
0: Aí o cara vai querer, né, velho? Não, eu conheço. Não, praia. Desde 6 horas, olha, desde 6 anos eu andar com meu pai. Então, eu.
2: Então vai para Salvador, ia de trem?
0: De trem, você.
2: Porque eu adoro.
0: Você não, você de Birimbau que quisesse ir para Candeias, Santo Amaro, Salvador. Sim. Você ia para Teodoro, pegava aqui de madrugada, descia aqui, ó. Mas é perto, hoje é perto, é longe para você ir pela 101. Mas você desce o Picado,
2: não é perto.
0: Tabuleiro, subiu ali para o Brasil, você já está em Teodoro. Aí descia, e de lá pegava o trem.
2: O trem passava por Terra Nova.
0: Terra Nova, Santo Amaro, Candeias, Salvador e embora. Então, é tanto que quando a 324 foi feita mesmo de verdade, sim, que a 324, ela...
2: A pedreira lá já originou a partir daí.
0: Não, ali foi o seguinte, eu soube, eu posso ter a autoridade para falar isso aqui, porque eu brinco até com o Adalinho, que o Adalinho é mais meu amigo do que Josendô.
2: Josendô sempre falava que pegou as pedras todas.
0: Josendô. E conheço o doutor Bacilde, que foi, não foi meu contemporâneo, não. Contemporâneo foi Zé de Bacilde, que era irmão dele. Eu brincando, eu e a Helena Pedro Marçal brincava com ele. Pedro Marçal era o cara mais rico que tinha em Birimbau. Dizia, rapaz... Deram o terreno, a parte de lá de baixo era de Diocício, o pessoal dos Azevedo, isso. Deram Diocício a fazenda, lá de lá de Pidoiteira, aquela lá, de Diocício. Cada outro lá de Bacio da Terra Boa. E o lajeiro deram a mãe de Zequinha e Nozinho, que era a irmã de Diocício e de Bacio. Ah. Porque era a mulher e o Adalho, o Adalho, que era o pai de Zequinha, de Adalho, esse pessoal, disse que... Então, é casado com a mãe deles. Hein? Então, os sabidos ficaram com a parte de baixo.
2: Dizendo que era boa.
0: E deixaram o lajeiro, que era a pedreira, né?
2: Era a pedreira.
0: Aí, quando foi fazer a 324, a BR-324, quando foi fazer,
2: sim.
0: Aí, resultado, Nozinho e Zequinha pegaram as pedras e ficaram ricos. Estão mais ricos que todo mundo hoje aí. Aí eu brinco com o José Noé e com a Dalinho, é justamente isso.
2: Mas tudo na vida é oportunidade, né? Saber aproveitar.
1: Ronaldo está aqui dizendo, Ronaldo da Climec, mandando um abraço para Vado Picado. Ô, Vado, um cheiro para vocês. Está aqui, falar com o Quirino, que aqui no Picado já matou 10 bois aos domingos.
0: Oi, não, Alberto Corrêa, Alberto Corrêa tinha um, todo mundo tinha. Matava, a feira do Picado era maior do que a daqui. A procissão era maior, eu cansei de ver isso, sim, quando eu falei isso aí, porque a gente ia de pé de si aqui na Rua do Fogo.

0: aqui, tinha muita água ali, desmatada, não tem mais água. Mas a gente ia para lá, toda a festa boa era lá. A procissão era maior do que berimbau, tudo isso. É tanto que houve um problema na época, uma briga de quando tinha o trem, queriam que o Bingado pertencesse a Bom Jardim. Aí depois aquela briga, aí a briga de Mamede Rocha, que é o pai de Alberto Rocha, que é o pai de Amintas.
1: O pessoal os correia.
0: É, não, aí já é Rocha,
1: Já é
0: né?
1: rocha.
0: É,
1: Ah, é
0: o
1: muita
0: Mamede
1: gente.
0: Rocha era o pai. Está aqui no livro, aqui, o Mamede Rocha
1: Sim.
0: era o pai de meu amigo Alberto Osório Rocha, o pai de Júnior da Loteria. Então, ele brigava, ele queria que pertencesse a Teodoro Sampaio, Bom Jardim na época. E Paulo Corrêa queria que pertencesse aqui. Era uma briga, era muito política lá. Para você entender, eu conto aqui nesse livro que o Picado fez três vereadores, tinha nove em Birimbau. Eram nove vereadores, o Picado fez três na época. Alberto, João Madonna e Leopoldo.
1: Cadê João Madonna? Nunca mais eu vi.
0: Conversei com ele a semana passada, fiz uma selfie com ele, João Madonna.
1: Sim.
0: Está no Picado lá, muito bem.
1: Tá
0: No dia
1: bem.
0: do enterro de Raimundo Corrêa, eu estive lá com ele.
1: Sim.
2: Olha, eu acho o Picado. Eu pensei que quando teve a filmagem do filme Tieta, que eles fizeram toda aquele cenário com o próprio a pracinha do Picado, eu pensei que o Picado ia ser utilizado como um marco histórico, né,
0: Mas olha.
2: desse filme para
1: Para sempre.
2: pra sempre, né? Ia ser.
1: Alice. Maria Alice Ribeiro. Alice do SEMEC também? Alice. Está aqui dizendo. Quirino, tá falando a verdade. Minha mãe falava que ia de trem. Lembra que o Bar 58 tinha discoteca?
0: Era minha, primeiro.
1: Era Jeto e Jeto, você
0: Não, primeiro fui eu.
1: era?
0: Primeiro fui eu. Primeiro fui. Vou lhe dizer o seguinte: olha, eu curtia muito a Maria Fumaça na Barra. Eu e Roque. E
1: Querendo, tu tem quantos anos?
0: Roque César Coelho Costa. Roque César Coelho Costa é o marido de Selma, né? O
1: Selma,
0: pai do Cílio
1: ex-marido,
0: Selma, filho
1: primeiro
0: de Zinho do
1: marido.
0: Boi.
1: Sim.
0: Zinho do Boi era um homem que era
1: Ouvia
0: considerado aqui.
1: falar, sei.
0: É, Camilo, uma certa ocasião, aí ele perguntado: rapaz, Camilo tinha um filho que estudava na. E era todo rico em Itabuna. Aí perguntava Camilo Gomes de Brito naquela época: vem cá, rapaz. Quem é o mais rico de Birimbau? Fulano, Roque de Macri, papai disse, não, o homem mais rico de Birimbau é Mané de Lota e Zinho do Boi.
1: É mesmo.
0: Aí o cara disse, por quê, rapaz? Mas Zinho tem duas filhas médicas. Mané de Lota, o filho tudo é formado. Então esse é que é o rico.
1: Entendi.
0: Eu, aí, mas se tão rico em Itabu, disse, mais rico quebra. Agora, formatura, ninguém quebra, não.
1: Mentira.
0: Não, e Camilo Gomes de Brito. Era ali mais ou menos onde era, foi Caíta, agora é onde é o Copa ali, o comércio dele era ali. De tarde ali eu ficava ouvindo as resenhas todas. Né?
1: Eu lembrei do grande comunicador que tinha aqui em Birimbau, que era o Guarda, né? O Guarda. Ele era ligado a você, querido
0: Irmão de Milton
1: Guarda?
0: Batista.
1: Entendi. De Milton Batista,
0: É,
1: entendi.
0: agora, olhe bem.
1: Mas o Guarda, ele era o quê ali? Porque ele ficava no alto-falante, não era?
0: O guarda, ele trabalhava na malária há muito tempo. A malária é a dengue que só tem um contemporâneo aí, que é meu amigo Milton Açucan.
1: Milton
0: Mas é
1: Açucan.
0: depois dele.
1: Era depois.
0: Eles andavam Birimbau todo, mas eles são de Amélia Rodrigues. Milton
1: Ah, é?
0: Batista não são daqui.
1: Sim.
0: Agora, a pergunta de quem perguntou quantos anos eu tenho. Olha bem, eu vou lhe contar qual que é. Olha, quando meu pai chegou aqui, ele ficou ali, ó, onde é o mercado de. O novo mercado, onde é o mercado hoje, mercado de artesanato.
1: Sim.
0: Porque o velho já tinha, eu me lembro, que era um menino pequeno. A feira, só ali naquela frente,
1: Só era
0: ali,
1: ali.
0: não tinha umas. Dia de feira não tinha 200 pessoas. À frente da feira ali tinha um campo de animal, né, onde tinha o
1: Sim.
0: coreto antigo. Tem fotos disso. Então, o que é que acontece? Meu trajeto foi ali. Eu tinha o quê? 5 anos, 6 anos, ficava ali, via aquela feira toda. Depois, meu pai mudou para ir para o beco onde é hoje eu estou, né?
1: Sim.
0: Onde Chico moe o café ali, ali ele tinha uma sapataria que consertava sapato. Dali eu fui para o bar, como a doutora falou aqui, o 58, que ela conhecia como Casa de Barro. Então, meu trajeto é um triângulo ali. Como é que eu não conheço Birival?
1: Sim.
0: Eu vi o bico de Birimbau, só rodava aquela praça ali do mercado ali, ó. Uns pés de árvore que tinha
1: Era
0: ali.
1: um abrigo, o povo
0: Só
1: de
0: tinha
1: Amélia com o povo de Birimbau.
0: aquilo ali. Depois aí, quando terminava o micareta, o trio parava, tinha por obrigação de parar na porta do clube, que era o baile, que ia até de manhã cedo. O micareta era até umas 10 horas da noite, 9, 10 horas da noite, ia para lá. E até outro dia, era assim. Então, foi isso que aconteceu quando tinha micareta. Então, não ia para Getúlio Vargas, não tinha Getúlio Vargas. Ali na Praça, Benjamin Costa...
1: Não, nesse tempo que não tinha Getúlio Vargas, não.
0: Não tinha, não. Ali era chamada Rua do Medonho. Ela ia à Rua do Medonho. Olha, onde é hoje a associação, ali tinha um elevador ali.
1: Gente!
0: Era. E ali, dela não tinha mais... Para você ter ideia, dali da casa onde Carmita mora ali, ali era um matagal grande ali. Pô. Eu vi aqui, que a Igreja Batista, quando fundou ali, tudo aquilo ali era mato. Tudo aquilo ali era mato.
1: Ah, não, aqui tinha uns terrenos que tinha seu Alírio, você lembra Alírio Azevedo, que era dono de metade da cidade, não era isso? Como era seu dozinho, tinha muita terra aqui. Depois tudo foi se transformando em bairro.
0: Mas ali foi ontem.
2: Foi
1: ontem. Foi ontem, não foi isso?
0: Ó, pra você ter ideia, ali
1: tudo
0: na.
1: Era fazenda.
0: A Rua do Cruzeiro ali, sim, que é a rua em
1: Pai, que eu moro.
0: Você mora? É. Ali, antes da sua casa, tinha um cruzeiro. E para entrar ali, tinha um passadiço. Ali tinha uma cerca ali, que era de seu Basílio. Só entrar
1: ah, de seu Basílio.
0: É justamente isso. Depois, Pedro Marçal comprou outra parte ali, que vendeu aquele passe ali, mas foi outro dia.
1: Seu Basílio, a gente já pirraçava.
0: Você, dali, você descia para Bujuca ali.
1: É, era descer para Bujuca.
0: Eu não tinha. Quando fez o SEMEC ali, tudo era mato ali.
1: Tudo mato.
0: Tudo mato.
1: Mas já era de seu Alírio Azevedo ou não?
0: Não, ali do SEMEC, aquele do SEMEC ali era do pessoal de Pedro Marçal, depois que ele comprou. Que era o rico de Birimbau. Agora, maior de Birimbau, ali o Guedes, onde?
1: Sim, o Guedes.
0: O
1: não
0: Guedes,
1: tinha nada, tudo.
0: Não, o Guedes.
2: O progresso aqui chegou, a mudança mesmo que a gente consegue visualizar hoje, de 2000 para cá. Aí houve a construção da praça, da Praça Benjamin Costa, a primeira reforma que foi uniu, né, tirou a estrada no meio, fez aquela redoma.
0: Da Benjamin Costa?
2: É, a Benjamin Costa.
0: A Benjamin Costa sempre foi aquilo que é hoje.
2: Calma. A Benjamin Costa não é onde tinha o seu bar?
0: Preste atenção. A frente de lá, olhe bem, a Benjamin Costa... Sempre foi aquele lado ali. Preste atenção. Depois, no governo, foi Totinho, ele cortou no meio.
1: Para passar ali.
0: No meio. Aí ficou aquela parte. Porque aquela praça ali era onde armava circo, armava parque, armava tudo isso aí. Então tinha um campo de futebol ali. Só armava parque, circo, aquilo ali. A frente lá de Reinaldinho, aquela parte lá, não passava ninguém ali. Só era um lado só. Depois que cortou o meio... Agora, quando fechou o meio, aí botou mão em contramão, um e outro. Mas eu era menina, só tinha aquela parte sem calçar nada em frente ao clube. Ali tinha ali. E o lado esquerdo indo daqui para lá, você tinha. Armava circo. O Gonzaga, o pai de Marinho, de Marivaldo, botava os carros ali para consertar ali. E tinha campo de futebol ali, era um campo de futebol ali.
1: Ai, querido, que memória.
2: Não, mas o que eu estou falando é assim, que... O formato que a gente vê hoje, ele aconteceu de 2000 para cá. É a cerca de 30 anos. Entendeu?
0: Eu gosto de ver quando se fala em prefeito, que eu me lembro que os prefeitos fizeram as coisas.
1: Cezana, tinha Cezana, né,
0: não era? Não, na Cezana ali tinha um bar de. Ali tinha um posto de gasolina.
1: Tinha um posto de gasolina.
0: É um posto de gasolina e tinha o bar de Walter.
2: Onde era a Cezana?
0: O bar de Walter. Bar de Walter, o novo bar.
1: Memória desgraçada tem.
0: Não, eu nasci ali na frente.
1: Vou ser
0: ali,
1: honesto, é que uma pessoa de memória que faz falta hoje, uma pessoa jovem que Jodilson. Ô, bicho, pra ter memória, ele tinha uma memória cinematográfica, ele lembrava de tudo, de coisas que a gente falava, de detalhes, de histórias, ele guardava tudo naquela mente dele. Faz falta, ele faz falta. É um tipo de pessoa assim, porque ele tinha memória da história, do cenário, ele tinha todo o cenário guardado dele.
0: Mas era novo, era muito novo.
1: Não, foi uma pena.
3: É, querendo, o Domingos Barros fez o livro, o Domingos Barros nem existe mais.
0: Olha, o Domingo Barros, aquele terreno ali era de Zelinho. Ele foi dado no governo. Quem comprou aquele terreno ali foi Genebaldo Corrêa. Comprou aquele terreno e comprou aquela parte também, onde tem o ginásio de esporte Milton Cunha, né?
1: Sim.
0: Que vai até lá no Rio. Tem um riacho lá embaixo, eu quero saber como é que tem. Tem aquele terreno ali que é da prefeitura. Depois foi dado uma parte à igreja Getsêmani, né? Atrás, né?
1: Então, com a mania agora...
0: Deixa eu lhe contar. Isso. E já tem ali a outra onde o dos velhos, né? Dos idosos. Aí eu lhe pergunto. E atrás? Vai até lá embaixo. É tudo... Eu não sei de quem é aquele ali. Quem comprou aquele foi Genebaldo Corrêa, que deu um documento de Tony Joãozinho, todo aquele ali.
1: Ô, Quirino, aqui, falando em todo prefeito, ninguém pode dizer que sempre existiu trabalho. Como é que nós temos uma lei? A lei do servidor público é do tempo de Totinho. Datilografada.
0: Quando eu fui vereador há mais de quase 20 de tantos anos. Era essa lei, parece que continua a mesma até hoje.
1: Mesmo, até o dia de
0: não modificou, não. Mesmo com a Constituição de 88.
1: E outra coisa, uma lei extremamente visionária. A lei o Código de Postura de Birimbau, como a gente tem uma gestora, está aí há 1000 anos, e nunca mudou o Código de Postura do município. É a mesma de Totinho, que fala de jegue na praça pública, que fala de até prender gente, servidor de tudo. É uma coisa, é uma lei, assim, tem muita coisa, mas que hoje qualquer ocupação dos códigos Birimbau
2: não se adequa,
1: não,
2: né?
1: Não se adequa.
0: Não, é, não, tem que mudar, porque...
1: É anterior à Constituição. Já,
0: é,
1: já.
0: Tem que mudar, mas porque não fecha.
1: Não,
0: né?
1: Tem o interesse.
0: Não fecha.
1: É porque é para viver de achincalhe mesmo. Como é que Birimbau não tem a lei de ocupação do solo? Como é que Birimbau não tem nenhum tipo de lei que oriente como é que as coisas devem ser feitas? As pessoas constroem de qualquer forma. Um plano diretor, não existe plano diretor de construção de Jacuípe. Sabe? Ah, revolucionário em quê?
0: Porque é aquela lei, quando estava na Câmara, aquela de Totinho. Exato, ainda continua?
1: É de Totinho. Ainda não, não. Não, tem nada modificado.
0: 74, parece.
1: 74.
0: É, 74,
1: as
0: eu acho.
1: As duas leis. Totinho foi um gestor visionário.
0: Não, ele tinha visão.
1: Tinha visão.
0: Se você construísse uma casa fora do lugar, mandar de manchar no outro dia. No outro dia, eu me lembro que um amigo nosso, que eu não vou dar o nome aqui agora, ali de junto onde é Jacaré, hoje ele botou, na época, botou uma marquise, não, uma varandada na porta. E aí ele foi lá e mandou tirar. Não foi tirar, ele mesmo foi lá e tirou. Então o cara morreu de mal com ele morreu de mal com o cara. E o cara é nosso amigo... Geto, o pai de Getúlio.
1: Sim, pai de Getúlio.
0: Aí foi, rapaz, até hoje eu dou risada quando encontrei. Porque ele ali, onde é o Mercadinho de Luiz, ali, o Mercadinho de São Luiz, entre Jacaré, ele tinha um negócio de uma boate, ou boate não, um bar ali.
1: O bar de
0: Geto. E aí, na hora que ele botou, já, ele acabou de construir, Totinho foi lá e desmanchou. E aí perdeu o voto da família toda.
3: E aí você pretende fazer um livro com essas histórias aí, meio...
0: Não, já tem outro livro para lançar, é chamado Eu Vi.
2: Olha, a pessoa falar do que viu, é não, coisa para...
0: Eu vi, não, eu vi o padre Reginaldo fazer aquela maternidade que nunca pariu uma mulher lá. Sim, onde é o Sopão.
1: O Sopão ali era uma maternidade.
0: Era uma maternidade, foi voltar para uma maternidade até hoje, ninguém nunca sabe. Eu vi Sargento Aranha e Birimbau dando as coordenadas 7 de setembro. Esse livro já está pronto. Eu,
1: ai, que massa.
2: Ai,
1: tá
2: pronto. Gostei.
0: É
2: legal.
0: O segundo. Vou botar. É o que eu vi. A minha filha, a doutora Mônica, ela diz, rapaz, não vá falar esse negócio, que vocês vão lhe processar. Eu digo, eu já morri quando for processar. Porque o livro vai ser lançado depois desse aqui. Esse livro eu vou lançar ele aqui agora na feira lá.
1: Olha, eu vou querer esse aqui, já falei com o meu tio, viu? Eu pago então, aí daqui a pouco.
0: Viu? Aí eu vou fazer, eu me esqueci da doutora aí, vou trazer o
1: você vai botar para tio João Campos.
0: Aí, resultado, o que é que acontece? Sim. Aí Mônica disse, olha, você fica fazendo, você mandou alguém assinar alguma coisa do seu livro. Olha tanto que ela...
1: Ele tem muito advogado na família.
0: Não, Quirino Neto fez uma dedicatória pro livro.
1: Sim.
0: Quirino Neto, olha bem o que foi que ele fez aqui.
1: Deixa eu ver.
0: Deixa eu ver se foi isso aqui. Mas Mônica disse, não assino não. Eu não assino, porque você está falando? Rapaz, eu estive na casa de todo mundo, peguei as informações, sim, rapaz. Ela disse, não, mas você não é assim, não. Aí ele vem, esse livro apresenta algumas memórias de importantes figuras da comunidade. É um relato incipiente do substrato da sociedade com jacuipense através de um sinop histórico das raízes de algumas famílias que fizeram parte da formação desse município. A obra é uma breve tentativa de um súbito resgate à fonte do passado para refrigerar o presente e subsidiar o futuro. Quirino Felipe da Silva Neto.
1: Amém.
0: Esse é o... Aí, Mônica disse, eu não assino nada, porque você está falando da vida dos outros, e se aparecer um neto e dizer que é mentira, sim,
1: sim.
0: Eu digo, o que é que tem? Ah, pelo amor de Deus, aí ela se segurou, né? Está recebendo um título lá de... É Tereza, é da novela que tem aí, né? Tereza de Benguela, né? Um negócio desse lá em Salvador. Como é o nome?
3: Tereza de Benguela.
0: Tereza de Benguela, dia 28, na Câmara de Salvador, ela está recebendo.
1: Que bom. Manda ela chamar a gente agora.
2: Ela faz um bom trabalho. Sim.
0: Rubi vai comigo.
2: Ela é defensora pública.
0: É. Rubi vai comigo aí para trazer esse material. Então, como é o nome do homem?
1: José Campos.
0: Eu tomei um vinho
1: não,
0: com
1: José
0: ele.
1: Não, José Campos é meu pai. É. João Campos.
0: Eu tomei um vinho com ele, eu e Afonso Ligura,
1: sim,
0: até
1: Afonso
0: hoje.
1: Afonso Ligura, sim.
0: É, lá na casa de Afonsinho.
1: Exato.
0: Gente boa.
2: Afonsinho. É. Tinha o mercadinho de Afonsinho. Ali onde é hoje a Igreja dos Mormos.
1: É. Não, ali tinha primeiro o armarinho.
0: Duas irmãs, duas netinhas.
1: Tinha o armarinho, que tudo a gente comprava lá. João Campos. João Campos. Ah, não sei, porque José Campos era José Campos Vieira. Deve ser João Campos Vieira também, né?
2: Nome de meu tio. Com certeza, os homens não mudam o sobrenome.
1: Agora, esse Campos, eu não lembro de onde. Só ele pra dizer, né? Eu não sei qual é a história da... Não sei. É muita história, tio João se deixar. Se sentar com o Quirino aí, não sai dia nenhum.
0: Não, eu estive com ele lá na casa de Ligúrio. Foi a última vez que eu estive lá em Ligúrio.
1: É, tem tempo. Ele vem pouco, ele já tá bem idoso, né? Mas ele lembra de muitas coisas. Ele é uma das pessoas, assim, que eu acho... É, porque quando se questiona a história, são essas pessoas que respaldam a história. Tio João, ele foi quando a mãe dele morreu. Alguns filhos ficaram aqui sendo criados, tia Dulce, alguns, e com a madrasta e meu avô, o Samuel, né, Azevedo. Aí, beleza. Anva. Aí, ele foi para o Rio de Janeiro ser fuzileiro naval. E tio João foi uma das vítimas da ditadura militar. Né? Ele é um sobrevivente da ditadura, de perseguição, né? Como fuzileiro lá no Rio de Janeiro. Então, ele é uma prova viva de que ela existiu. Então, é muito fácil ficar fulano, Bertão, esse crânio, dizendo que não foi. Né? Enquanto pessoas, de fato, foram assassinadas, amigos, acorrentados, amordaçados, né? Mulheres estupradas. Então, tudo que se sabe.
2: Existe um registro de tudo isso.
1: Exatamente. É. E meu tio uma prova viva de que ela... E ele foi... Como é que eu posso dizer? Quando é que você é posto para fora? Ele foi exonerado.
2: Exonerado? Do quê? Do serviço público? Ou foi para o exterior?
1: Não, ele foi posto para fora mesmo, entendeu? Como por ter questionado, por não ter feito parte. Porque eu acho que até aquela pessoa que não queria fazer parte do processo, ele também não se adequava ao processo, vai embora, você não pertence a gente, sabe? Então, assim, é uma realidade. Né? E ele sente muito, tem traumas da ditadura, porque ele viveu lá. Né? Talvez ela aqui, para a gente, quanto Nordeste, não fosse tão presente. Tinha mais as figuras, como Antônio Carlos Magalhães e outros tantos, né? Que, de qualquer forma, não era diretamente, não era um militar, mas fazia parte do contexto político da época, né? Aí vai. E ela foi uma realidade. Como eu acho que a gente vive um pouco de ditadura aqui também, cada dia a gente vai vivendo, né, momentos onde tentam calar nossas vozes, tentam intimidar, e aí vai, por diversos formatos. Sempre é um formato diferente.
0: É você que quem faz comunicação, principalmente. Porque, olha bem, existe muito meio de comunicação que é, como é que chama, né? É parcial, né?
1: Sim.
0: Mas para você fazer comunicação imparcial, para você fazer comunicação e se está com fome devendo, é difícil. Porque eu digo isso porque eu tenho hoje um trabalho, uma miniatura de trabalho de comunicação que eu desafio, nunca fui comprado. Eu nunca gostei de paparicar ninguém. Se tem um... Você está fazendo um programa de massa, um programa... Se chega uma pessoa que quer falar de uma autoridade qualquer, eu lhe digo até hoje, eu nunca... Eu sempre brinco com as pessoas quando chego lá no estúdio, digo, ó, você tem alguma porta? Porque fica aberta a porta embaixo, né?
1: É.
0: Do estúdio também fica aberta, apesar do ar-condicionado que a gente botou, Mas ele pode empurrar, pode entrar, o cara fica todo com medo. Não, rapaz, aqui não é prefeitura, aqui não é câmara, não. Você pode entrar, não precisa, não. Aí o cara fala, fale. Se o cara tiver até doido, fala. Sabe por quê? Porque fala. Eu me divirto. Ou não tem os programas de humor, a gente leva o negócio dentro do humorístico e faz a coisa. Quantas pessoas chegam para dizer que tem... Agora, eu digo, olha, se você quiser conversar comigo, mande um áudio. Esse negócio, eu detesto quando o cara chega... Rapaz, não diga que eu falei, não. Não, aí não, fica difícil. E como é que eu vou mostrar que está sendo verdade? Você tem que falar, você é o dono da denúncia, tem que falar. Porque você sabe que você está num programa desse aqui, o cara pode ligar para você, fala aí, mas não diga que eu falei, não. Não me diga porque eu dou nome. Eu sempre dei. Eu sempre dei.
1: Exatamente.
0: Agora, se for uma coisa mais de responsabilidade tamanha, eu seguro a fonte, porque se tiver um problema qualquer, que seja de um processo qualquer, eu tenho lá que você pode negar, mas você, eu já tenho lá.
1: Querido, existe, tá existindo um entrevero hoje em Conceição de Jacuípe, hoje, porque eu não sei, eu sou... Hoje eu estava aqui pensando em encontrar alguma forma de ter respostas. Eu vou propor uma audiência pública sobre as questões do território em Conceição de Jacuípe, porque a prefeita ela fica de um lado falando um bocado de coisa que ninguém consegue entender exatamente o que é que se passa. A gente trazer a SEI, né, trazer os órgãos do Estado, que o território não é algo que eu quero ou eu desejo. Eu não vou fazer uso capião, mas eu também não vou tomar força. Então, o que é o território de Conceição de Jacuípe, querido? O que está acontecendo? A prefeita parece um pouco exaltada. Aí eu soube que foi lá e tirou placa de delimitação. E aí eu já vi aqui fotos do pessoal do Otizeiro dizendo, Juliane, o que é que está acontecendo? O pessoal de Amélia já veio aqui e já colocou de novo as placas.
0: Que dia foi placa
1: agora,
0: de quê?
1: A prefeita ontem disse que no sol quente.
0: Foi ontem?
1: Foi. Aí foi tirou algumas placas de limite do território. Que parece que colocou foi o pessoal de Amélia, foi Santo Amaro. Eu não sei dizer exatamente. Aí, agora já vi dizer de novo que ela estava aí, lá em Notizeiro, procurando briga de novo. Eu sou muito difícil de acreditar nas palavras dela. Estou falando honestamente, porque o que acontece? Eu já desconstruí muito, porque fala uma coisa e, na realidade, é outra totalmente diferente. Mas isso sou eu, enquanto vereadora, fiscalizadora. Mas, como eu não tenho acesso ao que está acontecendo a respeito do território, o que é o território de Birimbau? Desde quando surgiu? Como é que está? Sabe? Porque é tudo muito confuso, né? Muita
0: briga. É o que tem de novo aí, eu não sei. Eu me lembro que eu tive até com o próprio Rubem, né? Lá na borda da mata dessa. Lá tinha um contador, ali entre o Bessa e o Senzala. Um contador na mesma rua. A conta de luz era de Birimbau e a outra era de Santo Amaro.
3: Ainda está lá.
0: Está lá, está até hoje. De vez em quando eu vou lá brinco com o dono da casa, me dê aí para comparar. Lá no Amparo tem o mesmo esquema. Numa rua que entra, mas na rua principal é Conceição do Jacuípe.
1: Isso, a praça é Amélia, de lá para cá, uns 20 ou 30 metros, depois da praça é Birimbau.
0: Antes da praça tem isso. Toda a coisa da Coelba, é de Conceição do Jacuípe. E tem um contador na outra esquina. Eu sempre, quando vou nesse lugar, eu faço essas correções. Agora, diz que teve um trabalho aí. Eu não era vereador, não prefeito, mas não acompanhei. E existe aí uma briga. Eu acredito e torço que Birimbau ganha essa briga, né?
1: Não, porque... a grande questão, a briga de fato existe.
2: Uma pergunta.
1: A minha pergunta
2: aqui.
1: É: existe? O que é que de fato existe?
0: É a secretaria, o quê? É SEI,
2: quando,
0: é SEI,
2: quando
0: né?
2: houve a criação é SEI, a do município, é quando houve a criação do município, não ficou estabelecido naquela época qual era o
0: já
2: tamanho.
0: Já mudou várias
2: específico?
0: Vezes, doutor. Já mudou aquele.
2: Não, eu sei, mas.
1: Mas olha, eu soube que a configuração do município e seus limites. É desde 1964, desde
0: olha,
1: a origem.
0: Eu me lembro que Totinho, desde uma certa ocasião, chegou lá no Flecha, entrou no Flecha, pegou o livro, umas notas fiscais que o cara estava tirando lá com o nome de Feliz Santana, trouxe tudo e botou dele lá. Ali eu vi a briga, viu?
1: É, mas ali naquela época a gente não tinha o que tem hoje, né? Não
0: sei. Sim, mas olha bem.
3: O que acontece é o seguinte. Fala aí, Rui. Quando foi fundada a cidade, quatro cidades juntas, né?
1: Terra Nova.
3: Terra Nova.
1: O São Jacuípe e Amélia.
3: É isso.
2: O Coração de Maria, não foi?
1: Não, Teodoro. O
2: Coração de Maria já existia?
1: Não, o Coração de Maria já existia. O Coração de Maria é mais velha.
3: Já tá gravando. Aí o que acontece? Ele delimitou as áreas. Era muito mato. Muito mato. Não tinha valor nenhum. Aí o pessoal foi se apropriando.
1: E na realidade todas as cidades surgiram a partir de Santo Amaro, né?
3: Agora aqui com São Jacuípe não tem um rio de divisa. Por exemplo, o rio que divide Coração de Maria. Não tem problema nenhum, porque tem um rio.
1: A gente com Coração de
0: Maria. Cavalo lá nos cavalos, não tem problema.
1: A gente não tem problema com
0: Coração de Maria. Descendo lá embaixo também.
1: Até com Teodoro, a gente não tem
0: problema. Não, tem até um rio que corta lá embaixo, né?
3: Agora.
1: O nosso problema é Santo Amaro. Até Feira é tranquilo, já percebeu?
0: É lá embaixo, tá?
1: Feira é tranquilo.
3: Aí o que acontece? É feito. Chama divisa seca. Não tem rio, não tem nada. É simplesmente uma diagonal de tal. A gente viu os.
2: Bota o ângulo, né?
3: É isso. Aí o que acontece? A gente verificou tudo isso e justamente botou indústria nesses locais. Aí se tornou. Deixou de ser mato.
1: É porque até então ninguém brigava, ninguém sabia. Isso. Ninguém nem queria tomar conhecimento.
0: Nilson Sumaré tá mandando aí pra
1: você. Entendeu? Nilson Sumaré?
0: É.
1: Ah, um abraço, Nilson.
3: Aí aceita.
1: Ele tá gravando, é? É, que massa. É isso, a gente tá tentando entender. Eu falei ser honesto.
3: Em 2010, foi feito o IBGE, o censo.
1: O filho de Viliano, que ele trabalha em alguma dessas secretarias grandes, ele tem noção, ele é engenheiro, né?
3: Ele já veio, a gente já conversou com ele. Aí o que acontece? Aí a SEI pegou a divisa original e a que seria a próxima. Aí ele botou assim, vocês fazem divisão, aceita essa divisão nova ou volta antigo. Se houver briga, volta antigo. No caso aqui, Coração de Maria estava com problema com o Pedrão, que não tem nada a ver com a gente. O prefeito de Coração de Maria cedeu o território para Pedrão, pronto, não tem problema.
0: É muito grande Coração de Maria, viu?
1: Não, Coração de Maria.
0: Coração de Maria
1: é... Uma pessoa, um jornalista que está aqui assistindo, dizendo, Julinha, você está falando pouco hoje, eu estou dizendo o seguinte, olha. Na realidade, eu estou cansada de falar desde cedo, né? Que hoje foi aliás, esses dias têm sido de batalha. Eu quero deixar claro aqui outra coisa que nós conseguimos, a questão da castração dos animais, viu, Rubens? Eu consegui com um pessoal veterinário amigo de Feira de Santana para a gente tentar diminuir esse problema dos animais de rua. E eu consegui algumas castrações gratuitas e com apoio também financeiro dos nossos parceiros de caminhada para esses animais de rua. Inicialmente para os animais de rua. Depois eu vou pensar como é que eu vou fazer. Porque, agora sim, sendo muito sincera, para mim tem muita mentira. Estou sendo muito honesta com vocês. Eu não vejo verdade nas falas da prefeita. Para mim, é muito marketing.
3: É marketing.
1: Sabe? Ela tenta, quando existe algum problema muito sério na cidade, como é o exemplo do problema da limpeza pública, o hospital que não inaugura, que teve de comprar mesmo 7 milhões de reais em equipamentos, as obras paradas, o desgaste. Essa candidatura que a gente está vendo da filha dela, que liderança sendo... Como acordou? Cogitadas a peso de ouro, cogitadas, compradas, arquitetadas a peso de ouro.
3: Cooptadas
1: a peso de ouro. Então, assim, isso está sangrando o município, certo? Sangrando a cidade. E parece que eles estão perdendo o prumo. E aí, toda vez que ela perde o prumo, ela vai para a questão do território. Já percebeu isso? Vem para a enganação. Vem para mim, para dizer assim, peraí que eu vou tirar o foco disso aqui para fazer vocês de trouxa. Eu penso assim. Quer fazer a gente de besta. No meu ponto de vista. Juliane, você por quê? Porque toda vez é essa ladainha. Sim, prefeita. Eu vou convocar, eu vou fazer questão de segunda-feira, estou na Câmara de manhã cedo.
3: A divisa
1: pedindo
3: aqui
1: ao presidente para a gente convocar audiência pública a respeito das questões de território. Se tiver vir o povo de Amélia, venha. O povo de Santo Amaro, que tiver de brigar, vai brigar lá na Câmara e botar transparência. Qual é o território? Vai até onde? Começa onde? Termina onde? Aceitem o mapa, sim. Qual é o mapa? Qual é o mapa de Birimbau? Uma ladainha, uma conversa chata. Fica brigando com o prefeito da cidade vizinha o tempo todo. Sim, mas pra quê? Vai dar em que essa briga? Tira a placa, ele vai e bota. Tira a placa, vai e bota.
4: E aí? Sim. Aí vocês vão ficar em quê? Briga de quê isso aí? Tá resolvendo o quê? Nada. Não resolve nada. Ah, para.
0: Sim, mas você...
4: Para de querer enganar os outros.
0: Você quer convocar uma audiência pública com os órgãos ou com os prefeitos?
4: Com os órgãos. Com os órgãos e com eles. Eu acho que... Não, aliás, o que é que eu penso inicialmente? Com os órgãos e com a Prefeitura de Conceição de Jacuípe. Quem são a SEI, Secretaria do Estado? Quem é? Quem são os responsáveis pela delimitação? É a SEI? É a Assembleia Legislativa do Estado? Porque tem as questões de território. Quem é o deputado? Quem são as pessoas? A gente trazer aqui e dizer. O que
0: então,
4: que
0: deixa
4: tá...
0: terminar.
4: O que está acontecendo?
0: Deixa então, terminar essa, a eleição. Que aí todo mundo vem dizer que está a favor, mas deixa fechar as urnas aí, que deve estar aqui. Você vai ter um veredito final. Né? É. Porque agora todo mundo vai dizer que está tudo certo, está tudo bom. Tá. Vamos ajeitar.
4: Boa ideia, verdade.
0: Não, deixa para depois das eleições. Eu, qualquer projeto político que eu tenho agora, eu só peço depois que fechar as urnas. Quando fechar as urnas, aí eu vou. Mas agora não.
4: A prefeita, ela vai cheia de papel, ela não consegue ler direito os papéis que ela está na mão. Me perdoe, que eu, às vezes o povo manda os cortes. Aí fica difícil a gente até interpretar a fala. O que está ali escrito? Pega um advogado, olha, está se passando isso. Vamos ter transparência. Isso. Nós ajuizamos tais ações. Qual é o número do processo, prefeita? Pronto. Aliás, pronto. Mande o número do processo que vocês entraram. Na SEI, na Assembleia Legislativa do Estado, no Governadoria, sei lá onde foi.
0: Vou mandar para a Câmara.
4: Mande para a gente. Para a gente entender. Mas é uma conversa fiada. Toda semana agora é isso. A cidade está um caos, uma bagunça, terra de ninguém. E ela lá brigando com Bahia. Isso é para quê? Para mim, enganar os trouxa. Mas como de trouxa, eu não tenho nada. Eu não me permito ser enganada. Então vamos ver o que é que vai ser. Né? Quirino, muito obrigado por seus dias.
0: Brigando com Bahia.
4: Brigando com Bahia.
0: Porque é uma boa vitória. E a boa vitória.
4: Ah, então
0: deve,
4: é isso.
0: Deve ser
4: isso.
0: Sou
4: a boa vitória.
0: É vitória. Aí.
4: Ah, os professores estão aqui danados, que teve, ia ter reunião com os professores.
0: Não teve, não?
4: Não teve, não.
0: Não foi
4: os
0: negócio.
4: Os pobres dos professores ficaram de 3 horas da tarde.
2: O coisa literária.
4: Estava lotado. Mas lotado um calor desse, coitado. Fica esperando até 5 horas da tarde para cancelar a reunião.
2: Eu passei lá esse horário, 4 e pouca.
4: Pois é.
2: Estava lotado,
0: tá
2: cheio
0: bom.
2: De carro.
4: Eu acho que é uma boa ideia deixar pra... Mas enquanto isso,
0: depois
4: eu vou mandar um ofício solicitando tudo a respeito do processo de delimitação. Para a gente dizer, para eu até poder defender alguma coisa. Nós, enquanto Câmara, para a gente poder dizer assim, olha, eu posso comprovar isso, porque a prefeita está acertando nisso. Mas se a gente nem sabe o que é que ela está acertando, o que está errando, eu não vou ligar para a Bahia para saber, para depois dizer que eu estou conspirando. Não estou danada. Não estou danada. Ninguém vai dizer assim, ah, Julen, nada. Nem perguntou, é Bahia. Não quero nem tomar conhecimento de você. Flaviano, nem te vejo, nem pergunto. Estou errada, Sibeli?
2: Não.
4: Eu não. Agora eu quero saber da prefeita o que, é que ela está falando. Na verdade, que ela está mentindo. Estou errada. Porque é muita conversa, muito papel. Muito papel. Muita briga por causa de placa. As placas, coitada, olha o dinheiro que já gastou.
0: Vamos fechar as urnas. Vamos fechar as urnas.
2: Pra ver pra que lado a banda toca.
0: Vamos fechar as urnas aí.
4: Aí o menino tá aqui dizendo, Ju, na live, tá vendo, prefeito? Aí, tá vendo? Eu quero defender a senhora. Eu defendendo a senhora. Tá dizendo que na mesma hora que a senhora tá com um assunto, tá com outro, embola um bolo gato danado. Termina as coisas, termina. Ó, tô falando de educação, termina. Ó, a assessoria, viu? Aqui é um assessor, isso é caro. Terminar de falar sobre a educação, depois falar da saúde, depois falar da ciência social, depois do São João, porque vai embolando um bocado de coisa, ninguém entende nada. A gente está até interessado no assunto, mas como é que você se atrapalha? Deixa eu desligar isso, vou me embora. Eu sou bloqueada, eu não posso assistir, mas o povo pega os cortes e me manda, entendeu? Mas aí, se está falando alguma coisa de mim, mas também não me importo. Vamos viver, porque hoje é sexta-feira, daqui a pouco vou ali na pizzaria do Pedro comer uma pizza, estou com vontade de comer uma pizza.
0: É cliente?
4: Eu sou cliente fixa.
0: Não, é cliente aqui da empresa?
4: É,
2: Juliane é pessoa física. Apoia, compre no comércio da
4: comércio
2: cidade.
4: No comércio local. Ah, eu gosto.
0: Tá bom.
4: Obrigado aí, querido. Tchau, Rubem.
0: Tchau, boa noite.
4: Sexta-feira que vem eu tô no festival de inverno, se Deus permitir. Não é isso?
2: Juliane, eu vou pedir agora, me diga uma coisa. E aí, como foi sua massagem?
4: Foi ótima.
2: Você recomenda?
4: Recomendo bastante. Já, assim, um cheiro, minha amiga. Ah, esqueci.
2: Pois é. Quem quiser, ó. Jaciara Barros.
4: Tem que botar a música.
2: É. Vamos lá, pessoal. Vamos lá. Vamos fazer uma massagem para ficar inteira, né? Para aguentar as coisas da vida.
4: Amém.
0: Eu vou enfiar agora.
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1: 6:59.
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0: Está no ar a Voz do Brasil. 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
2: Olá, boa noite.
1: Boa noite para você que nos acompanha em todo o país.
2: Sexta-feira, 14 de agosto de 2026.
1: Vamos ao destaque do dia.
2: Vícios em apostas.
1: 1 milhão e 200 mil brasileiros decidiram bloquear o próprio acesso às plataformas.
2: E mais de 800 mil pessoas estão impedidas de apostar em bets por participarem de renegociação de dívidas. Dilson Santa Fé.
3: Desse total, aproximadamente 794.200 estão relacionadas à modalidade voltada a inadimplentes.
1: A regulação da publicidade para bets foi tema da entrevista de hoje.
2: Ricardo Morishita, da Secretaria Nacional de Defesa do Consumidor, faz um alerta para quem gosta de jogar.
4: Jogar faz você perder dinheiro. Você perde. A regra é perder.
1: E hoje vamos fazer um passeio por patrimônios históricos brasileiros.
2: O Brasil possui 26 locais com esse título mundial da Unesco.
1: Pela voz de quem vive no local, conheceremos mais sobre três cidades tombadas.
5: Sou nascido aqui em Ouro Preto, sempre fui apaixonado pela história, sempre ficava encantado, né, com aquele centro histórico ali, parecia a cidade que a gente vê naqueles filmes europeus.
6: São Miguel das Missões, que esse ano estamos comemorando 400 anos da história das Missões.
7: E as pessoas só conhecem a cidade de Olinda pelo carnaval, mas muita coisa em Olinda aconteceu primeiramente.
2: Hoje na apresentação da Voz do Brasil, Luciano Seixas e eu, Mariana Jungmann.
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2: O governo brasileiro abriu processo para avaliar a adoção de medidas de reciprocidade em resposta às tarifas impostas pelos Estados Unidos.
1: A análise tem como base a Lei da Reciprocidade Econômica, que permite ao Brasil adotar medidas para responder a ações comerciais consideradas prejudiciais ao país.
2: O Ministério das Relações Exteriores também informou a solicitação de consultas diplomáticas com o objetivo de buscar uma solução por meio do diálogo.
1: Enquanto isso, o governo brasileiro seguirá defendendo o multilateralismo e buscando novos mercados para os produtos brasileiros.
2: Uma resolução do Ministério de Minas e Energia define diretrizes para o combate a fraudes e adulterações no mercado de combustíveis e de derivados de petróleo.
1: A norma também apresenta medidas para o fortalecimento da fiscalização pela Agência Nacional do Petróleo, Gás Natural e Biocombustíveis, ANP.
8: O objetivo da norma é fortalecer a fiscalização do mercado de combustíveis. Elaborada pelo Conselho Nacional de Política Energética, o documento estabelece a atuação da Agência Nacional do Petróleo, Gás Natural e Biocombustíveis nas ações preventivas de fiscalização dos agentes regulados, nas atividades de produção, importação, distribuição e revenda varejista de combustíveis e derivados de petróleo. Assim, a ANP poderá fazer a identificação antecipada de falhas e a adoção de medidas corretivas para manter o adequado funcionamento dos equipamentos, contribuindo para o aumento da confiabilidade e segurança operacional. A norma determina ainda um maior intercâmbio de informações eletrônicas com institutos de defesa do consumidor, ministérios públicos, polícias civil e federal e Inmetro. Caberá também à ANP combater as fraudes no setor, com atenção especial para matérias-primas, tipos de petróleo utilizados, os derivados e biocombustíveis produzidos, atestando anualmente que a produção está adequada ao processo produtivo, garantindo uma maior confiabilidade aos consumidores. Nazi Brum para a Voz do Brasil.
2: Quem negociou dívidas de cartão ou de contrato com o FIES não pode realizar apostas nas chamadas bets.
1: De acordo com o Ministério da Fazenda, cerca de 800 mil pessoas estão impedidas por conta das renegociações.
2: A restrição também abrange beneficiários de programas sociais e aqueles que decidiram aderir à plataforma de autoexclusão.
3: Mais de 800 mil pessoas que renegociaram dívidas estão impedidas de apostar em plataformas autorizadas pela Secretaria de Prêmios e Apostas, a SPA. Desse total, aproximadamente 794.200 estão relacionadas à modalidade voltada a inadimplentes e 33.120 ao Fundo de Financiamento Estudantil, o FIES. Também há bloqueios para beneficiários do Bolsa Família e do Benefício de Prestação Continuada, o BPC. Segundo o Ministério da Fazenda, essas restrições seguem uma decisão do Supremo Tribunal Federal, o STF. Outra opção é a plataforma centralizada de autoexclusão, que permite solicitar o bloqueio de acesso às plataformas autorizadas. Já foram registrados mais de 1.200.000 pedidos. A plataforma também oferece cursos gratuitos sobre aspectos comportamentais e financeiros relacionados às apostas. Ainda um autoteste de saúde mental, com informações sobre riscos associados a apostas e pontos de atendimento no Sistema Único de Saúde, o SUS. Para obter mais informações e entrar na plataforma de autoexclusão, acesse gov.br/fazenda. Dilson Santa Fé, para a Voz do Brasil.
1: Pois é, e o vício em apostas, especialmente entre os consumidores que utilizam casas ilegais, vem preocupando os órgãos de controle do governo federal.
2: Para reduzir os prejuízos, uma portaria regulou as publicidades das casas de apostas, as chamadas bets.
1: Entre os órgãos envolvidos na regulação e fiscalização dessas propagandas está a Senacom, a Secretaria Nacional de Defesa do Consumidor.
2: E esta semana o tema foi discutido em oficina promovida pela Secretaria com PROCONs de todo o país.
1: Hoje nós conversamos mais cedo sobre o assunto com o secretário da Senacom, Ricardo Morishita. Acompanhe.
2: Secretário Ricardo Morishita, bem-vindo à Voz do Brasil. Prazer ter o senhor com a gente. Bom, secretário, essa semana a Senacom promoveu duas oficinas voltadas para as entidades do Sistema Nacional de Defesa do Consumidor, né? Uma delas reuniu os PROCONs de todo o Brasil para tratar de crédito ao consumidor, fiscalização e combate ao endividamento. Queria que o senhor falasse para a gente, então, o que foi abordado e como os PROCONs podem ajudar nesses problemas das famílias.
9: Muito bom. Olha, esse é um tema que tem preocupado todos os consumidores, o endividamento. Ele é um tema muito relevante. A primeira medida é trocar informações. A segunda é trabalhar na prevenção, combater tudo aquilo que pode ser combatido preventivamente. E depois verificar os efeitos para que na reparação, na negociação da dívida do consumidor, a gente consiga dar sempre a melhor proteção.
1: Tem uma outra oficina, que a Mariana falou de duas, né? Que seria a capacitação desses órgãos de defesa do consumidor em relação às bets, né? As apostas de cota fixa, chamadas bets, que hoje é um problema nacional, né? Se não mundial. O que foi abordado nessa capacitação, secretário?
9: Olha, basicamente a gente estava bastante preocupado com a questão da publicidade. Essa oficina, ela reuniu, eu acho que isso é importante a gente comentar, os três grandes setores públicos, a área pública que tem poder de fiscalizar e ajuizar ações. Então, nós tivemos lideranças dos PROCONs, das cinco regiões do país, nós tivemos promotores que estão trabalhando com esse tema e também a Defensoria Pública, porque a tutela, a proteção e o acesso dos consumidores carentes individualmente, você tem a Defensoria trabalhando. E os três juntos, além de trocar informações, a gente pôde olhar, sobretudo, para como isso chega para o nosso consumidor. E o foco é sempre o combate à ilegalidade, o combate daquelas que são legalizadas, mas estão cometendo abusos, e o foco é sempre você ajudar nesse mecanismo de prevenção.
2: Inclusive, a gente teve recentemente uma portaria interministerial, né, para tratar dessa questão da publicidade das bets, e a Senacom faz parte desse grupo aí de organismos do governo que montaram essa portaria.
9: Exatamente, isso é fundamental, né? Você vê o Estado trabalhando junto, coordenadamente, melhora, potencializa os efeitos no dia a dia do nosso consumidor.
1: As plataformas que estão regularizadas, né, junto ao governo federal, estão autorizadas a funcionar, tudo certinho, elas também têm limites, não é isso, secretário? O que as propagandas delas não não podem conter, por exemplo?
9: Olha, eu acho super importante, mas eu posso fazer uma observação? O primeiro grande alerta para o consumidor, cuidado com as ilegais. Não há como ganhar com as ilegais. Elas estão descumprindo a norma, não recolhem os valores, não tem segurança para o jogo. É perda certa. Jogar numa bet ilegal é um prejuízo gigantesco para os consumidores, para o bolso dele e para a saúde dele. Então a gente faz esse primeiro alerta. Cuidado, consumidor. Cuidado com a bet ilegal. Essa é a primeira grande frente. A segunda, Luciano, é aquela para as legalizadas. E aqui, acho que tem uma contribuição importante, uma clareza que o Estado brasileiro está dizendo. Três frases que ajudam a gente a entender quais as cautelas que o consumidor jogador, o consumidor apostador precisa ter. A primeira delas é o que o Ministério da Fazenda diz: jogar faz você perder dinheiro. Você perde, a regra é perder. Por isso, toda publicidade. Por exemplo, aquela que mostra que houve um consumidor que ganhou, aí mostra lá que aquele foi o premiado, mostra o valor que foi premiado. É enganoso, porque a regra é perder. Em mais de 90% dos jogos, em mais de 97%, 94%, eu tive agora no Espírito Santo, o Ministério Público fez uma mensuração, pelo menos 94% dos jogos são perdidos, o consumidor perde. Mostrar que ele está ganhando é uma enganosidade, não pode, essa é uma questão. A segunda questão, como jogar? A regra é perder? Aquele que vai na internet ensinar como a pessoa ganha é profundamente enganoso. Como é que você ensina alguém a ter sorte? Quando, na maioria das vezes, você vai perder. Porque é essa a primeira frase de advertência que precisa ser observada. Você vai perder. Você joga por entretenimento. É para se divertir. Mas não porque você vai perder. Essa é a primeira frase. E toda publicidade que for contrária a essa frase, ela é enganosa. Essa é a primeira regra. Você vai perder. A segunda regra, que essa diz respeito à saúde e à segurança dele. Pode causar dependência. É sério isso. Porque é biológico. Há uma interferência no comportamento biológico. Então, pode viciar. Porque pode viciar, tem uma regra importante. Quando você faz uma publicidade e facilita o jogo, quando você, por exemplo, o consumidor entra ali e aí tem, por exemplo, um botãozinho para turbinar a jogada. Olha, turbinar a jogada, você está incentivando ele a jogar mais. São mecanismos que podem causar vício, dependência. Bonificar é proibido. Por quê? Porque a bonificação, você vai entrar na bet, já ganha bonificação, é objetivo, é proibido. É prática abusiva. A 14.790, que é a lei que regulamenta, proíbe, e a portaria 73 interministerial diz a mesma coisa. Por quê? Porque na hora que você dá o bônus, você está incentivando a pessoa a jogar e está aumentando o risco em relação à sua saúde e sua segurança. Jogar pode causar dependência. Você perde dinheiro, pode causar dependência. É o Estado brasileiro dizendo isso. E a terceira coisa, qual é? É aquela que também machuca muito o consumidor, é quando se diz: apostar não é investimento. Não é, não pode se dizer que é investimento, não pode se criar cursos, né? Eu vi uma vez um influenciador dizendo assim: apostar é igual fazer investimento, você precisa ter resiliência, você precisa ter força, mesmo perdendo, se você não continuar jogando, você vai perder mais ainda. É profundamente enganoso.
2: Então, só para a gente concluir, secretário, quais são os canais de denúncias para quem observar propagandas de bet que estejam aí infringindo todas essas regras? Olha, ou propagandas de bets ilegais?
9: Perfeito. Há sempre o canal do Fala BR, que ele pode entrar e pode fazer a sua denúncia. Mas lembra, se a gente está falando das bets legalizadas, aquelas que são autorizadas a funcionar, essa ela tem o consumidor .gov.br, porque elas são obrigadas a se registrar ali. Agora, tem uma dica que eu acho que é bacana. Como é que você sabe que uma bet é legalizada ou não?
2: Tem um site que você pode conferir,
9: né? Tem um site. Essa é uma boa, exatamente. É o
2: site. Eu já fiz entrevistas antes sobre isso.
9: Boa, é isso mesmo. É a Secretaria de Prêmios e Apostas, que tem lá um site, e todas as legalizadas estão ali. Agora, a dica mais prática. Veja se ela é bet bet.br. Ela pode ter qualquer nome, mas tem que ter o nome dela, .bet.br. Se não tem, precisa tomar cuidado. Tem uma exceção também. Tem 6 estados que regulamentam bets. Rio, Minas Gerais, Paraná, Paraíba, Maranhão, Sergipe e Tocantins. Até agora são 6. 21 é fácil, em 21 estados.
2: Bet.br.
1: Muito bem, nós conversamos com o Ricardo Morichita, secretário nacional de Defesa do Consumidor. Muito obrigado por sua entrevista aqui à Voz do Brasil.
9: Uma alegria estar com vocês, sempre à disposição.
2: Será realizado neste final de semana um mutirão com 10 mil vagas de atendimento em agências da Previdência Social.
1: Para participar, o cidadão deve realizar o agendamento previamente pelo site ou aplicativo Meu INSS ou pela Central 135.
2: E fique atento, golpes e informações falsas sobre benefícios previdenciários têm feito cada vez mais vítimas.
1: Para acessar serviços com segurança e evitar fraudes, aposentados, pensionistas e demais segurados devem utilizar apenas os canais oficiais do INSS.
2: O Meu INSS reúne mais de 100 serviços e permite resolver diversas demandas sem sair de casa.
10: A Ivanilce da Silva Santos é aposentada em Rio Branco, no Acre, e conta que sempre que precisa, usa o aplicativo Meu INSS.
11: Sempre está assim, eu uso qualquer hora, através do Gov, né? Eu consigo entrar no Meu INSS e fazer tudo o que eu quero pelo celular.
10: Atualmente, mais de 100 serviços do INSS são oferecidos de forma digital pelo aplicativo ou pelo site Meu INSS. A ferramenta foi criada para simplificar o acesso a serviços e evitar filas nas agências. E hoje, 6 em cada 10 requerimentos já são feitos pelas plataformas, segundo a diretora de Tecnologia da Informação do INSS, Aruana Espíndola.
12: Os principais serviços, além do requerimento de benefício por incapacidade, que hoje também é feito de maneira digital. Além disso, salário e maternidade, pensão por morte e aposentadorias também são efetuados por esse site ou aplicativo.
10: Para acessar o Meu INSS, basta ter cadastro no gov.br. Para acessar o Meu INSS, basta ter cadastro.

0: ajudar nessa missão.
1: É o Sistema Eletrônico de Acompanhamento de Processos da Educação Superior, o EMEC. A consulta é gratuita e pode ser feita diretamente pela internet.
0: Pelo EMEC, você pode verificar a situação cadastral e conferir as notas de qualidade de faculdades, universidades e cursos de graduação e pós-graduação no Brasil.
2: Estudantes podem verificar se os cursos de graduação e as instituições em que estudam ou desejam ingressar estão devidamente credenciados, reconhecidos ou autorizados pelo Ministério da Educação. A consulta ocorre por meio do Sistema Eletrônico de Acompanhamento de Processos da Educação Superior, o EMEC. O sistema gerencia, regula e monitora as faculdades, as universidades e os cursos de graduação e pós-graduação no Brasil. Instituições sem credenciamento e cursos sem autorização não podem funcionar. Já sem reconhecimento, os cursos não podem ter seus respectivos diplomas emitidos e validados. Ao consultar a instituição, também é possível verificar o índice geral de cursos e o conceito institucional. Eles são indicadores de qualidade do MEC, calculados pelo INEP. Rafael Arruda, diretor de Política Regulatória da Secretaria de Regulação e Supervisão da Educação Superior do MEC, destaca a importância de o estudante consultar esses indicadores.
3: É importante que as pessoas entendam a necessidade de observar essas informações para que possam fazer seus cursos em instituições adequadas, corretas e, ao mesmo tempo, de qualidade, e seus cursos também.
2: Antes de serem reconhecidos pelo MEC, os cursos de graduação passam por diferentes etapas de regulação da educação superior. O curso autorizado é aquele que recebe permissão para iniciar seu funcionamento e ofertar aulas. Já o reconhecimento é a confirmação para que o diploma tenha validade oficial em todo o país. Reportagem Júlio César de Oliveira.
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1: Na próxima segunda-feira é o Dia Nacional do Patrimônio Histórico.
0: O patrimônio é o legado do nosso passado, aquilo com que convivemos hoje e é considerado de valor excepcional para a humanidade, como define a Unesco, a Organização das Nações Unidas para a Educação, a Ciência e a Cultura.
1: No nosso primeiro episódio da Voz do Brasil, vamos falar sobre patrimônios mundiais localizados aqui no Brasil. Acompanhe.
5: Identidade e tradição. Cada pedacinho desse país, que recebeu o título de Patrimônio Histórico Mundial, preserva a memória e garante a riqueza da história por gerações. O Brasil possui 26 locais que receberam essa classificação, seja pela importância da arquitetura e da cultura ou pela beleza natural e ambiental. Então, já que estamos pertinho do Dia Nacional do Patrimônio Histórico, vamos conhecer três desses lugares que já ganharam esse reconhecimento mundial da Unesco. Nossa primeira parada é no Nordeste do país. Vamos até Olinda, em Pernambuco, conhecer o Centro Histórico. Ao caminhar pelas famosas ladeiras da cidade, encontramos igrejas centenárias, conventos e casarões coloridos. O guia turístico Júlio de Paula diz que Olinda não se resume aos famosos bonecos gigantes.
6: As pessoas só conhecem a cidade de Olinda pelo carnaval, mas muita coisa em Olinda aconteceu primeiramente. A primeira ordem dos carmelitas do Brasil é em Olinda, o primeiro convento franciscano do Brasil é em Olinda, a primeira catedral que está de pé, né, nos dias de hoje, de 1537, Catedral da Sé, é antigo, primeira faculdade de Direito, primeiro hospital do Brasil, enfim, muita coisa primeiro em Olinda, é o início da colonização.
5: E agora a gente viaja para outro destino. Estamos em Minas Gerais. E o hino do estado vem da gaita do nosso guia turístico Jim Neguinho. Ele vai nos apresentar a cidade de Ouro Preto. O município foi o primeiro do país a ser declarado Patrimônio Cultural da Humanidade pela Unesco em 1980. E aqui o passeio é completo, museus, esculturas e muitas igrejas, com destaque para São Francisco de Assis, feita pelo artista e arquiteto Aleijadinho. Além disso, podemos ver a história do Brasil por toda parte, como as minas de ouro, uma importante influência dos africanos, como nos

0: conta de Neguinho.
1: Eram pessoas escravizadas, engenheiros, mineradores de regiões específicas do continente africano, que foram trazidos para aquelas condições de escravos para trabalhar na mina de ouro. Os portugueses trouxeram para Ouro Preto mão de obra especializada esse tipo de mineração. Então, eu super recomendo conhecer a mina de ouro e a senzala, conhecer esse legado do povo africano aqui na nossa cidade.
0: E para fechar a nossa viagem, atravessamos o país e vamos percorrer mais de 1.800 quilômetros para o nosso próximo destino. Estamos em São Miguel das Missões, no Rio Grande do Sul. Aqui é possível conhecer os trabalhos dos jesuítas durante os séculos 17 e 18. A principal atração da cidade é o sítio arqueológico de São Miguel Arcanjo. À noite, o turista pode participar de mais um espetáculo. Quem nos conta é a guia Cris Bueno.
2: De noite tem um espetáculo de som e luz, que é um dos espetáculos mais antigos do país, desde a sua criação, que jamais foi interrompido.
0: A Cris Bueno também falou sobre uma famosa tradição na cidade.
2: São Miguel também é reconhecido como a terra dos benzedores. Tem vários benzedores que atendem na sua própria casa. Benzimento era indígena e foi passando de pai para filho.
0: E só de falar desses três lugares, já deu para perceber que o Brasil é muito rico de história e de patrimônios, não é mesmo? Para conferir a lista de patrimônios mundiais reconhecidos pela Unesco, é só acessar o site whc.unesco.org. Aqui é a Raquel Mariano e nos encontramos na nossa próxima viagem. Até lá!
3: Bom, e na próxima sexta-feira a gente traz mais um episódio da Voz pelo Brasil. Dessa vez a gente vai falar sobre folclore e trazer o Boi Bumbá do Maranhão.
4: E essas foram as notícias do Governo Federal.
3: Uma realização da Secretaria de Comunicação Social da Presidência da República.
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3: Fique agora com as notícias do Poder Judiciário e do Congresso Nacional. Boa noite, um bom fim de semana.
4: A gente volta na segunda-feira. Boa noite.
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7: Prazo para envio de propostas de modernização do sistema de justiça termina neste sábado.
8: STJ mantém multa do IBAMA à importadora que comprou borboletas mortas da China.
7: Amanhã é o último dia para informar sobre o transporte gratuito de indígenas no dia das eleições.
8: Boa noite, eu sou Marcela Luiza.
7: E eu sou Walter Lima.
8: Nesta semana, o presidente do Supremo Tribunal Federal e do Conselho Nacional de Justiça, ministro Edson Fachin, e o presidente do Banco Central, Gabriel Galípolo, revisaram uma portaria conjunta que cria um grupo executivo responsável por desenvolver as bases de Sistema Nacional de Registro, Rastreabilidade e Controle da Cessão de Créditos de Precatórios.
7: Na ocasião, o ministro Edson Fachin destacou que o objetivo da iniciativa é garantir mais transparência e segurança. Vamos ouvir um trecho.
9: O objetivo dessa nova regulação, obviamente, não é impedir a circulação de créditos, mas sim de garantir que ocorra com transparência, segurança jurídica, rastreabilidade e proteção aos credores, especialmente aos credores em situação de vulnerabilidade.
8: A nova regulamentação torna obrigatória a escritura pública na primeira transferência do precatório.
7: A medida busca garantir ao credor informações claras sobre o valor atualizado do crédito, o preço negociado e as consequências da operação.
8: O Superior Tribunal de Justiça restabeleceu a multa aplicada pelo IBAMA a uma pessoa que comprou 158 borboletas mortas da China sem autorização dos órgãos ambientais.
7: Para os ministros, o ato constitui infração à legislação ambiental. Fátima Uchoa.
10: As borboletas mortas seriam utilizadas na fabricação de quadros. A compradora alegou que a proibição de introduzir espécime no país sem autorização só seria aplicada à importação de animais vivos. Após o argumento ser rejeitado em primeira instância, o TRF4 o aceitou. Já a primeira turma do STJ restabeleceu a multa de R$ 33.600. Seguindo o voto da ministra Regina Helena Costa, que prevaleceu no julgamento, o colegiado considerou que a legislação que proíbe a introdução no território nacional de animais estranhos à fauna brasileira não distingue entre espécimes vivos e mortos. Assim, basta que um espécime animal ingresse no território nacional sem a licença para que haja infração.
8: Termina amanhã o prazo para que instituições públicas, privadas e da sociedade civil possam apresentar propostas para modernizar o sistema de justiça.
7: As sugestões devem buscar mais eficiência, transparência, acesso à justiça e fortalecimento da governança, com baixo ou nenhum impacto fiscal.
8: Cada instituição poderá apresentar uma única contribuição diretamente por meio de formulário disponível no site do STF, com envio de resumo escrito de até 4 mil caracteres.
7: As contribuições serão comprovadas pelo Grupo de Estudos para a Modernização do Sistema de Justiça, criado pelo presidente do Supremo, ministro Edson Fachin, no âmbito do Centro de Estudos Constitucionais do Tribunal.
8: Sábado é o último dia para informar sobre transporte de eleitores de aldeias indígenas e moradores de zonas rurais, quilombos e outras comunidades tradicionais.
7: O prazo é para o transporte gratuito no dia das eleições. Fábio Ruas.
11: Responsáveis por repartições e unidades do Serviço Público Federal, Estadual ou Municipal devem informar ao juízo eleitoral o número, a espécie e a lotação dos veículos e das embarcações. O dia 15 de agosto também é data limite para informar itinerários, horários e modalidades de transporte que serão ofertados gratuitamente nos dias de votação. Candidatas, candidatos, partidos, federações, coligações ou qualquer pessoa não podem fornecer transporte a eleitoras e eleitores no dia da votação.
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7: Boa noite.
8: E um bom fim de semana.
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13: Eu sou Humberto Pinheiro e estes são os destaques de hoje do Jornal do Senado, que começa agora. Senado aprova sistema de alerta para localizar pessoas desaparecidas. Alcolumbre destaca a produtividade das semanas de esforço concentrado. Cidadania digital pode virar parte da educação básica para prevenir riscos no ambiente virtual. Boa noite. O Brasil registrou 43.828 desaparecimentos só no primeiro semestre de 2026, segundo dados do painel estatístico do Sistema Nacional de Informações de Segurança Pública do Ministério da Justiça. Para mudar esse cenário, a Comissão de Direitos Humanos aprovou a criação de um Sistema Nacional de Alerta para ajudar a localizar pessoas desaparecidas. Repórter César Mendes.
14: O projeto da senadora Damaris Alves, do Republicanos do Distrito Federal, determina que as buscas comecem logo após o registro da ocorrência e classifica os casos como voluntários, involuntários ou criminosos, cada um com seu protocolo específico. Avisos de alerta serão enviados por aplicativo e internet a pessoas que possam ajudar nas buscas com base na localização da ocorrência. Alterações feitas na proposta original ampliam o conceito de desaparecimento involuntário para incluir grupos vulneráveis, como crianças, idosos e pessoas pessoas com deficiência e passam a usar o termo desaparecimento criminoso no lugar de desaparecimento forçado, como explica a senadora Roberta Scioli, do Republicanos de Roraima, que leu o relatório.
15: Essa alteração busca evitar o uso inadequado da expressão desaparecimento forçado, que já possui sentido jurídico próprio no direito internacional e no ordenamento jurídico brasileiro.
14: A proposta vai passar por votação em turno suplementar antes de seguir para a Comissão de Constituição e Justiça.
13: O senador astronauta Marcos Pontes, do PL de São Paulo, criticou a medida provisória que prevê a avaliação pelo Ministério da Educação da proficiência dos médicos recém-formados por meio do Exame Nacional de Avaliação da Formação Médica, o ENAMED. Ele defendeu o projeto de lei de sua autoria que prevê a aplicação do exame pelo Conselho Federal de Medicina como requisito para o exercício profissional. Marcos Pontes destacou que um conceito básico da administração é que quem executa não fiscaliza a própria execução. Assim, para ele, quem executa a formação, ou seja, o Ministério da Educação, não pode fiscalizar a própria formação, o que seria um erro grosseiro.
16: Quem tem que fazer esse exame, quem tem que executar esse exame, tem que ser o Conselho Federal de Medicina, que é o órgão preparado para isso, formado por seus pares, os médicos, são aqueles que entendem do que tem que ser feito para que tenha uma medicina melhor no país.
13: Já o senador Plínio Valério, do PSDB do Amazonas, cobrou a votação da proposta de emenda à Constituição, que amplia a autonomia operacional e orçamentária e financeira do Banco Central. Segundo o parlamentar, a PEC 65 de 2023 também prevê medidas para garantir a continuidade do PIX sob responsabilidade do Banco Central. Plínio lembrou que na época houve um acordo para que a proposta fosse votada em plenário após um prazo de 14 dias, solicitado pelo governo, mas a votação até agora não ocorreu. O senador defendeu o cumprimento do acordo e pediu que o texto seja apreciado logo. Para ele, o período eleitoral não deveria impedir a análise.
17: Há uma disputa econômica mais ampla pelo PIX, só não percebe isso quem não quer. O momento é este. No plano internacional, nós temos uma importante conquista a preservar e ampliar. Na nossa economia, sabemos todos a necessidade de defesa da moeda.
13: Após a semana de esforço concentrado realizado pelo Senado Federal, o presidente da Casa, senador Davi Alcolumbre, defendeu o modelo semipresencial. Alcolumbre reforçou a possibilidade dos senadores conciliarem suas obrigações em Brasília sem deixar de prestar conta nos estados. Mais detalhes com o repórter Douglas Castilho.
18: Com a proximidade das eleições, é prática comum no Congresso Nacional a realização de semanas de esforço concentrado, quando os parlamentares se reúnem em sessão para intensificar negociações importantes e votar matérias prioritárias. A medida é utilizada já que as reuniões para decidir as campanhas demandam presença maior dos parlamentares em suas bases. Os senadores que pretendem a reeleição têm até o próximo dia 15 para pedir o registro no Tribunal Superior Eleitoral. Ao fim da sessão realizada na última terça-feira, Davi Alcolumbre reforçou a utilidade do calendário especial.
19: Se nós pegarmos a produtividade da atuação do dia de hoje no Senado Federal, nós cumprimos integralmente o que estava pautado pela Secretaria-Geral da Mesa e anunciado, e incluímos outras matérias como item extra-pauta de solicitação de senadoras e de senadores, inclusive do governo, ou seja, aumentando em muito a eficiência da sessão deliberativa da Semana de Esforço Concentrado.
18: Nas eleições de 2026, 54 vagas no Senado estarão em disputa.
13: O Senado aprovou empréstimos aos municípios de Maceió, em Alagoas, Águas Lindas de Goiás e ao estado de Mato Grosso do Sul. As operações de crédito vão financiar projetos de mobilidade urbana, saúde e infraestrutura. Repórter Lana Dias.
20: Maceió vai contratar 150 milhões de dólares para financiar parte de projetos e obras de infraestrutura e mobilidade urbana, incluindo o sistema de ônibus de trânsito rápido. O dinheiro virá do novo Banco de Desenvolvimento, o Banco do BRICS. Mato Grosso do Sul também foi autorizado a pedir crédito de 80 milhões de dólares junto ao Banco Interamericano de Desenvolvimento, com o objetivo de apoiar a parceria público-privada do Hospital Regional do Estado. A relatora do texto, senadora Tereza Cristina, do Progressistas de Mato Grosso do Sul, explicou que o empréstimo dará mais segurança ao projeto.
1: A operação de crédito contingente constitui instrumento destinado a conferir segurança financeira à parceria público-privada do Hospital Regional de Mato Grosso do Sul, reduzindo os riscos associados ao cumprimento das obrigações do poder público, contribuindo para a estabilidade da relação contratual.
20: Os senadores ainda aprovaram um empréstimo para o município de Águas Lindas de Goiás, que será destinado à infraestrutura, saneamento, mobilidade e demais serviços públicos na cidade. Os textos irão à promulgação.
13: A Comissão de Ciência e Tecnologia aprovou o projeto que inclui a cidade digital como novo eixo da Política Nacional de Educação Digital. A proposta prevê ações nas escolas para prevenir riscos no ambiente virtual. O texto também prevê capacitação de professores e apoio às famílias. A proposta segue para a Comissão de Educação, onde será analisada em decisão terminativa. Mais informações com a repórter Patrícia Oliveira.
21: Com foco no uso de tecnologias digitais por crianças e adolescentes, o projeto aprovado prevê que escolas da educação básica promovam estratégias para prevenir o bullying no ambiente virtual, a superexposição e o uso excessivo de telas, além do compartilhamento indevido de dados e imagens e a desinformação. O texto também prevê a formação de professores e gestores, atenção à saúde mental, campanhas sobre direitos e deveres no ambiente digital e orientação às famílias, aspecto destacado pelo senador astronauta Marcos Pontes, do PL de São Paulo.
22: Às vezes o pai ou a mãe, né, ou os dois, chega e fala assim, deixa lá o celular com a criança conectada, mas não faz ideia com quem essa criança está conversando, não faz ideia o que, que ela está vendo.
21: O projeto também estabelece medidas para ampliar a inclusão digital e a educação midiática. A proposta segue para decisão final na Comissão de Educação.
13: Com edição de Paulo Agroba e trabalhos técnicos de João Lira, o Jornal do Senado fica por aqui. Acompanhe agora as notícias do Tribunal de Contas da União e da Câmara dos Deputados. Boa noite e um bom fim de semana.
23: Minuto do TCU.
24: O Tribunal de Contas da União quer ouvir motoristas de todo o país sobre a qualidade dos combustíveis. A consulta faz parte de uma auditoria que avalia a fiscalização da Agência Nacional do Petróleo. Podem participar caminhoneiros, motociclistas, taxistas, motoristas de aplicativo e qualquer pessoa interessada. O questionário pergunta sobre a qualidade dos combustíveis, a fiscalização e o monitoramento realizados pela agência. As respostas vão ajudar o TCU a identificar problemas e auxiliar a auditoria. O objetivo também é melhorar o atendimento às denúncias feitas pelos consumidores. Combustíveis de baixa qualidade podem causar prejuízos aos motoristas, aumentar custos e até comprometer a segurança dos veículos. O questionário pode ser respondido até o dia 10 de setembro. Saiba mais em tcu.gov.br.
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25: Deputados permitem desconto nos salários para pagamento de aluguel.
26: Câmara autoriza porte de arma, oficial de justiça e fiscal agropecuário.
25: Plenário garante novas regras para venda e troca de milhas por dinheiro.
27: Boa noite. A Câmara aprovou um projeto que garante o resgate de milhas por dinheiro e a venda para terceiros nos programas de fidelidade. O repórter Antônio Vital acompanhou a votação.
28: O plenário da Câmara aprovou o projeto que garante direitos das pessoas que adquirirem milhas em programas de fidelidade, como a possibilidade de vender o saldo para terceiros. A proposta regulamenta o funcionamento desse tipo de programa e define regras para a venda, transferência e troca de pontos e milhas por dinheiro. De acordo com o projeto apresentado pelo deputado Ricardo Aires, do Republicanos de Tocantins, as empresas que oferecem programas de fidelidade só poderão restringir a venda de milhas pelos clientes se oferecerem uma opção para converter esses pontos diretamente em dinheiro vivo. Se não houver a opção de troca por dinheiro, a empresa fica impedida de bloquear contas, limitar o número de beneficiários ou dificultar a venda ou transferência dos pontos, com exigências como reconhecimento facial ou biometria. Isso vai valer para o resgate de milhas por produtos ou passagens aéreas, por exemplo. De acordo com o autor da proposta, Ricardo Aires, o objetivo é impedir que uma empresa lucre com a venda de pontos e, ao mesmo tempo, crie empecilhos para o cliente resgatar o que comprou. O relator da proposta do plenário, o deputado Paulo Soares, do Podemos, de São Paulo, defendeu as medidas. Para ele, as administradoras que vendem pontos ou milhas, que hoje têm valor entre R$ 70 e R$ 80, praticam um monopólio quando dificultam o resgate, a venda ou a conversão de milhas em dinheiro.
0: Um projeto como esse estabelece normas importantíssimas para que o consumidor não seja lesado. São regras claramente colocadas para que nenhum dos lados, na verdade, sejam prejudicados e o consumidor tenha livre acesso ao que é direito dele, no caso aqui, no que diz respeito às milhas. Muitas vezes elas vêm como um bônus ou como um cashback, mas em outras ocasiões essas milhas são compradas e, naturalmente, é fundamental que o consumidor tenha pleno direito de distribuir, comercializar, enfim, fazer o uso que bem entender dessas milhas.
28: O projeto que regulamenta o funcionamento de programas de fidelidade e define regras para venda, transferência e troca de pontos e milhas por dinheiro seguiu para análise do Senado. Da Rádio Câmara de Brasília, Antônio Vital.
2: Consumidor.
25: Juarez Costa, do Republicanos de Mato Grosso, apresentou projeto que determina a retenção do pagamento de compras feitas pela internet até o consumidor confirmar o recebimento do produto. O deputado esclarece que a medida busca reduzir prejuízos provocados por fraudes ou por mercadorias não entregues.
27: Juarez Costa explica que o pagamento poderá ficar retido por até 30 dias. De acordo com a proposta, se o consumidor contestar a entrega, o fornecedor terá 10 dias úteis para comprovar o recebimento ou solucionar o problema. Caso contrário, o valor deverá ser devolvido ao comprador.
2: Habitação.
25: A Câmara aprovou projeto que permite desconto no salário para pagamento de aluguel. Entenda na reportagem de Antônio Vital.
28: O plenário da Câmara aprovou o projeto que autoriza desconto diretamente no salário do inquilino para o pagamento do aluguel. O projeto apresentado pelo deputado Júlio Lopes, do PP do Rio de Janeiro, cria possibilidade de consignação em folha de pagamento para aluguéis residenciais. O sistema será parecido com um dos chamados empréstimos consignados, que permitem desconto em folha para pagar financiamentos bancários. De acordo com a proposta, o aluguel consignado vai funcionar como garantia para as locações, o que pode baratear os custos para o locatário. O projeto estabelece um limite de 30% do salário para o pagamento do aluguel e permite que mais de uma pessoa ofereça essa garantia até alcançar o valor do aluguel. Além disso, prevê que o locatário empregado de empresa pública ou privada ficará dispensado da multa contratual se tiver que devolver o imóvel por conta da transferência para outra cidade. No plenário, o relator, deputado Cláudio Cajado, do PP da Bahia, acatou sugestão de mudança apresentada pela deputada Érica Cocai, do PT do Distrito Federal, que retirou do texto a possibilidade de uso do saldo do FGTS para pagamento do aluguel.
3: Consideramos meritória a emenda de plenário apresentada, vez que preserva a finalidade do FGTS, que é assegurar proteção financeira ao trabalhador em situações específicas, reduzindo-se o risco de comprometimento dessa reserva financeira do trabalhador.
28: O projeto que autoriza desconto diretamente no salário do inquilino para o pagamento do aluguel seguiu para análise do Senado. Da Rádio Câmara de Brasília, Antônio Vital.
2: Justiça.
27: Zé Adriano, do PP do Acre, é autor de projeto que cria procedimento para investigar as causas de incidentes graves em obras e serviços de engenharia contratados pelo poder público. Pela proposta, a análise será obrigatória em situações de acidentes com morte, entre outros.
25: Zé Adriano explica que a proposta prevê investigação técnica independente para identificar as causas do problema e evitar novas ocorrências. O texto também prevê a divulgação de relatórios no Portal Nacional de Contratações Públicas, com as recomendações resultantes da apuração.
2: Votação.
27: A Câmara aprovou o porte de armas para oficiais de justiça e fiscais agropecuários. O repórter Marcelo Larcher traz mais detalhes sobre as mudanças propostas na legislação.
4: A Câmara dos Deputados aprovou o projeto que autoriza o porte de armas de fogo para oficiais de justiça e auditores fiscais federais agropecuários. O projeto altera o Estatuto do Desarmamento para incluir essas duas categorias entre aquelas que já têm direito ao porte de arma no país. Hoje, essa autorização já vale para policiais, militares e outras carreiras ligadas à segurança pública, desde que cumpram os requisitos legais, como comprovação de capacidade técnica e aptidão psicológica. Pelo texto aprovado, esses profissionais poderão portar arma de fogo de propriedade própria ou fornecida pelas instituições, inclusive fora do horário de serviço, com validade em todo o território nacional, conforme as regras previstas em lei. Outro ponto do projeto é a atualização de regras relacionadas à idade mínima para aquisição de armas. A proibição para menores de 25 anos continua valendo, com exceção das categorias que têm autorização legal para o porte, incluindo agora os oficiais de justiça e os auditores fiscais agropecuários. Relator da proposta, o deputado Jonas Donizete, do PSB de São Paulo, argumentou que a medida reconhece o risco enfrentado por esses profissionais no exercício das funções. Segundo ele, oficiais de justiça e auditores fiscais atuam diretamente na execução de decisões judiciais e em atividades de fiscalização, muitas vezes em situação de tensão e exposição a ameaças. No plenário, o relator foi o deputado Coronel Meira, do PL de Pernambuco. Ele justificou a necessidade de porte de arma para oficiais de justiça.
5: O oficial de justiça exerce, sim, uma atividade marcada pelo risco. É o oficial de justiça que sai dos fóruns dos tribunais para fazer com que a decisão judicial chegue às ruas, às residências, às empresas e tantas vezes aos locais de conflito. É ele quem cumpre mandados de prisão, medidas protetivas de urgência, ordens de busca e apreensão, reintegrações de posse, afastamentos do lar, em situação que podem envolver tensão, resistência, violência e risco concreto à própria vida.
4: O projeto que autoriza o porte de arma para oficiais de justiça e auditores fiscais federais agropecuários seguiu para análise do Senado. Da Rádio Câmara de Brasília, com informações de Daniele Lessa e Antônio Vital, Marcelo Larcher.
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7: Segurança Pública.
25: Júnior Ferrari, do PSD do Pará, é autor de projeto que altera a Lei Maria da Penha para obrigar o agressor a ressarcir os custos com o uso da tornozeleira eletrônica. Pela proposta, os valores arrecadados serão destinados a fundos de combate à violência contra a mulher.
27: Júnior Ferrari argumenta que o custo médio mensal de monitoramento de cada tornozeleira varia entre R$ 200 e R$ 300, pagos integralmente pelo Estado. Ele salienta que a cobrança do agressor não será condição para aplicar a medida protetiva.
25: Júlio Arcoverde, do PP do Piauí, é favorável à redução da maioridade penal de 18 para 16 anos. Ele defende ainda a responsabilização de adolescentes entre 12 e 16 anos que pratiquem crimes com violência ou grave ameaça, crimes hediondos e crimes contra a vida.
27: Júlio Arcoverde argumenta que a medida endurece a punição de adolescentes envolvidos em crimes graves e reduz o uso de menores por organizações criminosas. Ele acredita que a proposta adequa a legislação à gravidade desses delitos e amplia a proteção da sociedade.
7: Comissões.
25: A comissão que analisa a redução da maioridade penal iniciou seus trabalhos sob questionamento de inconstitucionalidade. O repórter José Carlos Oliveira nos traz os argumentos.
8: O deputado Aloísio Mendes, do Republicanos do Maranhão, foi eleito presidente da Comissão Especial da Câmara dos Deputados sobre redução da maioridade penal. Os parlamentares vão analisar três propostas de emenda à Constituição que tratam de plena maioridade civil e penal aos 16 anos de idade, redução excepcional da maioridade penal em casos de crimes hediondos e de extrema crueldade e redução geral da maioridade penal para 16 anos, com previsão de que adolescentes entre 12 e 16 anos respondam criminalmente por crimes cometidos com violência ou grave ameaça, crimes hediondos e crimes contra a vida. Aloysio Mendes escolheu como relator o deputado Mendonça Filho, do PL de Pernambuco, que afirmou o foco na construção de uma proposta tecnicamente estruturada nas boas práticas internacionais e moralmente à altura da dor das vítimas e seus familiares.
9: A unificação das PECs que tratam do tema nos permite fazer uma discussão aprofundada sobre como constituir e futuramente regulamentar um sistema prisional juvenil no país, modernizado o sistema de justiça criminal brasileiro para dar uma resposta civilizada à demanda social por justiça.
8: Mendonça Filho apresentou um plano de trabalho para buscar, entre outros pontos, o diagnóstico sobre a promoção da justiça às vítimas, o dimensionamento do impacto civil e o estudo da viabilidade institucional da medida. As audiências na Câmara, os seminários nas 5 regiões do país e as reuniões técnicas com especialistas e entidades vão se basear em 5 eixos temáticos: constitucionalidade, direitos humanos e tratados internacionais, segurança pública, crime organizado e dissuasão penal, infraestrutura e gestão dos sistemas prisional e socioeducativo, impactos jurídicos e legitimidade de eventual referendo popular sobre o tema nas eleições municipais de 2028. Os canais de interação da Câmara com a população, como o E-Democracia, também serão usados para recebimento de perguntas e contribuições por escrito. O relator apresentou um cronograma até a votação da proposta.
9: O debate vai evoluir, certamente numa velocidade reduzida no período eleitoral, mas passada a eleição nós teremos a oportunidade de aprofundar as discussões para que, na minha intenção, até dezembro, tenhamos a votação dessa matéria na comissão especial e no plenário da casa.
8: A redução da maioridade penal é tema polêmico na sociedade, com forte oposição, principalmente de entidades ligadas a direitos humanos. Antes do início dos trabalhos, o deputado Tarcísio Mota, do PSOL do Rio de Janeiro, apresentou questão de ordem para tentar barrar a instalação da comissão. Depois, utilizou o mesmo instrumento para apontar nulidades e inconstitucionalidades do tema. Também citou jurisprudência do Supremo Tribunal Federal, desrespeito a tratados internacionais e risco de transferência de adolescente do sistema socioeducativo para o falido e superlotado sistema prisional comum.
10: A inimputabilidade penal até os 18 anos, assegurada pelo artigo 228 da Constituição Federal, constitui um direito individual do cidadão em desenvolvimento. O artigo 60 da Carta Magna proíbe terminantemente a deliberação de qualquer proposta de emenda tendente a abolir, entre aspas, direitos e garantias individuais. A instalação de uma comissão destinada a suprimir direitos fundamentais em meio a um período de funcionamento prioritariamente remoto dessa casa configura grave cerceamento democrático.
8: O presidente da comissão, Aloysio Mendes, contestou.
11: Os pontos levantados por Vossa Excelência já foram vencidos na CCJ com relação à dissimilibilidade desse assunto e com relação à votação remota, existem precedentes na casa e hoje o plenário da Câmara está funcionando de forma remota e a comissão segue mesmo o caminho.
8: A comissão é formada por 38 titulares e igual número de suplentes. Os deputados Guilherme Derrite, do PP de São Paulo, Benes Leocádio, do União do Rio Grande do Norte e Sargento Faul, do PL do Paraná, foram eleitos para as 3 vice-presidências. Da Rádio Câmara de Brasília, José Carlos Oliveira.
12: Trabalho.
27: Ercílio Coelho Diniz, do MDB de Minas Gerais, propõe a criação do Programa Nacional de Retorno Profissional da Mulher 50+. A iniciativa busca facilitar a reinserção no mercado de trabalho de mulheres com mais de 50 anos que tenham ficado afastadas por pelo menos 2 anos.
25: Ercílio Coelho Diniz alega que essas mulheres enfrentam uma dupla barreira ao tentar voltar ao emprego: o preconceito relacionado à idade e à interrupção da carreira. Para ele, o programa valoriza a experiência dessas profissionais e reduz desigualdades de gênero e de idade.
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12: Economia.
27: O Congresso Nacional instalou a comissão que vai analisar a medida provisória que reduz a chamada taxa das blusinhas. A repórter Maria Neves acompanhou.
1: Deputados e senadores instalaram comissão especial para analisar a medida provisória que trata da chamada taxa das blusinhas. Apresentada pelo governo em maio, a proposta reduz a zero a alíquota do imposto de importação de produtos que custem até 50 dólares dos Estados Unidos, taxa que atualmente é de 20%. Se não for votada até 8 de setembro, a MP perde a validade. O presidente da Câmara, deputado Hugo Mota, adiantou que irá discutir o assunto com o Colégio de Líderes e o presidente do Senado, Davi Alcolumbre, para votar a proposta nas próximas semanas.
12: Para que essa taxação não volte, é necessário que o Congresso Nacional se debruce sobre esse tema nas próximas semanas e eu irei tratar disso no Colégio de Líderes, bem como também com o presidente do Senado, o senador Davi, sobre o que nós iremos fazer juntos, já que é uma comissão mista que depende da participação das duas casas.
1: Para presidir a comissão, deputados e senadores elegeram o deputado Dorinaldo Malafaia, do PDT do Amapá. O vice-presidente será o senador Randolfe Rodrigues, do PT do Amapá, e o relator escolhido foi o senador Eduardo Gomes, do PL do Tocantins. Além de zerar o imposto de importação de produtos de até 50 dólares, a medida provisória reduz a alíquota do tributo de compras internacionais com valores entre 50 dólares e 3 mil dólares para 30%. Até a edição da MP, a alíquota era de 60%. Na justificativa da proposta, o governo sustenta que a medida visa simplificar a tributação e incentivar a adesão dos importadores a programas de regularidade fiscal. A tributação das compras internacionais de baixo valor foi criada no Brasil por meio de uma lei de 2024, que vigorou até a edição da medida provisória em maio. Antes da lei, um decreto de 1980 isentava essas compras do imposto de importação. Da Rádio Câmara de Brasília, Maria Neves.
15: Esporte.
25: Wellington Roberto, do PSD da Paraíba, é um dos autores de PEC que concede imunidade de impostos a entidades esportivas sem fins lucrativos. O texto impede a cobrança sobre patrimônio, renda e serviços das organizações que cumprirem as exigências do Código Tributário Nacional.
16: Wellington Roberto ressalta que o benefício será restrito a entidades certificadas dos setores olímpico, paralímpico, clubístico ou educacional. Ele afirma que a proposta busca ampliar os recursos disponíveis para a formação de atletas e manutenção de projetos esportivos com finalidade social.
25: João Carlos Bacelar, do PL da Bahia, também assina a proposta de emenda à Constituição, que pretende incluir as entidades esportivas sem fins lucrativos entre as instituições com imunidade tributária. O objetivo, segundo ele, é equipará-las às áreas de educação e assistência social.
16: João Carlos Bacelar justifica que a medida fortalece o esporte como política pública e garante mais segurança financeira às entidades esportivas certificadas. O deputado diz ainda que o texto mantém a exigência de cumprimento dos requisitos legais para acesso à imunidade.
15: Educação.
25: André Fufuca, do PP do Maranhão, defende a criação de um incentivo educacional no programa Bolsa Atleta. Proposta nesse sentido prevê um adicional de 10% no benefício para atletas que comprovem matrícula e frequência regular

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1: 8:32.
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6: 8:35.